0: registrado no mesmo período do ano passado.
1: Você vai ouvir também saúde.
2: O programa Agora Tem Especialistas vai levar atendimento médico a indígenas em comunidades de difícil acesso.
1: E profissionais do SUS vão ensinar pais e cuidadores a estimularem o desenvolvimento de crianças de até 6 anos. Cleide Lopes.
3: A ideia é fortalecer o vínculo familiar, contribuindo assim para o desenvolvimento saudável das crianças.
2: Hoje, na apresentação da Voz do Brasil, Mariana Jungmann e Luciano Seixas.
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2: O mercado de trabalho brasileiro continua em expansão.
1: Em fevereiro, o crescimento foi de 3,6% em relação ao mesmo mês de 2025.
2: Os dados revelam ainda um crescimento na participação feminina. Mais da metade das vagas criadas no mês foram ocupadas por mulheres.
1: Os números são da RAIS, a Relação Anual de Informações Sociais do Ministério do Trabalho e Emprego, que agora passa a ser divulgada mensalmente.
2: Os dados complementam as informações do Cadastro Geral de Empregados e Desempregados. O CAGED.
4: O mercado de trabalho brasileiro segue em expansão. Dados divulgados nesta quarta-feira da Relação Anual de Informações Sociais, a RAIS mensalizada, que complementam as informações do novo CAGED, mostram crescimento na geração de empregos. O país alcançou em fevereiro deste ano a marca de 62 milhões e 200 mil vínculos formais ativos entre trabalhadores da iniciativa privada e do serviço público. O número representa crescimento de 2 milhões e 170 mil empregos formais na comparação com fevereiro do ano passado. O avanço foi registrado em todas as regiões do país, com destaque para o Norte e o Nordeste. Os dados também mostram crescimento da participação feminina no mercado formal, que chegou a quase 29 milhões de vínculos, como destaca o ministro do Trabalho e Emprego, Luiz Marinho.
5: Ampliando a parcela de mulheres do mercado formal, ou seja, enquanto cresceu mulher 1.290.000, homens cresceu 879 mil novos vínculos, um crescimento de 2,7 para homens e 4,7 para mulheres. As mulheres ocupam mais no mercado de trabalho. Mas ainda há espaço aqui para crescer. Aumento de creche, por exemplo, os municípios favorece para que as mulheres ocupem mais posições no mercado de trabalho.
4: Entre os jovens de 18 a 24 anos, o aumento foi ainda mais expressivo, quase 19% em relação ao mesmo mês do ano anterior. Os números também apontam avanço na inclusão de diferentes grupos sociais. Os maiores crescimentos proporcionais foram registrados entre trabalhadores indígenas, pretos e pardos, demonstrando uma ampliação do acesso ao emprego formal no país. Reportagem Pablo Mundim.
1: O brasileiro está viajando mais pelo país.
2: Pela primeira vez na história, o número de passageiros domésticos passou de 42 milhões, um recorde.
1: O turismo de negócios também está crescendo e teve faturamento histórico de 6 bilhões de reais.
0: A analista corporativa Verônica Brito mora em Brasília e costuma viajar bastante pelo Brasil. Do ano passado para cá, já foram 9 viagens para diferentes roteiros, mas ela tem um destino preferido.
6: Eu costumo viajar mais pelo Nordeste. Minha preferência é pelas praias e para mim as praias do Nordeste são as melhores. A comida, a receptividade, as pessoas do Nordeste são calorosas, né?
0: E como Verônica, cada vez mais brasileira. Brasileiros decidem viajar dentro do país. Foram 42 milhões de passageiros voando de norte a sul entre janeiro e maio deste ano. Um recorde no volume de passageiros domésticos, segundo o Ministério do Turismo. O número é 6% maior que os 39 milhões e 800 mil passageiros registrados no mesmo período do ano passado. Analisando somente o mês de maio, o volume também foi recorde, com 8 milhões e 300 mil passageiros domésticos. A maior movimentação para o mês da série histórica. O ministro do Turismo, Gustavo Feliciano, disse que os bons resultados do setor têm movimentado a economia do país.
7: Estamos registrando recordes atrás de recordes. Graças ao desenvolvimento do Brasil e às políticas adotadas pelo governo federal, estamos conseguindo manter os bons resultados. Isso tudo reflete na geração de emprego e renda para a população. Estamos com o maior saldo de empregos da história no setor do turismo, com mais de 2,4 milhões de empregos com carteira assinada. Continuaremos trabalhando para promover ainda mais o turismo interno e também a atração de turistas estrangeiros, gerando dignidade para a nossa população.
0: O número de passageiros internacionais voando no Brasil também aumentou no período de janeiro a maio. Foram 12 milhões e 800 mil estrangeiros viajando aqui no país, 10% a mais que o registrado no mesmo período do ano passado. Outro resultado positivo foi observado no turismo corporativo, que envolve eventos empresariais e negócios. Entre janeiro e maio, o faturamento nesse segmento foi recorde, R$ 6 bilhões, maior valor da série histórica iniciada em 2022. Reportagem Graziela Mendonça.
2: Um novo aporte de R$ 140 bilhões foi anunciado esta semana para a Nova Indústria Brasil, a política de modernização industrial do governo federal.
1: Os recursos vão ser direcionados para as 6 missões que fazem parte dessa política. São elas: agroindústria, saúde, infraestrutura, transformação digital, bioeconomia e tecnologias para soberania e defesa nacionais.
2: Lançada em 2024, a NIB tem como objetivo impulsionar a indústria nacional até 2030. A partir da modernização do parque industrial e da adaptação às novas tecnologias.
1: A NIB também tem como meta aumentar a exportação de produtos brasileiros utilizando práticas de produção sustentáveis e menos poluentes.
2: Hoje, durante o programa Bom Dia Ministro, o titular do Ministério do Desenvolvimento, Indústria, Comércio e Serviços, Márcio Elias Rosa, afirmou que o investimento no setor contribui para o desenvolvimento social do país.
8: Quer promover, desde inovação, sobretudo inovação, a incorporação de novas tecnologias, promover a transição digital, né, para que nós tenhamos a chamada indústria 4.0, como também aumentar a nossa capacidade exportadora, para que o Brasil possa estar na cena internacional, não apenas com commodities, o que é muito bom e funciona muito bem, mas também com produtos com valor agregado. Não há desenvolvimento social se não tiver desenvolvimento econômico. É preciso que um esteja ligado ao outro.
1: E ainda falando de desenvolvimento, taxistas e motoristas de aplicativos que tiveram o cadastro aprovado pelo programa Move Brasil já podem procurar as concessionárias de automóveis indicadas para financiar novos veículos.
2: A linha de crédito de até R$ 30 bilhões é voltada para a renovação da frota desses profissionais.
1: O Move Brasil garante juros mais baixos, prazo de financiamento de até 72 meses e mais 6 meses de carência.
2: E abrange também compra de equipamentos de segurança, no caso das mulheres.
1: Podem participar profissionais com pelo menos 12 meses de atuação que tenham realizado no mínimo 100 corridas e também taxistas registrados.
2: Os interessados em aderir ao programa podem realizar o cadastro na página gov.br/movebrasil.
1: Mais saúde para a população indígena.
2: O programa agora tem especialistas do Ministério da Saúde e espera realizar mais de 13 mil atendimentos até o fim de junho em territórios do Ceará, Pernambuco, Amapá e Pará.
1: A iniciativa leva consultas, exames e cirurgias para áreas de difícil acesso, garantindo assistência médica diretamente para as comunidades.
2: Somente nos mutirões oftalmológicos, a expectativa é realizar cerca de 1.600 consultas especializadas, 8 mil exames e mais de 340 cirurgias.
9: A indígena Creuza Nunes, do Amapá, aprovou o atendimento oferecido pelos profissionais do Sistema Único de Saúde no mutirão realizado na comunidade.
10: Gostei muito que eles vieram, eles fizeram tudo as consultas, conversaram bem com a gente. Todos os indígenas que queriam fazer consulta, ultrassom, todo tipo de exames fizeram aqui.
9: Até o final de junho, indígenas de territórios localizados no Ceará, Pernambuco, Amapá e Pará vão receber cuidados médicos por meio do programa Agora Tem Especialistas. A expectativa é de que sejam realizados mais de 13 mil atendimentos, entre consultas, exames e procedimentos. A secretária de Saúde Indígena do Ministério da Saúde, Lucinha Tremembé, destacou os serviços oferecidos.
11: Nossa meta é superar 15 mil procedimentos, ofertando consultas, exames, avaliações cirúrgicas e procedimentos especializados. Também estamos levando equipes especializadas para regiões de difícil acesso, incluindo a terra indígena Tumucumaque e a terra indígena Zoé.
9: A enfermeira Raquel Lira Pinheiro, coordenadora da Casa de Apoio à Saúde Indígena do Amapá, afirma que ficou surpresa com a procura por atendimentos durante o mutirão.
12: Nunca tivemos uma ação com tanta procura, né, com tanto número de atendimentos e com tantas altas, né, dos indígenas para seus territórios. No segundo dia nós já tivemos um número muito elevado, com esses indígenas voltando para o seu território com essas demandas reprimidas sanadas.
9: Desde o início da estratégia, em agosto de 2025,

0: de até 4 anos devem ficar atentos ao calendário de vacinação.
1: O Ministério da Saúde incluiu hoje uma segunda dose de reforço contra a poliomielite para ampliar a proteção contra a paralisia infantil.
0: A segunda dose é recomendada para crianças que já completaram o esquema primário e receberam o primeiro reforço.
1: Com a atualização, o esquema completo passa a ter 5 doses. A vacina está disponível gratuitamente em todas as unidades básicas de saúde do país.
0: O Brasil não registra casos do vírus desde 1989. Com o reforço, o Ministério da Saúde espera prolongar o tempo de imunidade e garantir a erradicação da doença.
1: Para mais informações, acesse saúde.gov.br ou procure a unidade de saúde mais próxima.
0: E para estimular ainda mais o desenvolvimento saudável das crianças, profissionais do SUS estão recebendo uma capacitação especial.
1: Eles estão sendo formados para ensinar os pais e responsáveis a estimular os filhos na primeira infância.
0: A ideia é que eles estejam aptos a oferecer orientações sobre brincadeiras, jogos e estímulos que ajudem a fortalecer o vínculo familiar.
2: Mais de 2.500 profissionais do Sistema Único de Saúde já estão preparados para apoiar o desenvolvimento infantil da atenção primária. Eles foram capacitados na abordagem Cuidados para o Desenvolvimento da Criança, que tem como meta habilitar os profissionais a desenvolver atividades com cuidadores para fortalecer o vínculo com crianças e assim promover o desenvolvimento nos primeiros anos de vida. A enfermeira Sheila Los Vernesti foi uma das profissionais capacitadas. Ela trabalha em uma unidade básica de saúde em Ponta Grossa, no Rio Grande do Sul. Ela fala sobre como essa capacitação tem ajudado no atendimento mais humanizado às crianças.
3: Eu consigo assim ver pelos meus atendimentos antes do curso e depois do curso, como eu consegui dar muito mais informação e parece que até o vínculo com essas mães melhoraram muito, assim. Eu sempre procurei ser mais acolhedora, assim, tudo, mas acho que algumas ideias incentivar mais essas mães, assim, era meio muito técnico. E depois, assim, no curso, assim, me abriu um leque de mais possibilidades, de ideias, situações simples, como ensinar a brincar com a criança, incentivar a brincar, como isso ajuda no desenvolvimento dessa criança, né, no futuro.
2: O curso qualifica profissionais de saúde que atuam no cuidado às crianças e famílias. A formação habilita equipes das unidades básicas de saúde para orientar famílias sobre brincadeiras e estímulos às crianças nos primeiros anos de vida. A ideia é fortalecer o vínculo familiar, contribuindo assim para o desenvolvimento saudável das crianças. Como explica a coordenadora geral de atenção à saúde das crianças, adolescentes e jovens do Ministério da Saúde, Sônia Venâncio.
4: A gente sabe que o desenvolvimento, ele é fortemente influenciado por essas interações nos primeiros anos de vida. Essas interações, elas são responsáveis pelo desenvolvimento do cérebro, pelo estabelecimento das sinapses, né, no cérebro. E quanto mais então, né, o cuidador pratica atividades muito simples, como por exemplo, conversar com a criança, cantar, contar histórias, brincar, todas essas atividades, né, têm um papel fundamental no desenvolvimento dessas habilidades, do desenvolvimento infantil.
2: O curso Cuidados para o Desenvolvimento da Criança na Atenção Primária à Saúde é de graça e está disponível para profissionais do SUS, como médicos, enfermeiros, psicólogos e fisioterapeutas. A capacitação é oferecida na modalidade online com carga horária de 30 horas e está disponível no site unasus.gov.br. Reportagem Cleide Lopes.
1: O ministro da Saúde, Alexandre Padilha, inaugurou hoje em Cubatão, São Paulo, a 10ª unidade móvel de saúde do programa Agora Tem Especialistas, Caminhoneiro e Caminhoneira.
0: A iniciativa leva serviços do SUS diretamente a pontos de parada e descanso nas estradas.
1: A estrutura oferece consultas médicas e de enfermagem, vacinação, testes rápidos, exames laboratoriais básicos, eletrocardiograma e teleconsultas.
0: O ministro Alexandre Padilha destacou que as unidades móveis de saúde como esta ajudam os caminhoneiros a fazerem um acompanhamento de saúde que eles não costumam fazer em suas cidades de origem.

0: gente tem quase 400 mil caminhoneiros cadastrados nas unidades básicas de saúde de origem, pelas equipes de saúde da família, mas de cada 10, 4 nunca sequer foram uma vez na sua unidade básica de saúde de origem. A gente está aproveitando, no meio do trabalho, nesse momento de descanso, faz a vacinação, faz os exames, e está vendo muita gente que estava com a medicação incorreta, então ajusta a medicação para doenças crônicas, como hipertensão, diabetes, problemas relacionados à obesidade, muitos problemas no campo da saúde mental.
1: Na tarde de hoje, o ministro também lançou a Política Nacional de Atenção Integral à Saúde da População em Situação de Rua.
2: Ela também prevê a criação de unidades móveis de rua.
1: Serão 400 veículos que ampliarão a capacidade de atuação nas cidades e devem contemplar todas as equipes cofinanciadas pelo Ministério da Saúde.
2: 300 milhões de reais para estimular o desenvolvimento científico e a inovação no Brasil.
1: Está aberta mais uma chamada universal do CNPq, que tem o objetivo de apoiar pesquisas em todas as áreas do conhecimento.
2: As inscrições vão até 3 de agosto.
3: Na Universidade de Brasília, o professor Fábio Pitella lidera uma equipe de pesquisadores em busca de novas formas de tratamento contra o câncer. A pesquisa consiste em editar o genoma de células cancerígenas para bloquear o avanço da doença. O trabalho da equipe foi contemplado por um edital do CNPq de 2024, que destinou cerca de 140 mil reais para a pesquisa. O professor explica que o dinheiro é essencial para a continuidade do trabalho.
4: As pesquisas são relativamente caras, nós usamos insumos que não são tão triviais, então sem o fomento do CNPq é praticamente impossível a gente conduzir uma pesquisa dentro de uma instituição pública. O edital universal, ele nos ajuda a manter o laboratório funcionando, mas também a formar pessoas e capacitar recursos humanos, né?
3: Agora em 2026, uma nova chance está disponível para pesquisadores que buscam apoio financeiro para seus trabalhos. A chamada universal deste ano vai investir 300 milhões de reais em inovação científica. Este é o terceiro edital lançado nos últimos 4 anos. De acordo com o presidente do CNPq, Conselho Nacional de Desenvolvimento Científico e Tecnológico, Olival Freire, a iniciativa garante previsibilidade para as pesquisas.
5: Elas têm que ser como desfile de escola de samba, jogo de Copa do Mundo. Você tem que saber que ela vai acontecer em qual época do ano, porque a ciência é uma atividade que depende de previsibilidade. Você tem que preparar projetos de pesquisa, você tem que mobilizar colegas, mobilizar alunos.
3: A chamada é dividida em 3 grupos. Faixa A, voltada para jovens doutores com projetos de até 24 meses. Faixa B, destinada a pesquisadores com vínculo formal na instituição de pesquisa e projetos de até 36 meses. E faixa C, que compreende pesquisadores mais experientes, com equipes maiores e cooperação entre instituições. Pelo menos 90 milhões de reais serão destinados para fomentar projetos desenvolvidos nas regiões Norte, Nordeste ou Centro-Oeste. As inscrições vão até 3 de agosto e o edital completo está disponível em gov.br/CNPq. Reportagem Graziele Bezerra.
1: Também esta semana foram anunciados outros 300 milhões de reais pelo Ministério da Ciência, Tecnologia e Inovação para iniciativas de popularização da ciência no país.
2: Nesse caso, os recursos serão destinados a apoiar projetos como Olimpíadas Científicas, Feiras de Ciências e programas de formação de jovens cientistas.
1: O programa também contempla investimentos em museus, centros de ciência, planetários e outras estruturas dedicadas à difusão do conhecimento científico.
2: A Prova Nacional Docente foi criada pelo Ministério da Educação para apoiar a seleção de professores da educação básica pública em todo o país.
1: Ela testa se os candidatos possuem as competências essenciais para a docência.
2: Os resultados de cada exame têm validade de 3 anos e podem ser utilizados em múltiplos processos seletivos ao longo desse período.
1: Além disso, a prova também corresponde à avaliação teórica do ENAD, o Exame Nacional de Desempenho de Estudantes para os cursos de licenciatura.
2: No ano passado, mais de 500 mil professores alcançaram o padrão de proficiência na prova. E esse ano, as inscrições para ela já estão abertas.
6: O Ministério da Educação abriu as inscrições para a Prova Nacional Docente, a PND. Os professores interessados têm até o dia 3 de julho para se inscrever no exame por meio do endereço pnd.inep.gov.br. Os participantes que tiveram o pedido de isenção da taxa de inscrição aprovado devem acompanhar as próximas etapas do cronograma e efetivar a inscrição dentro do prazo estabelecido. Já aqueles que tiveram a solicitação negada precisam pagar a taxa de R$ 85. A PND vai ser aplicada no dia 20 de setembro. O resultado final está previsto para ser divulgado no dia 15 de dezembro. O ministro da Educação, Leonardo Barchini, destacou que a prova é uma grande oportunidade para os professores do país.
7: Mais de 2.000 redes vão utilizar a sua nota. A nota da prova que você faz hoje vale para os 3 anos seguintes. No ano passado, mais de 10.000 professores ingressaram ou na rede estadual ou na rede municipal com a nota da PND.
6: A prova nacional docente faz parte do programa Mais Professores para o Brasil, que reúne ações de reconhecimento e qualificação do magistério da educação básica e de incentivo à docência no país. Neste ano, a PND registrou adesão de 2.031 entes federativos. O número representa a participação de 96% das capitais e de 85% dos estados brasileiros, um crescimento superior a 30% em relação a 2025. Para mais informações, acesse as redes sociais do Ministério da Educação ou portalgov.br/MEC. Reportagem Júlio César de Oliveira.
1: E essas foram as notícias do Governo do Brasil.
2: Uma realização da Secretaria de Comunicação Social da Presidência da República.
1: Com produção da empresa Brasil de Comunicação.
2: E agora com o Minuto do TCU. Em seguida, as notícias do Poder Judiciário e do Congresso Nacional. Boa noite.
1: Boa noite para você. Até amanhã.
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10: O Tribunal de Contas da União avaliou o Compromisso Nacional Criança Alfabetizada, programa do governo federal voltado a garantir a alfabetização de todas as crianças até o segundo ano do ensino fundamental. A auditoria teve foco na formação continuada de professores, coordenadores pedagógicos, diretores e outros profissionais da educação. O programa prevê apoio técnico e financeiro a estados e municípios, além do acompanhamento dos resultados. A fiscalização apontou avanços na política, mas identificou desafios que podem comprometer o alcance das metas. Um exemplo é a dificuldade de coordenação entre estados e municípios. O tribunal também destacou que o monitoramento das ações é frágil e determinou ao Ministério da Educação que crie plano de ação para corrigir os erros. Saiba mais em tcu.gov.br.
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11: STF valida a criação de feriado de Corpus Christi no estado do Rio de Janeiro.
12: CNJ aprova novas regras para o sepultamento de corpos não identificados e para a emissão das certidões de óbito.
11: Empresa de segurança deve incluir todos os carros no cálculo de cota de aprendiz.
12: Boa noite, eu sou Marcela Luiz.
11: E eu sou Walter Lima.
12: Supremo Tribunal Federal mantém validade de lei do Rio de Janeiro que transformou o dia de Corpus Christi em feriado estadual.
11: A decisão unânime foi tomada em sessão plenária virtual. Marcelo Della Libera.
13: A ação foi apresentada pela Confederação Nacional do Comércio de Bens, Serviços e Turismo, a CNC, que alegava invasão da competência privativa da União para legislar sobre direito do trabalho. Mas a relatora do caso no Supremo Tribunal Federal, ministra Carmen Lúcia, entendeu que a lei estadual questionada protege um patrimônio cultural e material, sendo de competência legislativa concorrente da União, dos estados e dos municípios, conforme prevê a Constituição Federal. Ainda segundo a ministra, o processo destaca que a celebração de Corpus Christi, em diversos municípios fluminenses, assume característica de festividade popular, com eventos musicais, feiras e atividades que movimentam significativamente a economia local e o turismo.
12: Conselho Nacional de Justiça aprova novas regras para o sepultamento de corpos não identificados e para a emissão das certidões de óbito.
11: A medida fortalece a busca por desaparecidos e evita a perda de informações importantes para as famílias. Judite Aragão.
14: Pela resolução, o enterro e o registro de óbito só poderão ser autorizados após a apresentação de um laudo da Polícia Científica que comprove a coleta de dados biométricos e biológicos necessários para uma futura identificação. A norma também prevê a integração de informações entre os cadastros nacionais de corpos não identificados e de pessoas desaparecidas.
12: STJ admite recurso extraordinário sobre relativização da vulnerabilidade de vítima de estupro menor de 14 anos de idade.
11: O pedido de admissibilidade foi feito pelo Ministério Público de Santa Catarina. Fátima Uchoa.
15: Um acórdão da sexta turma do STJ, questionado pelo MP, considerou por maioria dos votos que o relacionamento amoroso entre o réu e a vítima e o aval dos responsáveis por ela afastariam de forma excepcional a aplicação da súmula 593 do STJ e da previsão legal sobre estupro de vulnerável. O ministro Luiz Felipe Salomão lembrou que o STF tem jurisprudência pacífica no mesmo sentido do entendimento firmado pelo STJ, reconhecendo que é absoluta a presunção de violência nos crimes de estupro contra menor de 14 anos, sendo irrelevante o eventual consentimento da vítima. Para Salomão, ficou nítida a divergência do acórdão. Assim, admitiu o recurso extraordinário e determinou a remessa dos autos à Suprema Corte.
12: O número de vagas de aprendiz deve considerar todos os cargos de uma empresa.
11: A CLT determina um número equivalente a 5% dos postos de trabalho. Marla Lacerda.
16: Uma empresa de segurança foi condenada a pagar uma indenização de R$50 mil porque excluiu o cargo de vigilante do cálculo de vagas para aprendizes. A seguradora possuía mais de 2.700 empregados e apenas 4 aprendizes. Para os ministros do TST, o fato da atividade de vigilante ser considerada de risco, exigir idade mínima de 21 anos e porte de arma, não dispensa a inclusão do posto de trabalho nos cálculos para definir a cota. Isso porque a função também exige período de experiência para conseguir vaga no mercado de trabalho.
12: Justiça condena mais 6 envolvidos em esquema de tráfico internacional de drogas no porto de Salvador, na Bahia.
11: A ação foi proposta pelo Ministério Público Federal. Vanessa Pereira.
17: Segundo a denúncia, o grupo criminoso inseria cocaína em containers de cargas lícitas com destino à Europa, especialmente para Holanda, Bélgica e Espanha, utilizando a estrutura portuária de Salvador, na Bahia. Os réus foram condenados pelos crimes de tráfico internacional de drogas, organização criminosa, associação para o tráfico, lavagem de dinheiro e falsificação de documento público.
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12: Uma boa noite.
11: E até amanhã.
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18: Eu sou Paula Groba.
19: E eu sou Humberto Pinheiro.
18: E estes são os destaques de hoje do Jornal do Senado, que começa agora.
19: Ação policial poderá ser mais rápida em casos de abuso infantil na internet.
18: Avança projeto que garante no SUS exames para detectar risco hereditário de câncer de mama.
19: Senador comemora a decisão do STF que derruba idade mínima na aposentadoria especial.
18: Boa noite.
19: Boa noite.
18: Na internet, um crime pode acontecer em segundos. Para acelerar o resgate de vítimas e a identificação de criminosos, avançou no Senado um projeto que autoriza a chamada ronda virtual.
19: A ideia é agilizar o acesso da polícia a dados de suspeitos na internet sem a necessidade de autorização judicial em situações de urgência. O repórter Bruno Lourenço traz os detalhes.
20: O projeto de lei legaliza expressamente a chamada ronda virtual, varredura policial automatizada em ambientes digitais para coletar coletar arquivos de abuso. Outra inovação é que em casos de transmissão ao vivo, o risco iminente à vida da vítima, as autoridades policiais poderão requisitar dados cadastrais e de conexão diretamente aos provedores de internet e aplicativos, sem a necessidade de esperar por uma ordem judicial prévia, como explicou a relatora, senadora Damares Alves, do Republicanos do Distrito Federal.
0: Nós vamos dar com esse projeto poder aos policiais de retirar imediatamente essa live do ar. Nós vamos dar poder com esse projeto que o agente policial, o delegado, imediatamente haja na hora de identificar uma imagem no mundo online de abuso de violência sexual contra a criança e adolescente.
20: O projeto cria ainda o crime de simulação de abuso por meio de inteligência artificial, punindo de 3 a 5 anos de reclusão quem criar imagens ou deepfakes realistas usando o rosto ou a voz de menores.
18: A violência contra crianças e adolescentes segue sendo um dos maiores desafios do país. Só nos primeiros meses de 2026, mais de 115 mil denúncias foram registradas, a maioria dentro da própria casa das vítimas.
19: O tema foi debatido em audiência pública no Senado. Repórter Lana Dias.
21: Os participantes citaram desafios como orçamento insuficiente e dificuldade de acompanhamento da vítima após o crime. Para a presidente da comissão, senadora Damares Alves, do Republicanos do Distrito Federal, o investimento em ações voltadas à proteção desse público é escasso.
0: Quando a gente pega o orçamento da União, a gente pega LDO dos estados e dos municípios e a gente procura a criança no orçamento de forma absoluta, a gente não encontra.
21: O Plano Nacional foi criado com o objetivo de desenvolver ações em eixos como prevenção, atendimento, responsabilização, mobilização social, estudos e pesquisas. A representante do Ministério dos Direitos Humanos e da Cidadania, Célia Carvalho Narras, explicou que o documento está em fase de revisão para abordar os diferentes contextos da infância no país. Mas além de atuar na prevenção, participantes ressaltaram a importância de promover acolhimento integral das vítimas depois das ocorrências.
18: E a violência contra mulheres trans acontece de forma tão frequente no cotidiano que muitas vezes deixa de ser reconhecida como violência.
19: Esse é um dos alertas de uma pesquisa do Instituto Data Senado, que pela primeira vez traz dados específicos sobre essa população. A reportagem é de Marcela Diniz.
22: A violência contra mulheres transgênero é cotidiana e acontece em casa, na rua, nos espaços privados e nos órgãos públicos. É o que mostra a edição de número 11 da Pesquisa Nacional de Violência contra a Mulher, do Instituto Data Senado e da empresa Nexus. Pela primeira vez desde 2005, o levantamento traz dados específicos sobre a experiência de trans e travestis. Muitas das 43 entrevistadas ao serem questionadas se sofriam violência, responderam a princípio que não. Mas as mesmas, quando perguntadas se já foram xingadas, mal atendidas ou hostilizadas pelo fato de serem quem são, aí a resposta era que sim, que sempre. O psicólogo do Data Senado, Rolf Hegger, comenta que esse resultado é preocupante porque aponta como agressões cotidianas acabam normalizadas no caso das mulheres trans.
23: Tem uma diferença entre o que a pessoa percebe como violência, que ela diz, não, sofri violência, mas quando a gente mostra as situações de violência, ela diz que sim. Então, o que a gente levantou como hipótese para isso é que a violência que ela sofre são constantes, são em todos os lugares e isso acaba sendo normalizado.
22: 40% das mulheres trans e travestis sofreram agressões verbais, 17% físicas e 12% violência sexual. Os dados da pesquisa passarão a fazer parte do Mapa Nacional da Violência de Gênero, plataforma interativa do Observatório da Mulher contra a Violência do Senado, desenvolvido em parceria com a organização Gênero e Número e com o Instituto Natura. E avançou no Senado o projeto que garante às mulheres exames no SUS para detectar risco de câncer de mama hereditário.
19: Até 10% dos casos de câncer de mama são herdados da mãe, segundo a relatora da proposta, senadora Ivete da Silveira, do MDB de Santa Catarina. Repórter Márcio Maturana.
24: Está prevista, por exemplo, a análise do histórico familiar e a realização de exames genéticos específicos para identificar variantes associadas ao câncer hereditário. Até 10% dos casos de câncer de mama são herdados da mãe, segundo a relatora da proposta, a senadora Ivete da Silveira, do MDB de Santa Catarina. Ela disse que a proposta combate desigualdades sociais.
25: Evidências indicam que o acesso
3: a testes genéticos e ao aconselhamento especializado permanece condicionado a fatores socioeconômicos como renda e escolaridade, o que limita sem efetivação e aprofunda a inequidade.
24: O projeto, que já foi aprovado pela Câmara e agora segue para a votação na Comissão de Assuntos Sociais do Senado, também determina medidas para ampliar a oferta de exames preventivos e reduzir o tempo de espera. Além dos exames, o SUS deverá oferecer aconselhamento genético em unidades próprias, conveniadas ou contratadas.
4: O senador Paulo Paim, do PT do Rio Grande do Sul, comemorou a decisão do STF que derrubou a idade mínima para aposentadoria especial em atividades insalubres. A corte considerou inconstitucional o dispositivo da reforma da Previdência de 2019, que fixava idades de 55, 58 e 60 anos, dependendo do tempo de exposição a agentes nocivos.
5: Paim afirma que a medida não é privilégio, mas uma forma de proteção à saúde dos trabalhadores.
4: Já a senadora Leila Barros, do PDT do Distrito Federal, destacou a expectativa positiva para a Copa do Mundo Feminina de 2027 no Brasil, afirmando que o torneio deve dar mais visibilidade ao esporte feminino e valorizar as atletas ainda frente a desafios e preconceitos.
5: Segundo ela, a competição também pode fortalecer o futebol feminino e incentivar outras modalidades praticadas por mulheres no país. O Mundial será entre 24 de junho e 25 de julho em Belo Horizonte, Brasília, Fortaleza, Porto Alegre, Recife, Rio de Janeiro, Salvador e São Paulo.
4: E por falar em Copa do Mundo, o esporte que mobiliza torcidas e une países também transforma vidas fora dos estádios. Praticado desde a infância, ele ajuda a prevenir doenças, melhora a qualidade de vida e contribui para manter crianças e jovens na escola.
5: Esses benefícios foram destacados em uma audiência pública da Comissão de Esporte do Senado. A reportagem é de Rodrigo Rezende.
6: A senadora Leila Barros, do PDT do Distrito Federal, presidente da comissão, afirmou que esse tema é fundamental para a melhora da qualidade de vida da população.
7: E quando falamos de esporte para toda a vida, falamos também de saúde pública. Estimular a atividade desde a infância até a terceira idade significa prevenir doenças, melhorar a qualidade de vida da população e contribuir para a sustentabilidade do sistema de saúde.
6: Stephanie Risk, doutora em cardiologia pela USP, mostrou pesquisas que apontam que a inatividade física é responsável por 9% de mortes prematuras em todo o mundo. Robson Aguiar, presidente da Confederação Brasileira do Desporto Escolar, ressaltou a importância do esporte no combate à evasão escolar.
25: 40% dos nossos alunos, eles repetem de ano, saem da escola por não ter algum incentivo. E o esporte faz exatamente o contrário. Você vai ver que mais de 80% permanece na escola devido ao esporte. Então, o esporte escolar é uma ferramenta fundamental para a educação.
6: O ministro do esporte, Paulo Henrique Cordeiro, destacou o papel social do esporte.
26: Porque o esporte é muito mais do que essa prática. O esporte é uma mudança fática de realidade socioeconômica. É uma mudança de vida.
6: De maneira geral, a OMS recomenda a prática para adultos de pelo menos 150 minutos semanais de atividades físicas. Para crianças e adolescentes, o ideal é a prática de 60 minutos de atividades por dia.
5: Com edição de Paula Groba e trabalhos técnicos de João Lira, o Jornal do Senado fica por aqui. Acompanhe agora as notícias da Câmara dos Deputados. Boa noite.
4: Boa noite e até amanhã.
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28: Comissão autoriza a venda fracionada de medicamentos pelas farmácias.
29: Avança a proposta que pune quem expuser crianças à violência doméstica.
28: Parlamentares aprovam inclusão de deficiências ocultas em documentos.
30: Boa noite. Projeto que institui documento com QR Code para identificar deficiências ocultas pode seguir para o Senado. A repórter Maria Neves tem os detalhes dessa nova identidade.
1: A Comissão de Constituição e Justiça da Câmara aprovou o projeto do deputado Capitão Alberto Neto, do PL do Amazonas, que institui a Identificação Civil Nacional da Pessoa com Deficiência. O novo documento deverá adotar tecnologia de QR Code dinâmico com informações atualizadas sobre deficiências, inclusive as ocultas. Com a aprovação, o texto pode seguir para o Senado. De acordo com a proposta, o sistema permitirá que o beneficiário ou responsável atualize os dados sobre a condição de saúde da pessoa em tempo real. O objetivo da medida é garantir prioridade e segurança às pessoas com deficiência em atendimentos e situações de emergência. Na opinião da relatora na Comissão de Defesa dos Direitos das Pessoas com Deficiência, deputada Andréia Siqueira, do PSB do Pará, a utilização do QR Code dinâmico representa um instrumento eficaz para combater a invisibilidade social enfrentada por pessoas com deficiências ocultas.
2: Ao contrário de deficiências físicas evidentes, essas condições muitas das vezes não são reconhecidas ou compreendidas pela sociedade. Isso resulta em uma série de obstáculos no acesso a direitos e serviços. Em situações que exigem comprovação de condição especial, atendimento prioritário ou simples empatia no trato do cotidiano.
1: Deficiências ocultas ou invisíveis são condições de saúde que não são percebidas visualmente, como transtorno do espectro autista, deficiências intelectuais, doenças renais crônicas ou surdez parcial. A falta de sinais físicos óbvios frequentemente gera barreiras no acesso a atendimentos prioritários já garantidos por lei. Pelo texto aprovado, a Identificação Civil Nacional da Pessoa com Deficiência não substitui a Carteira de Identificação Nacional. A função do novo documento é facilitar o acesso a direitos e serviços específicos sem a necessidade de emissão de novos cartões físicos a cada mudança no quadro clínico do paciente. Da Rádio Câmara de Brasília, Maria Neves.
27: Saúde.
28: Comissão aprova a venda fracionada de remédios por farmácias e drogarias. A repórter Sofia Peçanha nos traz o debate sobre o tema.
9: A Comissão de Defesa do Consumidor aprovou o projeto que determina a venda de forma fracionada de medicamentos por farmácias e drogarias. O texto aprovado é resultado de 5 propostas analisadas em conjunto. A mais antiga delas, apresentada pelo deputado Jorge Sola, do PT da Bahia, em 2015. Elas alteram a legislação sobre o comércio de medicamentos. Atualmente, a fração de remédio já é permitida, mas não é obrigatória, o que faz com que a maioria dos consumidores ainda precise comprar caixas completas, mesmo quando utiliza apenas parte do conteúdo. O texto aprovado estabelece o fracionamento como uma exigência legal para medicamentos como antibióticos, analgésicos, anti-inflamatórios e antieméticos, que são remédios para náuseas e vômitos. O relator da proposta na comissão, o deputado Celso Russomano, do Republicanos de São Paulo, destacou que a medida visa reduzir o desperdício, evitar a automedicação e diminuir os custos para os pacientes.
10: A medida contribui para proteger a saúde e segurança da coletividade. A automedicação, o consumo de remédios fora da validade e ainda a potencial intoxicação de crianças no ambiente doméstico.
9: Além disso, o projeto prevê que o preço dos medicamentos fracionados siga regras específicas da Câmara de Regulação do Mercado de Medicamentos, para garantir que o consumidor não pague mais caro proporcionalmente por quantidades menores.
10: Entendemos que essa medida também beneficia sobremaneira os consumidores, pois evita que as farmácias aumentem indevidamente seus lucros na subdivisão de medicamentos.
9: Em caso de descumprimento, o infrator estará sujeito à penalidade de suspensão de vendas ou fabricação de produto, cancelamento de registro do produto ou cancelamento de autorização para funcionamento da empresa. O projeto gerou debate entre os parlamentares, principalmente sobre os desafios na adaptação das embalagens, no controle sanitário e nos custos operacionais para viabilizar a venda fracionada em larga escala. O deputado Gilson Marques, do Novo de Santa Catarina, chegou a apresentar um parecer alternativo para evitar o fracionamento.
11: Assim, acreditamos que a melhor solução para o referido problema seria adequar a posologia ao tempo de tratamento. sendo função das indústrias farmacêuticas produzir as embalagens e dispensá-las com a quantidade correta.
9: Mas a proposta que estabelece a venda fracionada de medicamentos foi aprovada pela Comissão de Defesa do Consumidor e seguiu para análise na Comissão de Saúde. Da Rádio Câmara de Brasília, Sofia Peçanha.
27: Segurança Pública.
30: Comissão de Constituição e Justiça aprova penas para quem expor crianças à violência doméstica. A repórter Paula Bittar acompanhou a votação.
0: Uma proposta aprovada pela Comissão de Constituição e Justiça da Câmara prevê penas para quem expuser crianças e adolescentes a atos de violência doméstica. De acordo com o texto aprovado, o crime de violência doméstica praticada na frente de criança ou adolescente tem punição de 6 meses a 2 anos de detenção. E essa penalidade é aumentada em mais metade se o crime é praticado de forma reiterada ou se a criança ou adolescente estiver sob autoridade, guarda ou vigilância do agente ou da vítima. A relatora na comissão, deputada Cristone Ieto, do PL do Rio de Janeiro, ressaltou que a proposta reconhece que a violência doméstica tem um impacto grande sobre a criança, mesmo quando ela não é a vítima direta.
8: Ao conviverem com situações constantes de agressões físicas, verbais ou psicológicas, as crianças não apenas testemunham o sofrimento dos envolvidos, mas também internalizam esses comportamentos como modelos de relação interpessoal. Essa vivência traumática compromete o bem-estar emocional, afeta o desempenho escolar e pode desencadear transtornos psicológicos de longo prazo.
0: A proposta que prevê penas para quem expuser crianças e adolescentes a atos de violência doméstica ainda precisa ser analisada pelo plenário da Câmara antes de seguir ao Senado. Da Rádio Câmara de Brasília, Paula Bittar.
27: Justiça.
28: Comissão aprova a proposta que aumenta penas de crimes financeiros contra fundos de pensão. A repórter Silvia Munhato tem os detalhes.
12: A Comissão de Finanças e Tributação da Câmara aprovou o projeto que aumenta as punições para crimes financeiros que causem prejuízo a fundos previdenciários ou de pensão. As investigações da Polícia Federal relativas ao Banco Master têm apontado investimentos de fundos de servidores públicos estaduais em aplicações do Master em períodos em que elas já eram consideradas de alto risco pelo mercado. O autor da proposta, deputado Wellington Prado, do PSD de Minas Gerais, batizou a proposta de Lei Faria Lima, em uma referência à Avenida de São Paulo, onde estão sediadas várias instituições financeiras. Pelo texto, quem cometer esses crimes estará sujeito a penas de reclusão de 20 a 40 anos. A proposta também define que os crimes serão insuscetíveis de fiança, livramento condicional, anistia, graça e indulto. O relator, deputado Kim Kataguiri, do Missão de São Paulo, recomendou a aprovação do texto, lembrando que a legislação atual prevê penas de 2 a 12 anos para crimes contra o sistema financeiro.
13: O crime cometido por um agente público, aí que deixa de cumprir a sua obrigação para preservar o sistema financeiro e também a ordem econômico-financeira, né? E aí a gente está endurecendo bastante as penas em relação a esse crime e também nós estamos endurecendo as condições de progressão de regime também.
12: A proposta determina que a progressão de regime, que é a transferência para regime menos rigoroso, como o semiaberto, será mais dura para os crimes financeiros. Por exemplo, se o réu for primário, terá que cumprir pelo menos 70% da pena para ter direito. O projeto que aumenta a pena de reclusão para quem comete crimes financeiros contra fundos de pensão ainda será analisado pela Comissão de Constituição e Justiça. Depois seguirá para o plenário. Da Rádio Câmara de Brasília, Silvia Munhato.
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27: Transportes.
30: O relator das mudanças no Código de Trânsito Brasileiro apresentou o projeto reunindo sugestões de mais de 270 propostas sobre o tema.
3: Entre as alterações, o deputado Áureo Ribeiro sugeriu que adolescentes tenham permissão para dirigir a partir dos 16 anos. Confira os detalhes com o repórter Murilo Souza.
15: A Comissão Especial da Câmara dos Deputados que analisa mudanças no Código de Trânsito Brasileiro poderá votar no próximo dia 7 de julho o parecer do relator, deputado Áureo Ribeiro, do Solidariedade do Rio de Janeiro. O texto consolida mais de 270 projetos de lei em um substitutivo. Entre os pontos mais relevantes do novo texto está a permissão para que jovens a partir de 16 anos possam dirigir. Pela proposta, os menores de 18 anos poderão obter habilitação na categoria B para dirigir carros em perímetros urbanos, das 5 horas da manhã até a meia-noite, desde que acompanhados por um adulto habilitado há pelo menos 2 anos. Para motos pequenas, de até 150 cilindradas, o jovem pode dirigir desacompanhado, mantendo as mesmas restrições de horário e local. A idade mínima para habilitação nas categorias profissionais D e E também cai de 21 para 20 anos. Segundo o relator, a medida busca reduzir a falta de motoristas no transporte de cargas e passageiros.
16: A medida visa ampliar o acesso dos jovens à habilitação, proporcionar maior autonomia para deslocamentos relacionados ao estudo e ao trabalho e permitir a formação gradual de condutores, inspirando-se em modelos adotados em outros países que admite a condução por menores de idade mediante restrições e acompanhamento.
15: A CNH definitiva aos 18 anos será emitida de forma automática e gratuita, caso o condutor não tenha cometido infrações graves ou gravíssimas ou não seja reincidente em infração média. O texto cria um teto nacional para as taxas cobradas no processo de habilitação. R$ 30,00 para abertura e emissão da permissão para dirigir, em qualquer categoria, e R$ 50,00 para cada exame realizado, seja escrito ou de direção. Outra inovação é a possibilidade de o candidato optar por realizar o exame em veículos com câmbio automático. O projeto também estabelece regras para outros temas, como pedágios free flow, registro e autorização para patinetes e bicicletas elétricas, normas para veículos autônomos e proibição de radares ocultos, sem sinalização ou estudos técnicos. A Comissão Especial da Câmara sobre Mudanças no Código de Trânsito Brasileiro retoma a análise da matéria no dia 7 de julho, às 2 horas da tarde. A expectativa é que a votação no plenário da Câmara seja no dia 8 de julho. Da Rádio Câmara de Brasília, Murilo Souza.
27: Trabalho.
30: A Câmara aprovou projeto que estabelece piso salarial para biólogos. A repórter Maria Neves tem mais informações sobre o tema.
1: Em análise na Câmara desde 2013, o projeto que institui um piso salarial e condições de trabalho para biólogos do setor privado foi aprovado pela Comissão de Constituição e Justiça e pode seguir para o Senado. Pela proposta, o salário base da categoria será de R$ 4.685 para uma jornada de 40 horas semanais. O piso será corrigido pela inflação desde setembro de 2016 até a publicação da lei. Depois disso, o valor continuará sendo reajustado anualmente pela inflação. Segundo o relator, deputado José Rocha, do União da Bahia, com a correção, esse valor chegaria a R$ 6.749 em 2024. Na opinião do relator, a medida vai melhorar as condições de trabalho e conferir mais dignidade à profissão de biólogo.
17: Eu, como médico, sei bem avaliar o que representa o biólogo nas suas atividades, precisando de melhores condições de trabalho, precisando de melhores salários, e chegou a oportunidade. O PL deu a oportunidade para que essa classe tão importante na nossa vida possa realmente resgatar essa dignidade com um piso, com boas condições de trabalho e sempre estar prestando esses grandes e relevantes serviços à ciência brasileira. brasileira.
1: O texto original do deputado Danley Hinterholz, do PSD do Rio Grande do Sul, abrangia também os biólogos que atuam no setor público. No entanto, o relator na Comissão de Finanças e Tributação, deputado Duarte Júnior, do Avante do Maranhão, alterou a proposta. Ele argumentou que um projeto de lei do Congresso não pode estabelecer regras para servidores públicos. Pela Constituição, essa atribuição é do chefe do Executivo, seja federal, estadual ou municipal. Assim, a medida aprovada vai valer apenas para biólogos de empresas privadas ou públicas contratados por meio do regime da consolidação das leis do trabalho, com carteira assinada. Quanto às condições gerais de trabalho, o projeto aprovado determina que o regime de plantão da categoria será de, no máximo, 12 horas diárias. Desse período, uma hora será destinada ao repouso e à alimentação. O trabalho noturno será a jornada realizada entre 22 horas e as 5 horas do dia seguinte. A remuneração nesse período será pelo menos 20% maior. A proposta estabelece ainda que as horas extras terão 50% de acréscimo e o adicional de insalubridade será gradual. O grau mínimo terá um aumento de 10% sobre o piso, o médio de 20% e o grau máximo de 40%. Já o adicional de periculosidade será de 30%. No entanto, o texto prevê que os adicionais de insalubridade e de periculosidade não podem ser pagos simultaneamente. O biólogo terá de fazer a opção por um dos dois. Da Rádio Câmara de Brasília, Maria Neves.
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7: Meio Ambiente.
18: Câmara analisa a proposta que amplia incentivos fiscais e tributários para a cadeia de reciclagem. Saiba mais com o repórter José Carlos Oliveira.
19: O setor de reciclagem poderá ganhar incentivos fiscais não contemplados na reforma tributária de 2023. O tema é analisado na Câmara dos Deputados por meio de proposta de emenda à Constituição já aprovada na Comissão de Constituição e Justiça e com futura análise em comissão especial. O relator, deputado Alex Manente, do Cidadania de São Paulo, explica que a intenção é estabelecer um regime fiscal que beneficie operações com resíduos e materiais destinados à reciclagem, reutilização e logística reversa.
20: O efeito da reforma tributária no material reciclado é muito perverso. São 300% de aumento, o que inviabiliza a reciclagem no país. E o governo, o poder público, tem obrigação de estimular com que a sustentabilidade, a reciclagem seja uma realidade para poder minimizarmos os efeitos ambientais tão danosos para toda a população. Por isso, estamos trabalhando essa PEC para que o imposto seja revisto do material reciclável e, consequentemente, teremos sustentabilidade no nosso país.
19: Na prática, a proposta busca garantir que a tributação sobre material reciclado seja menor do que a aplicada ao material original, dando assim um diferencial competitivo para o setor. O texto tem o apoio da Associação Brasileira de Resíduos e Meio Ambiente. Dados da ABREMA mostram que em 2024, cerca de 7 milhões de toneladas de resíduos secos foram destinados à reciclagem no Brasil, equivalentes a 8,7% dos resíduos gerados no período, um percentual ainda bem abaixo em relação às metas da Política Nacional de Resíduos Sólidos. O texto original da proposta é do deputado Arnaldo Jardim, do Cidadania de São Paulo, que prevê benefícios para toda a cadeia da economia circular, incluindo catadores de materiais recicláveis e empresas recicladoras e de logística reversa, responsáveis pelo retorno dos materiais ao consumo da população. Da Rádio Câmara de Brasília, José Carlos Oliveira.
30: Termina agora o Jornal Câmara dos Deputados, produzido pela Rádio Câmara, com trabalhos técnicos de Alan de Souza e apresentação de Val Monteiro e Márcio Aquilissardi. Uma boa noite para você.
18: A Voz do Brasil volta amanhã. Boa noite.
21: 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Boa noite.

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2: A Escola de Governo, ENA, completa 17 anos no dia 24 de junho. Consolidada como uma das principais instituições de formação de servidores públicos de Santa Catarina. Atualmente, são mais de 70 mil alunos ativos e mais de 100 mil certificados emitidos nos últimos anos. A instituição oferece cursos presenciais, online, especializações e programas voltados à modernização da administração pública. Para o presidente da ENA, Estevão Roberto Ribeiro, os resultados mostram a relevância da capacitação permanente para a melhoria dos serviços prestados à população.
3: O governo é um governo dinâmico. Não só a legislação muda e a gente tem que fazer uma adaptação a essas legislações, como também a necessidade de novas técnicas, novas teorias. Então, a função do governo do estado é sempre dar o melhor de si para o cidadão. E com isso, nós só podemos dar o melhor de si quando nós temos uma formação permanente das pessoas que trabalham com esse público que são os nossos servidores. O importante disso aí é que essa capacitação é uma capacitação contínua. Tem alguns dos nossos cursos que são feitas de todo ano.
2: Atualmente, a ENA possui cursos em áreas como gestão de políticas públicas e governança e prepara novos lançamentos, entre eles a especialização em geotecnia, tema considerado estratégico para Santa Catarina, diante dos desafios relacionados às chuvas intensas, deslizamentos e obras de infraestrutura. Ao falar sobre o tema, Estevão Ribeiro destaca a importância da qualificação técnica para prevenir problemas e fortalecer a segurança das estruturas públicas.
3: O que é que trata, de maneira geral, a geotecnia? Ela trata do suporte do solo e das nossas rochas com relação às grandes estruturas como ponte, como estrada, como portos, aeroportos, e trata também da proteção dos nossos taludes, ou seja, quando tem chuva muito forte, como é que fica a situação dos nossos taludes.
2: Outro destaque é a plataforma ENA Virtual, considerada uma das mais modernas do país. O ambiente digital reúne cerca de 3.800 cursos e permite que servidores de todas as regiões tenham acesso à capacitação sem necessidade de deslocamentos, reduzindo custos e ampliando o alcance das ações de formação. Informações sobre cursos e inscrições estão disponíveis nos portais da instituição. Acesse enabrasil.sc.gov.br. De Florianópolis, da Rede de Notícias Acaerte, Amarílis Pequeno.
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6: Opa, ZYD 741, 99,1 MHz, estúdio, a número 1 do seu rádio. Bora começar mais um Deixa Rolar? Aumenta o volume aí.

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3: Opa, boa noite pra você. Prazer estar na sua companhia. Nando Berti contigo até meia-noite em blocos de meia hora só de som. Só música. Uma atrás da outra no Deixa Rolar. Aumenta o volume. Nosso encontro tá só começando.

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0: estúdio, a número 1 do seu rádio. Fechando a primeira sequência de som do nosso Deixa Rolar. Depois do intervalo, você sabe que é bem rapidinho, tem muito mais som pra gente curtir. Volto já! 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
0: Sim, já estamos de volta para mais uma sequência de sucessos. Esse é o nosso Deixa Rolar. São blocos de meia hora só de música, só som, uma atrás da outra. Aumenta o volume, bora curtir!

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0: estúdio, a número 1 do seu rádio, carimbando mais uma sequência de sucessos, mais meia hora de som, só música boa, uma atrás da outra no Deixa Rolar Estúdio. Daqui a pouquinho, depois do intervalo, tem mais. Volto já. 99,1. 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
0: Sim, de volta. Identificando a frequência. ZYD 741, 99,1 MHz. Estúdio, a número 1 do seu rádio. Seguimos nessa noite maravilhosa com mais um bloco de som no Deixa Rolar.

energia pra cima, galera. 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

0: 11:10 na estúdio.
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0: estúdio, a número 1 do seu rádio, carimbando mais uma sequência de sucessos por aqui, Nando Bert na sua companhia, hein? Até meia-noite, vamos juntinhos assim, nesse modelo, só música, uma atrás da outra, sem intervalo. Depois do break, eu volto com muito mais. Aguenta aí! 99,1 Na estúdio, 11:30.
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0: Opa, de volta! E agora pro bloco saideira do nosso Deixa Rolar. Aumenta o volume, bora curtir. Tem muita moda boa pra gente aproveitar nossa noite ainda. Você tá curtindo o som da número 1? A dona do primeiro lugar.

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0: Boa noite, meia-noite e 59 no estúdio.
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2: Opa, opa! Tamo chegando, gurizadinha. Bom dia, bom dia, bom dia. Vai começar a Hora do Cowboy na estúdio. A número 1 do seu rádio. Estamos chegando em ZYD 741. Bom dia, bom dia, bom dia, minha gente.

0: Bora lá, meu povo, bora lá, minha gente. Tamo chegando, piazada. Potência! Bom dia, bom dia, bom dia. A partir de agora, meu povo, prazerosamente, orgulhosamente pra você por aqui, é o Cowboy. Bom dia, bom dia, bom dia. Vai começar, hein? Estamos chegando aí na manhã desta quinta-feira, 25 de junho de 2026. Obrigado pelo carinho, obrigado pela sua audiência. Estamos chegando com muita música, muito som bacana para você a partir de agora, até às 7h15 da manhã. Muito prazer, eu sou o Cowboy Souza Filho. Bom dia, Carniça!
1: Bom dia, Cowboy, bom dia, ouvintes da rádio. Estúdio FM, tô chegando junto, hein? É hora do Cowboy tá no ar, bom dia, só mandar um recadinho aí, né, Cowboy?
0: Verdade.
1: 984027371, pelo amor de Deus, não vai ficar pedindo as mesmas músicas.
0: É, senão vai dar problema, né, rapaz? Bom dia, bom dia, bom dia, gurizadinha mais faceira do Brasil, que frio do Janho, como diz o ditado do Paraná, pelo amor de Jesus Cristo, hein, cara, que gelado que tá, homem do céu. Unido, quase que nós não conseguimos chegar, né, cara? Meu Jesus amado. Tá muito frio, né, Zunido? Pelo amor de Deus, bom dia pra gurizadinha que tá acordando agora com a gente. Quero você comigo aqui no 984027371. Vamos juntos até as 7h15 da manhã. Sabe por quê? Temos presente, né, gurizadinha? Depois do nosso querido Brasil, né?
2: Brasil!
0: Que coisa, rapaz. Tamo com raiva, ô Zunido. Com raiva daquele juiz que anulou aquele gol lá, cara. Pelo amor de Deus, eu queria estar lá, cara, pra dar uns tapas naquele juiz, homem. Não, pra que tanta violência, né? Ai, meu Deus do céu, que barbaridade, hein? Bom dia, bom dia. É o seguinte, quero você, a partir de agora, no nosso WhatsApp 984027371. E é o seguinte, manda pra cá sua mensagem que tem presente. Nós temos aqui Classic Burger, temos aqui também um centro de salgadinho pra você comemorar a vitória do Brasil aí. 3-0 em cima da Escócia. Era pra ser 4, né, cara? Mas, infelizmente, aí, né, daquele modelito, né? Quem não tem as manhas, não dá não, né? 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Aí lá da Pizza Dog, tá bom? Manda pra cá a sua mensagem, vamos que vamos, daquele modelo. Participa aí comigo, porque a partir de agora é hora do Cowboy na estúdio, a número 1 do seu rádio. Vamos lá, de Bruno Marrone. Apaixonado! Moreninha linda. Moda do peito, senão nós deita na estúdio 4 e 5. Bom dia!

0: Band FM, a número do seu rádio, Belmonte Amaraí, Bombinha Mensageira, bom dia, bom dia. Olha a hora, meu povo, não se perca na hora. Agora são 4:14, bom dia, bom dia. Vamos juntos aí até as 7:15 da manhã, fazendo companhia pra você por aqui nos 99,1 do seu rádio. Vamos mandar bom dia, bom dia, bom dia pra gurizadinha mais faceira do Brasil. Alô, senhor Ademir, como é que você tá, meu querido? Bom dia.
1: Bom dia, meu amigo cowboy. Aqui é o bonitão da Xereda. Tô passando aqui, meu amigo, pra deixar um abraço forte para vocês aí, pro Carniça, pro Junido, pra todo mundo aí. E se tiver um sorteio, coloca nós aí, meu amigo. Um abraço e fica com Deus.
0: Valeu, seu Ademir. Bom dia, bom dia, bom dia pra vocês. Uma excelente manhã. Obrigado pela companhia também, viu? Márcio, Márcio Bia, moin, moin, moin.
2: Moin, moin. Man, Leute, ist das kalt. 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Ich kann nur sagen. Man, du, das ist immer abscholle kalt, ne? 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Bom dia, bom dia. Tudo bem?
0: Muito tudo frio, bem.
2: 4 graus em Schroeder. Ah. Qualquer coisa que de praga que tem por aí, eu acho que essa vez vai tudo pro rua. Bom dia, bom dia, seu cowboy. Um grande abraço a todos os ouvintes da Estúdio FM 99.1.
0: Valeu, seu menino. Um abraço aí, seu Márcio Beer, né? Eu não sei se no começo eu não entendi nada, né? Eu sei que ele falou

0: Do céu, que frio do Janho, hein? Jesus amado. Ô, Cowboyzeira, bom dia, tudo bem? Vamos que vamos, né? E viva o Brasil, né, Cowboy? Vamos que vamos, né?
1: Brasil!
0: Vamos lá, Cowboy, vamos lá. Queremos aí um centro de salgadinho, viu? Pra gente comemorar a vitória do Brasil ontem, né? 3-0 em cima da Escócia, rapaz. Pra acabar, hein? Quase que... Meu Deus do céu, não... Olha, eu vou falar nada, viu, bicho? Manda nome completo, viu, gente? Bom dia. Quem fala aqui, Cowboy, é a Alessandra. Valeu, bom dia. Quem mais tá por cá também na sintonia com a gente? Deixa eu ver o nosso WhatsApp liberado então aí, viu? Salve só pro Paulo Cardoso também lá no Mato Grosso do Sul. Falou, se tá frio aí, Cowboy, imagina por cá, você não tem ideia, viu? Lá na fronteira com o Paraguai, viu? Bom dia, hein? Pedro Juan Cavaleiro. Vamos de moda, meu povo, na estúdio agora, 4:17. Deixa cair, moda no peito, senão nós deita. João Mineiro e Marciano, para com isso, hein? Para com isso, Zunido. Para com isso, Carniça. Vambora, vambora. Vambora, meu povo. Bora, Carniça.
2: Bom dia, Cowboy.

0: gente no estúdio. Bom dia, 4 horas e 23 minutos.
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0: Mato Grosso e Matias na estúdio, a número 1 do seu rádio. É com a participação do Edson Hudson, cantando bonito pra você, 24 horas de amor. Modão, modão, modão, no peito, senão nós deita, hein? Bom dia. Vai participando, 984027371, tá valendo presente pra você. 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Chocolate branco, viu, ô Zunido? Você gosta de chocolate preto ou branco, Zunido? Me conta. Hã? Hã? Eu gosto de chocolate branco, cara. Chocolate preto, meu Deus do céu, né? Então já não vou nem dizer nada, né? Meu Jesus amado, bom dia. Ô, cowboy, bom dia. Manda alô pra nós. E a Marlene tá na sintonia por aqui. Bom dia, bom dia. Fala comigo, o senhor Antônio Borgman, Tordor. Chega no último.
1: Bom dia, cowboy. Bom dia, carniça. É o Antônio. Uma ótima quinta-feira aí pra todos. Valeu.
0: Valeu.
2: Bom dia, gente.
0: Abraço aí, seu Antônio. Obrigado pelo carinho. Vamos que vamos, né? Vamos dali, que a quinta-feira tá bem ali chamando a sexta-feira, né? A última quinta-feira do mês, hein? Rapaz do céu, você foi, hein? Bora lá, semaninha também, funilando, se acabando, terminando. Aquele abraço especial pra você, tá bom? Fala comigo que eu sou seu amigo. Bom dia, bom dia, bom dia. Olha a hora da estúdio agora, 4h29, bom dia.
3: A gente...

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1: Legal, legal, legal. Vamos acordar, meu povo. Vamos acordar, vamos mexer. Vamos que vamos, unidos. Acelerando. 4h30 agora no estúdio. Vamos lá. Mais uma sequência pra você. Bom dia, bom dia, bom dia. Com Neto e Frederico Canoeiro. 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

0: Olha a hora no estúdio, gente. 4:48. Bom dia. Aumenta esse volume aí. Vamos unido.
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0: madrugada, meu povo. Bom dia, bom dia, bom dia. Boa sequência musical pra você por aqui nos 99,1 do seu rádio, a Estúdio FM. Bom dia, bom dia, bom dia. Vamos lá, gurizadinha. Participa aí comigo, manda sua mensagem. 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Manda aí, vamos mandar abraço lá pro seu Zé da Figueira. Ô, seu Zé, bom dia. Frio demais, viu? Frio, frio, cowboy, né? Frio é só lindo e elegante, né? Pra quem tem casa e agasalho, cowboy. Do contrário, o frio dói, viu? Bom dia, bom dia. Abraço aí, seu Zé. Obrigado pela companhia. Vamos lá, vamos mexer o doce. Bom dia, bom dia. O Cleomiro também tá na sintonia. Bom dia, cowboy. Você tá bom? Manda um salve pra nós aí. Vamos lá. Quinto, quintos, menino. Daquele modelo. Vamos embora, vamos embora, vamos embora. Pra cima. Bom dia pra quem mais tá na sintonia por cá. Ô, cowboy, você tá bom? Ótima quinta-feira pra nós aí. Bom trabalho, viu? Toca evidências aí pra nós. Uma quinta-feira de muitas bênçãos aí. Grande abraço, André, lá do São Luís. Coloca nós no sorteio aí, viu, gente? Tchau, obrigado. Quem mais aqui, ó? Bom dia, bom dia. Muito frio aí pro o Márcio. Coloca nós na oração, cowboy. Você tá bom? Bom dia, bom dia. Excelente manhã pra vocês aí. Vamos lá, vamos mexer o doce. Quem mais tá por cá? Daqui a pouquinho nós escuta mais áudio, né? Bom dia lá também pra Denise participando com a gente, 984027371, e a gente vai levando pra você a boa música até às 7:15 da manhã. Fala comigo, viu? Fala comigo, que eu sou seu amigo, não custa nada, viu? Bom dia, bom dia, bom dia. Aos amigos caminhoneiros da rodagem, pessoal da costura também aí, as faccionistas, vamos que vamos, né, ô carniça, faceiro, faceiro, faceiro, igual pintinho no galinheiro.
1: Oi, costureiras maravilhosas do meu coração, eu amo vocês, tá? Bom dia pra vocês também.
0: Bom dia, bom dia, ô carniça, o que que você me diz? Eu acho que eu vou mandar as costureiras costurar sua boca, cara, viu?
1: Ah, claro que não.
0: Você é um peãozinho atentado, cara, pelo amor de Jesus Cristo, hein? Bom dia, gente, manda aí, até às 7:15 a gente tá com você fazendo companhia pra vocês aí, tá bom? Bora lá, meu povo! 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Cowboys! Bom dia, pra toda essa piazadinha faceira do Brasil. Olha a hora, gente.
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0: Tamo de volta, falei pra você que era rapidinho, vamos lá, acelerando por aqui. A nossa programação nesta quinta-feira maravilhosa. Bruto mesmo, tchau, obrigado. Alô, seu Martins, bom dia, bom dia. Vamos lá, trazendo mais uma sequência de modão, pra você que tá ligadinho com a gente, acompanhando aqui a programação. Deixa eu mandar bom dia aqui, ó. Deixa eu ver quem tá na sintonia, no sintonizamento com nós aí, carniça. Bom dia, gurizadinha. O Elídio tá lá no São Bento do Sul. Ô, cowboy, tamo com 2 graus por cá, homem. Se tá frio aí pra você, imagina aqui, viu? Se tiver com frio aí, manda a gurizadinha vir pra São Bento. Ai, meu Deus do céu, que coisa, hein? Bom dia, viu, Elídio? Quem mais tá por cá também na sintonia com nós? Deixa eu ver, bom dia, pra rapaziada do bem, ligadinho com nós aqui na manhã. A dona Erilda e também o esposo dela aí, o seu Idazil, bom dia, já tomou um café, já tão trabalhandinho aí, ó.
3: Bom dia, cowboy.
0: Bom dia.
3: Uma ótima quinta-feira pra nós, um ótimo dia, um abraço. Tá, tudo de bom.
0: Amém, Deus abençoe a senhora e também um abraço pra vocês aí, pro seu Idazil, que já tá lá na lida trabalhando também, né? Bom, deve estar trabalhando, né, seu Idazil? Bom dia, não mandou mensagem até agora, o orelha de bater bolo, bom dia, ô cowboyzeira, Paulo por cá, manda um modão pra nós.
4: Bom dia, seu cowboy, bom dia, seu peãozinho atentado, bom dia pra nós, quinta-feira, Ressaca.
0: Xiii.
4: Frio.
0: Frio.
4: Mas não tem que jeito. Tem que ir, né, cara?
0: Tem que trabalhar.
4: E agora tô sozinho, agora posso falar.
0: Aí, agora tá sozinho, né? Tá sozinho. Ontem ele tava com a patroa, né? Não podia gravar áudio, que pensa, né? Eu vou falar, tá igual o seu Zé lá da Figueira, né? Não pode mandar áudio, porque se mandar áudio, a dona Simone já taca ali pau na orelha, né, cara? Deus o livre. Bom dia. Assim é a história do nosso amigo Paulo César, né, rapaz, né? Se pegar o celular, a mulher já fica brava, né? Pelo amor de Deus, de Jesus Cristo, hein? Bom dia, bom dia. É, tá vendo, né? É desse jeito, né, cara? Bom dia. Alô, dona Maria.
5: Bom dia, cowboy. Ótima quinta pra você, pra sua família. Um abraço lá pro seu Zé, pra família dele, meu marido Azenor. Fala pra todo mundo uma oração que tá precisando, cowboy. Parabéns pela programação. Cowboy, aqui, quando para 4 graus, muito frio. Vamos que vamos com você. Abraço.
0: Valeu, dona Maria. Bom dia, bom dia. Vamos trazer Guilherme Santiago, Crises de Amor. Deixa cair. Na estúdio são 4:58.

0: Muito bem, na estúdio, a número do seu rádio, tá aí o Daniel, cantando Bica d'Água. Bom dia, meu povo, 5:10. Aí, gurizada, vamos acordar, meu povo. O Carniço Elídio falou o seguinte, né, pra você, ó, presta atenção no recado, né, cara, pra você que tá ligadinho com a gente. Falou assim, ó, Cowboy, avisa o Carniço aí, né, que ele pode vir pra São Bento do Sul, que eu esquento o lombo dele, né? Olha só, rapaz, pelo amor.
1: Ah, ei, nem vem, cara. Nem vem.
0: É louco, né, bicho? Que situação, né, cara? O cara gosta tanto de você, né, homem? Pelo amor de Jesus Cristo, né? Bom dia, bom dia. Abraçamento aí pra gurizadinha lá de São Bento, né? Estão querendo dar uma esquentada no seu lombo, Carniça, né? Mas por quê, cara? Vai lá de boa, cara. Você tá louco, bicho? Pelo amor de Deus. Você vai ou não vai, cara?
1: É, claro que sim.
0: Ah, é? Amostradinho, você tá louco, né? Tá vendo só as ideias, né?
1: Ah, safadinho.
0: bom dia, né? Tá vendo, Lídio? Não sei quem vai esquentar quem, né? Mas o Carniça falou que tá indo aí pra esquentar suas costas também, né? Pelo amor de Deus. Ô, Cowboy, bom dia. É, aqui é o Thiago de Guaramirim, toca aí um modão e me coloca no sorteio aí, abraçamento pra você, viu? Também pro Carniça, viu? Bom dia, valeu, garoto! Abraçamento pra vocês aí, viu, piazadinha? Ah, deixa eu ver aqui, ó, Cowboy, tá frio demais. Mas por cá, tamo aqui, ó, seguimos firme. Firme, igual o palanque no brejo, no baiado, na produção dos bolos, viu? A dona Mari lá de Xereda, ele que tá ligadinho com a gente, acompanhando aí, né? Que barbaridade, que frio é esse. Bom dia, dona Rosane, dá uma bom dia.
2: Bom dia, Cowboy, uma abençoada quinta-feira para todos nós, Rosane Dalma e família Três Rios do Norte. Cowboy, não participei esses dias porque ainda estamos passando por um momento muito difícil com o meu cunhado lá em Rio Negrinho, que continua na UTI, agora foi entubado. Põe ele na oração, Cowboy.
0: Amém.
2: A família dele. E lá é frio, Cowboy. Pensa como é frio.
0: Meu Deus.
2: Estava lá em Rio Negro, lá. Meu, mas é muito frio.
0: Ah, é frio demais, hein? Mas vai dar tudo certo, viu, pro cunhado da senhora, Deus tá no controle, sabemos que esse momento é muito difícil, né? E tá na mão de Deus, né? Que as mãos de Deus aí possam alcançar ele, vai dar tudo certo, tá bom? Obrigado aí, dona Rosane, bom dia. Alô, Ivonete, bom dia.
3: Bom dia, Cowboy, é Ivonete de São Luís, me bota aí nesse sorteio.
0: Valeu, tamo junto. Alô, seu Senna por cá, como é que você tá, o peãozinho tentado, bom dia.
4: Bom dia, Cowboy, aqui é o Senna por cá, parceiro. Tá frio, mas a sintonia da 99,1 do Cowboy tá no ar aqui.
0: Aí
4: tá
0: sim.
4: Estamos esquentando a chapa aqui, a estofa, metendo em pau pra poder estampar as camisetas.
0: Aí mas, sim, tchau, ó. Obrigado, Senna. Olha lá, cara, que bacana, hein? Ô, Senna, olha, gostei do estampamento, né, cara? Olha, chique, né? O Carniça tá querendo fazer umas camisas pra mim, né, cara? Tudo bordado e tal e coisa. Tamo aí procurando uns parceiros, né? Mas tá difícil, né? Pra fazer umas camisas bordadas pra nós, né? Sabe aquelas camisas culture? Pois é. Aí sim, hein, Senna? Top do Brasil, hein? Já pensou, rapaziada? Chique, hein? O Carniça tá lá faceiro, né? Querendo andar. Imagina, né, Carniça? Você com as camisas bordadas, toda pintada, chique, né? bom dia, meu povo. Vamos que vamos. Vamos dale. Tá difícil, mas não tá fácil. Como é que é o ditado? Tá difícil, mas tá fácil, né, o Carniça? Vamos lá, né? Bom dia. Vamos que vamos, né, gurizadinha? Dele que dele, rapaziada. Bom dia pra vocês aí, viu? Daqui a pouquinho eu mando mais salve pra vocês aí, viu? Olha a hora, meu povo, 5:15.
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0: Bora, meu povo. Bom dia. Vamos acelerando. Ei, Cowboys. Bom dia. Vamos, Carniça. Vamos unido. Acelerando.
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0: Vamos lá, me diga, me esconde nada. Fala, seu Paulo. Bom dia.
8: Bom dia. Vamos que vamos.
7: Cowboy.
0: Oi.
7: Pra mim e pra você, pra nós fazer camisa, nós temos que arrumar a cortina de alguma casa aí, cara.
0: Pois é, cara. Tá vendo só, Carniça?
1: Ah, se liga, bicho. Eu toco o que eu quero.
0: E ninguém tá falando de música, cara. Tô falando de camisa, ô seu pelego velho. Pelo amor de Deus, hein, cara.
8: Você não pode ver ninguém sossegado, viu? Então, que você tem que tá sarneando.
0: Sarneando.
8: Ah, você é sarna, homem, que tá louco?
0: Meu Deus.
8: Como é que pode? Eu vou cortar um urtigão, uma cara te dá uma mela de tudo de urtigão. Que você acha no que fazer, você vai ser coçado aí.
0: Aí, ó, tá vendo? Vamos dar cortar um tirgão no Carniça, né? Bom dia. Ô, Cowboy, você tá bom? Toca aí pra nós aí, Sublime Renúncia. Quem tá no sintonizamento, bom dia aí, é o Lucas. Alô, Lucas, bom dia. Abraço pra você, meu irmão. Vamos pra cima, hein? Chama na bota. Bom dia pro Cezinha também, mais faceiro que... Olha, Cowboy, fala comigo que eu sou o teu, que eu não sou teu amigo. Que eu não sou teu inimigo. Bom dia, Cezinha, um abraço. Chama na bota, bom dia. Alô, menino Ney, bom dia. Tá lá o menino Ney, você fez farta ontem no jogo, né, cara? Bom dia.
9: Bom dia, Cowboy, bom dia, Zunido. Pois olha, ontem deu gosto de assistir a seleção, né?
0: Ah, é?
9: Jogaram bonito, jogaram com vontade. O que mais me chamou a atenção foi a coletividade.
0: Ah.
9: E a sacanagem, né? Tendo um lado que ligou o legítimo.
0: Pois é, cara.
9: Do Vinícius Júnior, né?
0: Meu Deus.
9: Porque eles não querem que ele seja o artilheiro da Copa aí.
0: Pois é.
9: Se fosse o Messi, com certeza não teriam no lado que ligou.
0: Então?
9: Mas valeu.

0: prêmio pra mim. Ô, cowboy, tá gelado demais, tá frio. Alô, André, bom dia.
1: Bom dia, rapaziada. Aqui em Tô, né? É, a nossa seleção aí vai dar o que falar, hein?
0: Vai.
1: Botei 4-0 ontem, mas tirando o golzinho que o juiz botou no bolso pra levar lá pro país dele, lá dava então. 4. Tinha acertado, 4-0. Isso aí é pro pessoal aí, ó, colocou 1-1, 2-1 pra Escócia. Não esqueço que a seleção brasileira, provado em números, tem a melhor zaga do mundo, galera. Então vamos dar uma força aí pro Brasil aí que a gente vai chegar lá. Beleza? Uma boa quinta-feira pra todo mundo. E vamos que vamos.
0: Valeu, seu André. Bom dia. Coloca aí, cowboy, nós no sorteio. Fala comigo. Manda aí um alô pra nós. É o Tafarel, né? É nós, piá. Coloca aí nas orações, viu? Tamo precisando. Bom dia. Eita, Tafarel, velho. Bom dia. Olha a curva, seu peãozinho. Vamos de moda. No estúdio, agora são 5:18. Bom dia. Chuga o rosto, carniça. Não chora não, miserável.
2: Ah, se liga, bicho. Eu toco o que eu quero.
0: Viu? Vai mandar na sua casa.

Olha a hora, gente, no estúdio, 5:25, bom dia. Vamos lá, meu povo, acelerando, acelerando com mais uma sequência de modão, Carniça. Ô, potência, a número 1 do seu rádio, bora, bora. Tamo junto. 5:25 na estúdio, aumenta aí.

0: Muito bem, tá aí mais uma sequência musical pra você aqui nos 99,1 do seu rádio. Por aqui é o Cowboy. Barbaridade, hein? Modão, modão, modão. Pra você, fechando mais uma sequência, 984027371. Tá valendo pra você aí a sua participação. Pra você que participa com a gente, viu? Alô, meu povo, bom dia, bom dia. Vamos lá mandar abraço aqui pro Valmir, que tá ligadinho com a gente. Alô, seu Valmir, como é que o senhor tá? Bom dia.
1: Bom dia, Cowboy. Bom dia a todos os ouvintes aí da Estúdio FM. Agradecendo a Deus por mais um dia, né, de vida.
0: Uhum.
1: Por nos dar condição de abrir os olhos.
0: Verdade.
1: E trabalhar mais um dia. Um abraço aí a todos. Uma boa quinta-feira. Tudo de bom. Me queira bem, não te custa nada.
0: Me Valeu, queiram bem, um me queiram bem, não custa nada. Bom dia. Abraço aí, viu? Obrigado pela companhia, seu Valmir, tá lá em Guaramirim. Ô, Cowboy, bom final de semana pra nós, né? Já estamos aí, né? Chegando, quase final de semana. Toca um modão pra nós aí, bom dia, coloca no sorteio. O nosso amigo Ademir Laube, bom dia, Ademir, obrigado pela companhia. Tá valendo hoje, inclusive, aqui, ó. Classic Burger, lá do Brad Burger Delivery. Temos aqui um centro de salgadinho pra você também, que participar com a gente. Lá do Disque Salgadinhos e uma Pizza Dog, Romeu e Julieta, lá da Pizza Dog, tá bom? Manda pra cá sua mensagem. Alô, meus amigos da estrada, bom dia.
2: Bom dia, Cowboy. Bom dia, Carniça. Aí na rodagem. Coloca aí pra nós aí uma música bem boa aí, bem antiga aí, a Sementinha aí.
0: Sementinha.
2: Beleza?
0: Bom.
2: Um abraço. Com Lourenço Lorival, hein?
0: Um abraço, Antônio, obrigado pela companhia, tá ligadinho com nós aí no trecho, na rodagem. Alô, seu Joel Reis, bom dia.
3: Bom dia, meu amigo Cowboy. Bom dia, Zunido. Bom dia, Carniça. Uma ótima, abençoada quinta-feira pra todo mundo aí. Valeu, um abraço.
0: Valeu, um abraço, bom dia, bom dia. O Tafarel se perdeu no meio do caminho, acho que parou na estrada aí, pra sentido Curupá, né, cara, nas luzes vermelhas.
4: Ei, Cowboy, coloca nós aí no sorteio aí.
0: Hã?
4: Hashtag, quero participar do sorteio. Tafarel Nunes.
0: Tafarel?
4: Então, diretamente de Curupá.
0: Bora, aí sim, hein?
4: Bora acelerar.
0: Bora lá.
4: Ei, Cowboy, sorteia esse centro salgadinho aí pra nós ir. Tafarel, fazer a festa aqui em Curupá. Toca aquela do Eduardo Costa. Amor de violeiro.
0: Amor de violeiro, deixa comigo, viu? Daqui a pouquinho nós toca essa moda aí. Deus o livre, pensa no modão bruto, hein? Bom dia! Bora, bora, vamos dali. Olha a hora da Estúdio, agora são 5h32. 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Bom dia! Acelerando mais uma excelente manhã. Bom dia, bom dia.
5: Uhul, sextou, bebê.
0: Hoje é quinta, miserável. Bom dia, bom dia. Vamos lá, seu Carniça. Ei, menino. Bom dia, bom dia. Vamos lá. Acelerando para mais uma sequência de modão, mas vamos mandar abraço aqui pra gurizadinha que estão trabalhando, né? Muitas mensagens chegando por aqui. Ô Fagundes, bom dia.
6: Fala, Cowboy, bom dia, bom dia. Dá uma escuta com esse friozinho ameaçado aí.
0: Aí essa sim.
6: Música aquece os corações. Forte abraço, é o Fagundes. Tudo bom?
0: Valeu, Fagundes. Tudo de bom.
6: Olha a hora, Tigrada.
0: Olha a hora, Tigrada. Olha a hora, perigo, velho. Bom dia. São 5h33, viu? Bom dia, seu Leomar, senhor tá bom?
7: Bom dia, Cowboy. Bom dia, Carniça. Bem? O Máquina Figueiredo. Tá frio pra caramba.
0: Ah.
7: Ô, Cowboy,
0: oi.
7: Não vou mandar mais nem música. O Carniça não manda, não toca música. Tu não manda nada aí, né? tu não manda nem em casa também, né, cowboy? Tá louco? Meu Deus do céu. Tamo na escuta aí. Valeu. Tchau.
0: Tchau.
8: Ah, se liga, bicho. Se liga.
0: Tá vendo, Carniça? Você não manda nem na sua casa, né, cara? O André da Figueira também tá na cinturinha. Um abraçamento aí, cowboy, pro pessoal da usinagem, da meia aqui, viu? Bora trabalhar, viu? Estão na escuta da estúdio. É, toca aí pra nós os Monarca, né? Tirando o chapéu aí pra Deus, viu? André da Veiga, bom dia, lá na Ilha da Figueira. Obrigado pela companhia de vocês aí, ligadinho com a gente também. Tem mais mensagem chegando aqui, o Fabiano. Alô, Fabiano, bom dia.
9: Oh, bom dia, cowboy. Beleza?
0: Bom. Aqui
9: é o Marinho aí de Guaramirim.
0: Oi, Marinho.
9: É, se for possível, toca aí a música O de Casa. Na primeira... Primeiro programa teu, você tocou aí deles aí.
0: Ah, é?
9: Bertucci. Beleza? Sempre acompanho você aqui pela rádio aí. Tamo rodando direto aí no Tapetão Preto.
0: Que legal.
9: Sempre eu ouço você aí. Beleza? Um abraço aí. E tudo de bom.
0: Valeu, Marinho. Ô, de casa. Ô, de casa. Essa, né? Vou procurar, cara. Vou procurar. Fala, seu menino. Grande abraço pra Blumenau.
10: Bom dia, bom dia, bom dia.
0: Bom dia, cowboy. Bom dia.
10: Parabéns aí pela programação, tá muito bonito aí, tá muito legal.
0: Ah.
10: Beleza? Partiu Dourado sábado agora, se Deus quiser. Chega lá no sábado à noite, curtiu o sabadão lá na Grande Dourados.
0: Ó. Oh.
10: Beleza? Um abração aí pra você aí, um beijo pro Carniça aí. E um abraço aí pro seu Zé pra ele me vender o cachorro dele lá pra pescar, beleza? Que Deus te conceda uma ótima quinta-feira pra você e todos os ouvintes.
0: Tá bom, valeu, seu menino, tá lá, o seu Zé da Figueira tem um cachorro da boca amarela, viu? Aquele que sabe mexer no celular, cara, viu? Aham. Uhum. Bom dia, vamos lá, toca a moda! 5h36 na estúdio, bom dia!

0: Olha a hora, meu povo, na estúdio, são quatro, aliás, quatro não, né, ô Carniça? 5h43, bom dia, bom dia, bom dia, vamos de modão, meu povo.
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0: dia, bom dia, bom dia. Tá aí o Sérgio Reis cantando, modão na estúdio. A número 1 do seu rádio. Bora, meu povo, bora lá, acelerando. Barbaridade. Vamos lá, vamos dar-lhe, Juninho. Vamos acelerando porque é o seguinte, né? Não podemos parar, não podemos frouxar, gurizadinha. Acelerando, são exatamente 5:50. Manda sua mensagem pra cá, 984027371. Tá valendo aí, ó. Presente pra você hoje. 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Bom dia, cowboy. Cê tá bom? Manda uma moda pra nós aí. Ótima quinta-feira pra todo mundo. Manda a música Majestade Sabiá, viu? A Marciano do João Pessoa. Valeu, bom dia. Abraço pra vocês e obrigado pela companhia também, viu? O Márcio de El, ô cowboy, quero brinde. Manda pra nós. Bom dia, bom dia. Vamos concorrer. Se não mandar o nome completo, não tá concorrendo nada, né? Manda áudio também, viu? Deixa eu ver por cá. Ô cowboy, seguinte. O Chapeludo, obrigado aí pelo presente que eu ganhei no seu programa, né? Já foi trocar o óleo da moto, né? Ó, aí do meu moto, né, cowboy? É muito bom o atendimento lá, viu? Obrigado. Atendimento nota 10 lá. Guten Morgen. Bom dia. Abraço pra você, viu, seu peãozinho? Bom dia. Ai, meu Deus do céu. Daqui a pouquinho nós escuta mais mensagem, né? Nós lê mais áudio, tá bom? Nós lê ou nós escuta, carniça? Não sei, né? Vamos lá. Bom dia, bom dia. Olha a hora, pra você não perder a hora, na Estúdio 5:52. 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Alô, seu Darcy Varga, bom dia, bom dia! Tamo junto, meu povo, daqui a pouquinho tem momento de fé, momento motivacional pra você que se liga por aqui na estúdio número 1 do seu rádio. Vamos lá, meu povo, quintos meninos, bora trabalhar. Vamos, unido. Acorda, rapaz. Bora, carniça. Carniça tá dormindo, cara.
1: Ei, nem vem, cara, nem vem.
0: Tá bom, dorme então, miserável. Bom dia, cowboy, você tá bom? Uma ótima quinta-feira pra todo mundo aí. Quero participar do sorteio e me coloca na oração da manhã também. É a Eliane lá de Xereder. Bom dia, obrigado pela companhia de vocês também. Quem mais aqui também tá na sintonia? Vamos ouvir o áudio da galera. Bom dia, meu povo.
2: Bom dia, cowboy.
0: Oi.
2: Coloca eu aí nesse sorteio. Vamos trabalhar, vamos pelear mais um pouco. Djalma, da Nova Brasília.
0: Bom, Djalma, bom dia.
2: Aí, menino da porteira, pra nós escutar aí.
0: Tá bom. Obrigado pela companhia. Me coloca no sorteio, o Tafarel também tá lá querendo ganhar alguma coisa hoje, né? Meu Deus do céu, bom dia. Quem mais tá por cá também? Bom dia, gurizadinha.
3: Bom dia, cowboy. Me põe no sorteio aí. E me põe na oração também.
0: Tá bom.
3: Grande abraço, irmão.
0: Bom demais, seu Sandro. Um abraço pro senhor também, toda a família, viu? Obrigado pela companhia. O Rogério Afonso também tá no sintonizamento. Bom dia, obrigado pela companhia. Cowboy, se tiver sorteio, quero participar, né? Manda aí o nome completo aqui, deixa eu ver, ó. Não tem o nome, mas tá valendo, né? Tá valendo aí. Tem que mandar o nome, né, gurizadinha? Bom dia, bom dia. Final do telefone 8506. Tá bom? Bom dia pra vocês aí, viu? Obrigado pela companhia. Bom dia, seu cowboy. Aqui é a Rosiana. Bom dia, partiu Joinville. Buscar aí a busca da cura, no Deus no comando sempre, hein? Valeu, obrigado pela companhia. Bom dia pra vocês aí também, viu? Cowboyzeira, tamo aqui, ó, trabalhando, ó, como é que nós tá, viu? Bom dia, bom dia. Aqui nós começa com alegria, viu? Tudo certinho, dá uma olhada no tamanho dos barril aí, né? Bom dia, bom dia. Um abraço lá pro pessoal da RB Solda, bom dia. Quem mais também tá na sintonia? Bom dia, meu povo.
4: Bom dia, cowboy, tudo bom? Cowboy, pede uma oração à Dona Maria, no seu Zeca, Dona Simone, e põe todo mundo na oração, cowboy, principalmente tua família, minha, e tamo junto, cowboy.
0: Valeu, obrigado pela audiência, Dona Lurici, bom dia. Cowboy, aqui é o Deus de Schroeder, toca uma moda boa pra nós aí, viu, pra nós esquentar aí, pelego logo cedo, bom dia, abraçamento pra vocês aí, tudo é bom. Fala, seu Zé, me conte.
5: Ô, cowboy, bom dia, carniça, bom dia a todos que estão ouvindo aí o programa no estúdio. Cowboy.
0: Oi.
5: Fala lá pra Cleide lá pra não mandar o cowboyzinho pra aula hoje que tá muito frio. Bom, abração pra ele, pra família dele, lá pro Serjão, seu Lariada que estiver ouvindo, Canoa, toda a galera aí, o Ivan, tá bom?
0: Tá bom.
5: E toca a moda bem bonita pra nós aí, tá? E tá frio, Nene.
0: Tá frio, Nene.
5: Abração pra Dona Maria lá também. Floresci.
0: Valeu, seu menino. Bom dia, bom dia. Cowboyzinho deve estar dormindo na hora dessa, né? Um abraço pra família do Cowboyzinho lá, pra Cleide, também pra Dona Alvina, seu Clarindo. Beijão pra vocês aí, bom dia, viu? Deixa cair a moda, seu menino! Na estúdio 5:56. Já tem momento de fé, bom dia!

0: DJ Ralph na estúdio, número 1 do seu rádio. 8 segundos. Não dá, não dá, não dá. Barbaridade. Bom dia, vamos dali, vamos dali. Quinta-feira linda.
1: Olha um passarinho cantando, que coisa bonita.
0: Oh. Ai, ai, ai. Bom dia, bom dia. Ei, Zunido, velho. Vou falar pro seu negócio, hein? É bem desse jeito, viu? Bom dia. O Serjão Berranteiro, mais faceiro do Brasil, já acordou faceiro, já deu água pros pintinhos e falou que lá no Santo Cecília, um parente dele ligou agora, falou que disse que o leite congelou, cara, no peito da vaca. Uhum, verdade.
2: Bom dia.
0: Tentado.
2: 2.0.
0: Você vai ver, ó, peãozinho.
2: Tá um friozinho, né, cara?
0: Aham.
2: Mas aqui nem tá tão frio.
0: Não tá, cara.
2: Lá em Santo Cecília. Lá em Santo Cecília tá bem mais frio. Tá frio. Mandando mensagem pra mim agora de manhã ali contando. Tava bravo, tava bravo.
0: Ah, é?
2: Pois é, mandou mensagem agora. No meio da manhã. Vai que levanta, né? Vai tirar leite da vaca.
0: Tirar o leite da vaca. Da cabritinha.
2: Aí você não conseguiu. Não conseguiu tirar leite.
0: Ai, ai, ai.
2: Porque congelou, né?
0: Congelou.
2: Leite dentro do umbigo da vaca.
0: Meu Deus. Imagina só. Meu chapéu.
2: Pensa friagem que tá lá.
0: Frio, hein, cara?
2: Aí teve que fazer fogo lá na fornalha lá pra esquentar a vaca pra tirar o leite.
0: Você sabia, cara, que lá no Mato Grosso do Sul nós não tira leite da vaca, cara? É verdade, nós taca fogo nela, cara. Verdade, viu? É verdade, nós taca fogo na vaca, viu? Bom dia, seu atentado. Bom dia, bom dia, bom dia, bom dia, seu peãozinho fuleiro.
2: É, lá, falou pra mim lá que tava 7 graus abaixo de zero.
0: 7 graus abaixo de zero.
2: Porque é frio, né?
0: Valeu, Sérgio, dona Carla, bom dia, bom dia. Fala comigo, meu povo.
3: Bom dia, cowboy. Friozaço hoje pra caramba, né?
0: Então?
3: Nós estamos indo ali pro São Francisco, ali em São Chico, fazer aquela entrega. Pra poder esquentar esse corpinho hoje cedo.
0: Ah, tá.
3: Toca os modão aí pra nós, faz favor.
0: Tá bom.
3: Quintou. Amanhã já é sexta-feira.
0: Querendo os pais.
3: Um abraço.
0: Valeu, seu Sandro Luiz, né? Que frio é esse do Janho, cara? Meu Deus do céu, bom dia. Mais um áudio pra nós entrar no momento de fé aqui, ó.
4: Bom dia, cowboy. Começará mais uma vez o frio. Logo era o sorteio,
0: hein? Valeu, seu Luiz Klein. Bom dia, bom dia. Arde mais outro, arde curtinho aí, ó.
5: Bom dia, cowboy. E bora de novo.
0: Bora, né? De novo.
5: E aí, gostou do resultado do jogo?
0: Mas foi bom, hein?
5: Não tava colocando fé, tava com medo dos homens que usavam saia, né? Viu aí? Falei que não tinha perigo, que
0: tá vendo?
5: Não apanha até das mulheres. É isso aí, bora que bora, hein?
0: Valeu, Júlio César.
5: E coloca lá no sorteio aí, beleza? Um
0: abraço, meu irmão. Tamo junto aí. Obrigado pelo carinho, viu? Alô, seu Ivan Fagundes. Bom dia.
6: Olá, cowboy. Bom dia. Mais um dia iniciando aí. Coloca nós com vocês. Forte abraço, meu irmão.
0: Valeu, meu irmão. Um abraço aí pro Ivan Fagundes, né? O pessoal lá da Fagundes Moto. Bom dia aí pra dona Eliane. Elaine, é isso, Eliane? Um abraço pra vocês aí. Obrigado pela companhia. Tudo é bom aí, viu, seu menino? Tamo por cá essa semana, então bagulho vai começar, né, homem? Abraço, viu? Tudo é bruto pra nós, hein? Ricardo Helena Figueira também pedindo pra colocar na oração. Vamos lá, um abraçamento pra vocês aí. Vamos lá, meu povo! Tamo atrasado.
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0: Muito bem, vamos nós em mais uma manhã e mais um dia para você que se liga com a gente, independentemente da sua religião, independentemente da sua crença. Abraço, meu povo, obrigado pelo carinho. A partir de agora, para você que se liga com a gente em toda a região, nesta última quinta-feira, obrigado pelo carinho, obrigado pela audiência. Uma excelente manhã para você de toda a nossa região. Sabe, meus amigos, tem dia que a gente acorda cansado, o corpo se sente pesado, mas a gente tem que levar e erguer a cabeça e caminhar firme, né? Deus conhece cada batalha que você enfrenta. A Bíblia diz lá no livro de Isaías: não temo porque eu sou contigo. Não te assombre porque eu sou teu Deus e te fortaleço, te ajudo, te sustento com a minha destra fiel. Quinta-feira maravilhosa que vai se afunilando, vai se acabando, independentemente da sua religião, você que tá ligadinho comigo. Vamos depositar a nossa fé, a nossa confiança em Deus. Perceba uma coisa que eu quero dizer para você. Deus não prometeu que haveria que você ficasse bem, que você ia ter isso e aquilo, que ia ser tudo maravilha. Ele falou que no mundo nós ia ter aflição, mas tem de bom ânimo. A gente enfrenta dificuldade. Ele prometeu que estaria conosco todos os dias, no caminhar, no deitar, no levantar. Sabe, portanto, então hoje, se você esteja carregando um peso que parece grande demais, então entrega nas mãos de Deus aquilo que você não consegue resolver aí sozinho. Coloca na mão de Deus, viu? Que tudo vai dar certo na sua vida. Nesta quinta-feira, não olhe apenas para o tamanho do problema. Olhe para o tamanho do Deus que você tem, que está do seu lado. Levanta a cabeça, continue caminhando. O Senhor ainda está escrevendo capítulos lindos da sua história, da sua vida. Este é o Deus que está com você. Portanto, meus amigos, nessa manhã maravilhosa, vamos falar com Deus, o dono do mundo, elevar o pensamento a Ele e agradecer pela oportunidade do milagre chamado vida. Oi, papai do céu, bom dia, Deus, bom dia, pai querido. Nessa manhã de quinta-feira, te colocamos diante da tua presença para agradecer pelo dia da vida, pelo dom que o Senhor nos deu. Obrigado por mais um amanhecer, por mais uma oportunidade de recomeçar. Pai, visita agora cada pessoa que está nos ouvindo. Essa oração da manhã acalma os corações aflitos e fortalece aqueles que estão desanimados. Renova as forças daqueles que pensam em desistir. Quebra toda a corrente da tristeza, de medo, de angústia e de preocupação. Abre as portas de emprego, da saúde, reconciliação e bênçãos para cada família. Senhor, guarda os nossos passos nas estradas, no trabalho, dentro da casa de cada um, dos lares. Livra de todo mal, de todo acidente, de toda armadilha. Derrama a tua paz sobre os corações e faz florescer a esperança onde hoje existe dor. Que a tua mão poderosa esteja sobre cada um de nós durante este dia de hoje, nesta última quinta-feira. Que não falte pão na mesa de cada um. Saúde. Que Deus abençoe a cada um de vocês. Entregamos nesta manhã, esta quinta-feira, nas tuas mãos, confiando que o Senhor está cuidando de tudo. Em nome do Pai, do Filho e do Espírito Santo de Deus. Bom dia, bom dia. Na estúdio às 6 da manhã, 19 minutos. 19 não, né? 6:10. Bom dia.

0: dia, bom dia, meu povo. Tá aí mais uma sequência pra você que tá ligadinho com a gente nos 99,1 do seu rádio. Alô, menino, bom dia, bom dia. Fala comigo que eu sou seu amigo. Vamos lá, vamos lá, vamos lá, vamos dali. 6:14 agora, bom dia. Agora 6:14, bom dia. 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Tamo de volta, meu povo. Vamos que vamos, né? Com a garganta mais daquele modelo, né, rapaz? Rouco igual um pato, velho. Meu Deus do céu, viu? Essa gripe tá matando nós, hein? E aí o frio tá demais, né? Bom dia, bom dia. Vamos lá, galerinha. Vamos lá. Vamos lá, deixa eu mandar abraço aqui rapidamente pra galerinha que tá participando com a gente aqui na programação. O Ricardo dele da Figueira, bom dia, cowboy. 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Salve, salve também lá pro Reinaldo Glatz. Alô, Reinaldo, bom dia. O pai do nosso querido cowboyzinho Cauã, bom dia, bom dia. Também aí pra Cleide, pra Dona Alvina, pro seu Clarinho, um abraço pra vocês aí, obrigado pelo carinho, viu? Tudo de bom aí, viu, Reinaldo? Abraço pra você, pra toda a sua família também. Excelente manhã, viu? Bom dia lá pro Anderson, que tá ligadinho com a gente também. Alô, Anderson, chorão, bom dia. Fala comigo. O Luan também tá no sintonizamento aí, ó. Bom dia.
1: Fala, cowboy.
0: Oi.
1: Bom dia. Certo? Coloca no sorteio aí, cowboy. Tamo junto.
0: Tamo junto.
1: Tá com umas modas boas aí pra nós.
0: Valeu, bom dia. Um fala. Fala comigo. Alô, seu Anderson.
2: Bom dia, cowboy. É o Chorão.
0: Oi, cowboy. Chorão.
2: Quintou, né, Tiago?
0: Quintou.
2: Uma ótima quinta-feira pra todo mundo aí. Deus abençoe. Vamos que vamos, dele que dele.
0: Vamos lá.
2: Só com um chitãozinho chororó, um Daniel aí, tchá.
0: Tá bom.
2: Moda aí, qualquer coisa.
0: Valeu.
2: Eu pensei pro a galera aí da Subombas aí.
0: Tá bom. Live.
2: E pro Dourado da live aí.
0: Valeu, Dourado. Bom dia.
2: Tá frio pra porra. Tá
0: frio pra mais de metro, né, cara? Meu Deus. Bom dia. Cowboy, manda uma moda pra nós aí. Quero o centro salgadinho. A Nicole Tavares do Tifo Martins. Bom dia. A Josiane também tá na sintonia. Bom dia, bom dia. Cowboy, bom dia. Um abraço pra vocês aí. Obrigado pela companhia. Fala comigo.
3: Fala, Cowboy. Bom dia, bom dia, bom dia. Bora que vaza, que dale.
0: E aí?
3: Vamos ali em busca do Balneário Camboriú.
0: Aí, positivo, pertinho, hein?
3: Do Rico. Vamos ali pra segunda do Dubai. Fazer as entreguinhas ali. Mandar um abraço aí pro meu ajudante hoje aí, o Moacir.
0: Positivo, Moacir.
3: E um abraço lá pra galerinha do Senhor Pão lá, aqueles bandas de copim de ferro, preguiçoso, né?
0: Tá bom. Deus ali. Vamos de moda, meu povo. Essa moda é ajeitada demais. Guilherme Santiago, do outro lado da cidade, 6:17, bom dia, na estúdio número 1 do seu rádio.

0: bom dia, tá aí os atuais, cantando bonito pra você, Rio Azul, bom dia. 6h23 agora, bom dia meu povo, obrigado pelo carinho, obrigado pela audiência, vamos lá, vamos dali, vamos dali, vamos dali. Tamo atrasado, né? Vamos lá, Zunido. Olha a hora na estúdio, agora são exatamente 5 horas, aliás, 6h23, bom dia pra você. 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Bom dia! Estamos de volta! Bom dia, bom dia, bom dia, meu povo. Obrigado pela companhia, obrigado pela sua audiência. Vamos juntos, eu e o meu cavalo Zunido por cá. Fala comigo, fala comigo. Bom dia. Alô, os meninos! As mensagens não param, hein? Uma atrás da outra aí, viu? Até as 7h15, estamos por aqui. Olha, eu quero falar pra você que tá ligadinho com a gente, as mensagens que não param de chegar, uma atrás da outra por aqui. Bom dia pro Douglas, tá ligadinho com a gente lá em Massaranduba. É, bom dia pra vocês aí, viu? Alô, meu povo!
1: Bom dia, Edilson aqui.
0: Oi!
1: Trabalhar. Hoje sim, a Elô. A Elô, devido ao frio, não vai pra escola.
0: Ah.
1: Mas quando eu tava saindo, ela falou, pai, manda mensagem na rádio pra mim. Pra ver se a gente ganha um sorteio.
0: Então, aí,
1: aí, coloca a gente no sorteio aí.
0: Tá,
1: manda
0: concorrendo.
1: Um abraço pra minha filha Elô.
0: Valeu. Um abraço pra você, garoto. Obrigado pela companhia. Tamo junto. Obrigado pela companhia. Quem mais aqui tá na sintonia? Bom dia. Que frio é esse, cowboy? Meu Deus do céu. Abraço pra todos os ouvintes. A Miriam de Guaramirim. Bom dia, bom dia. Quem mais tá por cá no sintonizamento aí também? Bom dia, bom dia. Abraço aí pra gurizadinha. Mande áudio. Bom dia, bom dia. Manda áudio aí. Grava áudio e manda pra nós aí, viu? Obrigado pelo carinho. Salve, salve por aqui também. Deixa eu ver aqui, quem mais aqui, ó, mandando mais mensagem. O Leonardo também tá na sintonia. Fala comigo, meu povo.
2: Fala, cowboy, manda esse sempre sagodinho pra mim aqui. Tô ligadinho na 99.1.
0: Valeu, abraço, bom dia. Quem mais tá na sintonia com a gente por aqui também? Bom dia, bom dia. Fala comigo, seu Sandro.
3: Ô, cowboy.
0: Oi.
3: Quiser despachar o carniça hoje? Daqui a pouco eu tô indo pra Joinville, qualquer coisa eu jogo lá de lá no Mangue.
0: Ó.
3: Ele não incomoda mais, se tranquilo, hein?
4: Ah, se liga, bicho, se liga.
0: Bom dia, bom dia. Ah, meu Deus do céu. David Franco também tá na sintonia. Daqui a pouquinho a gente escuta mais mensagem aí, viu? Vamos lá, meu povo, trazendo moda boa, moda ajeitada do Eduardo Costa, Avião das Nove. Ei, Barracão Velho Assombrado, bom dia, bom dia. É hora 6h27 na estúdio, a número 1 do seu rádio. 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

0: Muito bem, estamos de volta, meu povo. Bom dia, bom dia, bom dia pra você. Vamos lá, vamos dale, gurizadinha. Bom dia. Vamos juntos até às 7h15 da manhã, fazendo companhia pra você. Alô, alô, seu Ivo, bom dia, bom dia.
1: Bom dia, cowboy.
0: E aí, tudo certo?
1: Tudo molha.
0: Fala, seu Ivo.
1: Coloca no sorteio, valeu, abraço.
0: Valeu, abraço. E tá lá só com as latinhas, né? Ó, falou, cowboy, tá frio, nós vamos deitar dentro do gelo, isso sim, viu? Ah, bom dia, bom dia. Fala comigo, meu povo. Bom dia, bom dia. Gurizadinha participando, interagindo com a gente também aqui no WhatsApp 984027371. Ô, cowboy, seguinte, hoje faz 3 anos da partida do nosso querido Sérgio Roberto, viu? Saudade dele, viu? 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Um abraço, obrigado pela companhia, a Fernanda que tá ouvindo a gente também, viu? Cowboy, manda um bom dia pra nós aí, coloca no sorteio do Sargadinho, viu? A Lisiane, na audiência com a gente também, a Claudineia também, bom dia, desejando uma ótima manhã por aqui também, viu? Alô, dona Maria Aparecida, bom dia.
2: Bom dia, cowboy, tô trabalhando aqui, escutando você,
0: escutando
2: as suas bênçãos pra nós, que Jesus abençoe nós.
0: Amém.
2: Quero ganhar esse centro de Salgadinha.
0: Valeu.
2: Maria Aparecida do Amizade.
0: Bom dia, bom dia, tudo bom aí, viu? A Leandra também tá no sintonizamento, bom dia.
2: Bom dia, cowboy, quero participar do sorteio, quero esse centro de Salgadinho. É a Leandra aqui de Jaguarte de 4. Quintou com frio, mas um coração quentinho.
0: Vamos lá, bom dia, a Alessandra também tá na sintonia com a gente, bom dia pra vocês aí, viu? Muitas mensagens chegando e a gente ouve daqui a pouquinho mais áudio aí, tá bom? Vamos lá pro nosso intervalo comercial na número 1 do seu rádio. Ô, potência, bom dia. Olha a hora, 6h34 no estúdio.
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0: Muito bem, bom dia, 6h35 da manhã. 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Vamos lá, gente, estamos de volta em ZYD741, Estúdio FM, a número 1 do seu rádio. Por aqui é o Cowboy Souza Filho. Eu e o meu cavalo zunido, vamos lá, bom dia, bom dia. Excelente manhã. Bom demais da conta, meu povo. É moda no peito, senão nós deita, viu? Bom dia, bom dia. Quem tá na sintonia com a gente também por aqui, a Cris. Alô, cowboy, bom dia. Manda alô pra nós aí, sempre ligadinho na melhor, hein? Vamos que vamos. Toca um Christy Ralph pra nós aí, né? Aliás, é isso? Tamo na sintonia. A estúdio é o Cris, aí está, Três Rios, é isso? Ah, tá, colocou Cris aqui, mas é o Cris, diz Christian. Valeu, meu querido, um abraço. O Divan também tá na sintonia, me coloca no sorteio. Bom dia pra Giza. Quero salgadinho, cowboy. Bom dia, bom dia. Manda pra gente. Gisele Machado, Jaraguá Esquerdo, bom dia. Abraço aí, viu, cowboy? Manda bom dar pra nós. Elaine do Rio Cerro também, bom dia. O pessoal tá tentado hoje, né, cara? Todo mundo acordadinho cedo, né? Também tem mais mensagem, mais áudio chegando aqui, ó.
5: Bom dia, com alegria, cowboy.
0: Oi, bom
5: Fala
0: dia.
5: Comigo que eu sou seu amigo, cowboy.
0: Olha Oi.
5: Só, vou vir mais cedo pra dar tempo de fazer pra mim.
0: Hã?
5: Toca aí Mississippi, que Mississippi. Os atuais lançaram recente, ficou muito bonito a música com eles.
0: Vou procurar.
5: Abraço, tamo junto.
0: Valeu, meu querido, um abraço aí, tudo de bom aí, seu Célio, bom dia. Quem mais tá por cá no sintonizamento também, bom dia lá o pessoal de Blumenau aqui com a gente.
6: Bom dia, cowboy. Sabe que todos os dias nós estamos ligados aí.
0: Opa, tá bom.
6: Um abraço aí. Que Deus ilumine nossas vidas aí. Mais um dia de trabalho, de luta aí. Beleza?
0: Bom dia.
6: Um abraço aí, dá um alô aqui pra galera da GN Carreta aqui em Blumenau, onde trabalha 8 anos já, que é meus amigos.
0: Valeu, um abraço, bom dia. Ô, Cowboy, manda alô pra nós aqui também. Eu e meu esposo estamos indo trabalhar, ligadinho na programação aí, a Daiane, o Giovanni. Alô, bom dia. Abração pra vocês aí, obrigado pela companhia. Olha a moda do Mato Grosso e Matias chegando. Ô, potência, o remédio é bebê. Vamos lá, vamos lá. Que frio é esse?

0: Muito bem, Estúdio FM 99,1 do seu rádio. Tá aí o Jade Jadson tomando uma gelada. Bom dia, gente. Vamos lá, acelerando, gurizadinha. Abraço aí pra quem tá na sintonia. O cowboy aqui, quem fala é a Bia do Jaraguá Esquerdo. Manda uma moda pra nós aí, bom dia. Cowboyzeira, bom dia, coloca no sorteio aí, viu? Manda o nome completo, gente. Bom dia, é a Jana, tá ligadinho com a gente também, bom dia. Quem mais tá por cá na sintonia com a gente? Vamos lá, né? Alô, meu povo, fala, Serjão.
1: Eu sou perigo, né? Cowboyzinho, 2.0, com o menino no chapéu. Meu Deus do céu. Sabe a história do vinho branco?
0: Do vinho branco.
1: Eles inventaram o vinho branco, sabe como é que é? Sim, então, foi assim a história.
0: Olha lá.
1: Ah, antigamente, né?
0: Entendi.
1: Aí diz que um cara foi passar a rua, né? Daí tava vindo carro vermelho, né?
0: Carro vermelho.
1: E daí ele olhou pro lado, vinho branco dele.
0: Vinho branco. Mas é um atentado, né, cara? Meu Deus do céu, né? Que piadinha mais fuleira. Tem que ser o Serjão lá, meu Deus do céu, viu? Bom dia. Quem mais tá por cá no sintonizamento? Bom dia, meu povo. Fala com nós, bom dia.
2: Bom dia, cowboy.
0: Bom dia.
2: Aqui é a Maraísa da Águas Claras, me coloca nesse sorteio. Já tô aqui de pé, arrumando as crias pra ir pra escola.
0: Valeu, beijo. Bom dia. O David Franco tá na sintonia também, bom dia. Pessoal que tá no costuramento aí das máquinas, bom dia.
2: Bom dia, cowboy, que a fim dele é da Figueira, me coloca nesse sorteio aí. Quinto, tamo aqui na luta já, beijo.
0: Valeu, obrigado pela companhia. Alô, Vivi, bom dia.
3: Bom dia, cowboy, me coloca nesse sorteio do centro de salgadinhos, tá bom? É Vivi aqui de Massaranduba.
0: Pessoal de Massaranduba, um abraço pra vocês e obrigado pelo carinho de toda a gurizadinha. Lori também tá no sintonizamento, bom dia, o pessoal da Sul Brasil Rolamento, vamos mexer, seu menino. Tudo é bom, bom dia pra você que se liga no Sonzão da Estúdio, a número 1 do seu rádio. Olha a hora na Estúdio 6:46. Vamos lá, meu povo, bom dia. 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Bom dia!
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0: Vamos lá, meu povo. Bom dia. 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Vamos lá, meu povo, acelerando com mais uma sequência de modão pra você aqui na Hora do Cowboy. Bom dia. Vamos mexer, rapaziada. Bom dia. Aô, potência. É nós aqui, Jean Giovanni no estúdio, canta com Bruno Marrone, Favo de Mel. Bom dia, 6:49 na estúdio, bom dia.

0: Na estúdio, número 1 do seu rádio, tá Henrique Renner cantando Brega Demais. Bom dia, bom dia, bom dia, meu povo, bom dia, minha gente. Participando com a gente no nosso WhatsApp 984027371, bom dia. Manda um abraço aqui pro Luciano Bezen. Alô, seu Luciano, bom dia, cowboy. Tamo aí, tamo no sintonizamento, bom dia. Bom dia, cowboy, tudo bem? Tudo jóia com vocês aí? Manda um bom dia pra nós aí, bom dia pra você, pro Carniça, pro Zunido. E é a Ana aqui de Araquari, viu? Me coloca no sorteio, bom dia. Abração pra vocês, obrigado pela companhia, viu? Quem mais tá por cá no sintonizamento aí? Ó, o frio aí, cowboy, ó, bom dia.
1: São Bento, chegando aqui no São Bento,
0: ó.
1: Chega a tá bonito de geada, cara.
0: Geada, hein?
1: Era pra ter parado mais pra trás ali, mas não tinha espaço. Por causa da movimentação, mas tá lindo, lindo.
0: Olha lá.
1: Tá daquele tipo hoje o friozinho.
0: Tá gelado, hein? Ó. Deus o livre.
1: É isso aí, então vambora, né?
0: Vamos acelerar.
1: Chegamos no São Bento.
0: São Bento do Sul gelado, tá lá os nossos amigos aí, um grande abraço então pro Júlio César que já chegou lá, acelerando, né? Bom dia, bom dia. Fala, meu povo!
2: Bom dia, cowboy. Aqui é a Juliana de Araquari, a mãe da Ana. Ei, me coloca no sorteio também. Um abraço pra você, pro Junido, pro Carniça também. Fala pro Carniça que nós gostamos muito dele aqui em Araquari.
0: Ah, é?
2: Olha o frio aí, cowboy.
3: Ah, claro que não.
0: Tá vendo, Carniça? O pessoal gosta de você lá, será que gosta ou não? Xiii!
3: Ah, tá bom, tá bom.
0: Bom dia. Ô, quinta-feira abençoada, cowboy. Manda alô pra nós aí. Bom dia, bom dia. É, toca aí pra nós. É o Wellington, né? Do Água Verde. Toca o Amado Batista aí, cowboy, pra nós. Viu a alegria, né? Dessa nova manhã. Bom dia, bom dia. Alô, seu Luiz, bom dia.
4: Bom dia, cowboy. Aqui é o Luiz Carlos do Braço do Sul, aqui de Xereder.
0: Ah.
4: Tá frio demais, hein? É, toca música Caminhonete Branca aí pra nós dar uma esquentada. Coloca no sorteio.
0: Tá bom, bom dia, bom dia. Seu Lori também tá no sintonizamento, um abraço, muito bom dia, pessoal aí da Sul Brasil Rolamento, obrigado. Fala, Chorão, me conta.
5: Ô, Pia, tô com ginigino, hein, Pia, é o Chorão.
0: Valeu, obrigado pela companhia, viu? Vamos que vamos. Bom dia, bom dia. Falou, cowboyzeiro, tá saindo até fumaça da boca, viu? Zunido também, né? O Zunido tá saindo fumaça lá. Pelo amor de Deus, hein, Zunido? Meu Deus do céu, bom dia, bom dia. Vamos lá, daqui a pouquinho a gente manda mais alô pra essa galera aí, viu? Vamos lá, acelerando a hora do cowboy. 99,1. Olha a hora na estúdio, 6h58. 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Bom dia, meu povo. Olha a hora para você não perder a hora, gente. 6h59. Frio danado. 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Bom dia! São exatamente 6h59. 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Tchau, obrigado!
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0: Muito bem, meu povo, vamos lá, gente. 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Alô, menino, bom dia!
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0: Vamos lá, meu povo, vamos lá acelerando. Bom dia, bom dia. 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Tchau, obrigado! Estamos de volta por aqui em ZYD 741, Estúdio FM 99,1 do seu rádio. Vamos lá, Junido, vamos lá, vamos dali. Bom dia, bom dia, bom dia, meu povo. Aô, potência. Vamos caminhando, né, gente? Caminhando para a reta final do programa, né? Mas dá tempo de trazer muita moda ainda, né? Vamos lá. É, te mando um abraço aqui pro pessoal que tá ligadinho com a gente aqui, ó. Fala comigo, meu povo.
10: Bom dia, cowboy. Uma ótima quinta-feira, abençoada a todos nós. Adenilson.
0: Alô, Adenilson, bom dia. Pessoal que tá ligadinho com a gente aí, viu? Bom dia, bom dia. Fala comigo, meu povo. Olha lá o café do pessoal ali, né, ó. Cowboy, bom dia, ó. Como é que nós tá por aqui, ó. Bom dia lá pro Marcos, toda a família, né? A Arid, né? Sofia, bom dia pra vocês aí. Estão tomando um cafezão bem bruto por lá, viu? Bom dia pra vocês, obrigado pela companhia também. Fala, Fábio Gilles, seu peãozinho atentado, como é que tá?
11: Olá, muito bom dia, cowboy, bom dia, ouvintes aí da Estúdio FM. Olha, nesse momento, um acidente meio grave, posso dizer assim pra vocês, é aqui nas proximidades aqui do viaduto, aqui do Seleto, aqui de Guaramirim. Então, todo cuidado é pouco, até mesmo, porque o trânsito está bem lento aí também, no local.
0: Tá bom, seu Fábio, então, um acidente ali no viaduto ali, né? Pessoal na região que vem de Guaramirim pra Jaraguá do Sul, tá bom? Bom dia, bom dia. Fala comigo, meu povo. Alô, Rodrigues, bom dia.
12: Bom dia, estúdio. Tô indo agora pra escola. Coloca o Michael Jackson pra nós ouvir.
0: Michael Jackson, né? Olha. Logo cedo, hein? Bom dia, cowboy. Manda uma moda pra nós aí. É a Marisa do Santo Antônio. Bom dia, bom dia. Quem mais tá na sintonia por cá? Quero participar do sorteio de salgadinho, cowboy. É a Bia. Bom dia, bom dia. Alô, Rodolfo Zapela, bom dia.
13: Fala, cowboy, bom dia, tudo certo?
0: Tudo.
13: Aqui também, que Isabela, caminhoneiro aí. Ô, eu conheço o Nioac, já fiz entrega lá.
0: Sério?
13: Várias vezes lá, conheço o Nioac.
14: Ah, não.
13: Diga uma coisa,
0: oi.
13: Esse é um nome indígena, você sabe traduzir o que quer dizer nome indígena, é isso?
0: Hã?
13: Traduz o que quer dizer Nioac pra nós aí.
0: Nioac?
13: Ah, quero ver se tu sabe, hein, cowboy. Bom dia pra nós aí, valeu.
0: Valeu, garoto. Eu nasci lá em Nioac, rapaz. Pois é, Nioac, né? A cidade de indígena, né? Bom dia. A Tati também tá na sintonia. Valeu, obrigado. Vamos de moda, meu povo. Vamos de moda. Canta Serjão. Sérgio Reis aí, ó. Procissão, bom dia, bom dia. Na estúdio são 7 horas e 5 minutos.

0: vai sem porteira, essa moda é de arrancar, tá tudo buraco. É o trio Parada Dura, cantando bonito.
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0: vez. Mata de uma vez, miserável. Bom dia, bom dia. Vamos embora, Zunindo. Vamos meter o pé na estrada porque a gurizadinha tá chegando aqui, rapaziada, né? Vamos lá, vamos dali, vamos dali. Não dá tempo pra mais nada. É o seguinte, quem se deu bem por aqui com nossos presentes de hoje foi o Classic Burg. Quem tá levando é o Evandro Diel. Alô, Evandro, bom dia pra você, viu, seu atentado, bom dia. Quem mais aqui, ó, o Centro de Salgadinho, quem tá levando é o Edilson Tonão. Tá ligadinho com a gente, final do telefone 0834. A Pizza Dog, Romeu e Julieta, quem tá levando é o Ademir, Ademir Laube, tá bom? Um abraço pra você, obrigado pelo carinho aí dessa rapaziadinha. A gente vai metendo o pé na estrada, amanhã a gente volta, se Deus quiser, tomara que ele queira, com mais uma edição do nosso programinha, A Hora do Cowboy, tá bom? Tá chegando o Estúdio Atualidades, muita informação, jornal com credibilidade e de confiança com o William Fritzky e o nosso querido amigo Fernando Berti. Amanhã a gente tá de volta, se Deus quiser, tomara que ele queira, com mais uma edição do nosso programa, tá bom, gente? 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
0: Vamos embora, gente. Fiquem com Deus. Um grande abraço do cowboy Souza Filho. Até amanhã, se Deus quiser. Vamos embora, carniça. Vamos embora, seu pelego velho.
2: Valeu, tropinha. Ei, fala comigo que eu sou teu amigo, que eu vou nessa. Tchau, gente.
0: Tchau, gente. Até amanhã, se Deus quiser. 4 da manhã, tamo por cá, viu, gente?

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8: 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Bom dia, William. Bom dia, Fernando.
9: Bom dia.
10: Bom dia.
9: Começa agora mais uma edição do Estúdio Atualidades, manhã de quinta-feira, hoje é dia 25 de junho de 2026. Seja muito bem-vindo, muito bem-vinda. Chega Natal, Fernando Berti.
10: Chega Natal, William.
9: Tá quase, olha, né?
10: Tá quase. Tá quase nevando, inclusive.
9: É verdade. Inclusive na Serra de Santa Catarina, temperaturas negativas. A Camila Cardoso vai falar sobre isso daqui a pouco. Sem dúvida alguma, tem gente que acordou com mais cobertas do que o normal.
10: É verdade.
9: E para você vir um pouquinho encasacado,
10: mais porque agasalhado, tá frio, né?
9: A gente já sabe que você tem aquela capa.
10: É uma manta. É
9: uma manta de
10: gordura. Manta natural, né? Aqui.
9: O que temos de datas comemorativas hoje?
10: Deixa eu pegar meu calendário aqui. Hoje é dia do imigrante, dia do cotonete, dia mundial.
9: Do quê?
10: Cotonete.
9: Olha só, hein?
10: Dia do marinheiro e também dia mundial do vitiligo.
9: Dia do vitiligo. Vitiligo tem aquelas manchas e
10: é
9: tal.
10: É verdade.
9: Né? Tá certo. Vamos à mensagem do dia.
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9: Em Salmos 46:1, Deus é o nosso refúgio e fortaleza, socorro bem presente na angústia. Que as palavras da Bíblia possam te trazer uma manhã mais tranquila, mais calma, nesta quinta-feira, pois ele promete ser o socorro nos momentos de angústia, que a palavra possa ser lâmpada para os seus pés em dias de escuridão. Vamos às notícias?
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9: Na edição de hoje, vamos falar sobre o terremoto que pode ter tirado a vida de mais de 10 mil pessoas na Venezuela durante a última noite. Tem também o resultado do Brasil na Copa, jogou contra a Escócia ontem. Entrevista polêmica. Hoje tem a nossa deputada federal Caroline Detone. Qualquer deputado fugiria dessa entrevista depois do vídeo da Michelle, mas ela veio. Vai responder. É daqui a pouco aqui, você pode ficar ligado. Pode também participar mandando sua mensagem 984027371, 984027371, e para nos assistir.
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9: Olha, a noite de ontem foi bastante movimentada, uma noite que trouxe problemas para a Venezuela. Um terremoto de magnitude 7.2 na escala Richter, ou seja, bastante grave, atingiu o país. Uma agência dos Estados Unidos estima que possamos ter até 10 mil mortos. E como é que é feita essa estimativa? Com base na magnitude, nos prédios que caíram, enfim, com base nas estatísticas deles. Até o momento são 32 mortos e 700 feridos, mas esse número tende a aumentar, haja vista que muitas pessoas estão debaixo de escombros de prédios que desabaram. Foram pelo menos dois terremotos durante a noite.

0: venezuelanos aqui em Jaraguá do Sul, inclusive. Ontem à noite eu recebi uma porção de mensagens de pessoas que estavam atrás de notícias dos seus familiares. Nós sabemos que a Venezuela já teve uma tragédia por muitos anos, que foi o Maduro, né? E agora uma situação como essa. E o problema, ô Fernando, é que aí a infraestrutura de comunicação acaba caindo e as pessoas não conseguem se comunicar. Exatamente. Então você imagina o desespero de quem está aqui querendo saber se o familiar está vivo ou está morto, se caiu ou não caiu, e não consegue contato com ninguém.
1: Você vê que os levantamentos feitos lá são bem diferentes dos levantamentos feitos pelos Estados Unidos, por exemplo.
0: É, os Estados Unidos têm esta medida, eles estão acostumados a lidar com esse tipo de situação, né? A movimentação das placas tectônicas, elas se chocam e geram esse abalo sísmico. Vamos acompanhar e trazemos essas informações durante o decorrer do dia. Agora é hora de falar de tempo.
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0: Muito bem, são 7:20, agora 7:20. Camila Cardoso, dia amanhecer gelado aqui em Jaraguá do Sul e eu creio que nas demais regiões de Santa Catarina. Temperaturas negativas, inclusive, na Serra Catarinense. Me diga lá, o que podemos esperar para o dia de hoje, para as próximas horas? Nevou em algum lugar? Não. Bom dia.
4: Tudo bem, bom dia a você, bom dia a todos. Mais um dia, né, de frio, né? Essa foi uma massa de ar bem persistente, né? A gente já está desde terça-feira anunciando temperaturas baixas. Como vocês viram ontem, chegamos a menos 9.2.
0: Caramba!
4: Em Bom Jardim da Serra. E agora
0: menos 9.2?
4: Menos 9.2. E hoje, agora nesse momento, está menos 9.
0: Então, está mais quente, está menos 9.
4: Está 0,2.
0: Beleza. Tranquilo, né? Já. Então... eu não senti as mãos, agora eu comecei a sentir um dedo.
4: Nem sei se dá essa diferença, né? Porque se a gente considerar que já tá dois dias com menos 9, provavelmente a casa tá ainda mais gelada.
0: É. Mas quem mora lá tá meio acostumado. As pessoas, elas se habituam, né? Você veja, quando vem um carioca morar aqui em Jaraguá, quando dá 15 graus, ele já tá igual no Polo Norte. Uhum. Porque ele não tá acostumado. Agora, você vai pro Bom Jardim da Serra, o pessoal com 6 graus tá fazendo caminhada de regata.
4: Não, é igual lá na mãe. Lá na mãe também. Ontem eu disse pra mãe, tá aí, mãe, tá bom aí? Ela tá, porque tava próxima de zero também, né? E ela disse, tá uma delícia, eu adoro frio.
0: Ah, eu também gosto.
4: Sim.
0: Eu gosto de frio, não gosto de passar frio, eu gosto de frio.
4: Ah?
0: Eu gosto de frio, não de passar frio.
4: É, não.
0: Gosto de frio, me agasalhar,
4: aí,
0: comer mais.
4: Se tu falar pra gaúcho 5 graus, eles dizem que não, hoje nem tá tanto.
0: Ah, então.
4: Né?
0: Chuva não vai ter.
4: É uma temperatura, inclusive, que tá em Jaraguá nesse momento, né?
0: 5 graus aqui em Jaraguá?
4: Jaraguá ficou entre 4 e 5 graus.
0: Tá gostoso.
4: Então, tanto hoje, amanhã, o amanhecer desta quinta e o amanhecer da sexta são dois dias, William, bem parecidos.
0: Certo.
4: Então, para tua felicidade, para quem gosta de frio, a gente terá mais uma madrugada de frio bastante intenso. É claro que esse frio da madrugada de quinta para sexta, ele vai ser bem posicionado na faixa leste do estado, porque o ar frio que nesse momento está centrado em Santa Catarina, ele vai se mover para o oceano. Então, talvez a gente não tenha amanhã temperaturas tão extremas na Serra Catarinense. Claro, menos 9, talvez seja menos 7, menos 6, enfim, vai estar frio, mas não rigorosamente. Entendi. Frio. E aí o que acontece, William? A gente mantém ainda o ar frio na madrugada de sexta para o sábado. Certo. Talvez Jaraguá não vai ficar com 5 graus ali no amanhecer do sábado, passe para o 7, 8, mas assim, de todos esses anos são raras as vezes que eu falo 4, 5 graus em Jaraguá do Sul.
0: É verdade.
4: Então realmente é uma temperatura bem fora da curva, digamos assim, né? Durante a tarde de hoje, 17 graus. Ontem complicou um pouquinho, né? Ontem a gente teve muitas nuvens de Jaraguá, acho que ficou 14 de máximas. Foi um dia frio.
0: Foi um dia frio.
4: Hoje a expectativa é que essas nuvens avancem um pouquinho mais para São Paulo, em direção a Minas, e dê algumas aberturas de sol. Com isso, fica um pouquinho mais, se agradável ou ameno, qual seria o termo mais adequado, né? E aí, na sexta-feira também, o tempo se mantém firme. O que, que vai mudar, William? Assim, até sábado o tempo é firme. De domingo para frente, aí as chuvas vão retornar para Santa Catarina. Inclusive, com possibilidade de algumas chuvas pontualmente fortes ali no início da semana que vem. Então, quem gosta de tempo seco, precisa fazer uma atividade ao ar livre, até o sábado tu aproveita. Aí, no início da semana que vem, Aí a gente vai ter que conversar

0: e dar uma espiada nesse modelo da semana que vem.
1: Tá bom, vamos acompanhar então, Camila. Obrigado para você, um bom dia e até amanhã.
0: Até amanhã, um abraço para você e a todos os ouvintes. Camila Cardoso para o Estúdio FM, a número 1 do seu rádio.
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1: 7h24, olha, ontem foi dia de jogo do Brasil. Brasil e Escócia entraram em campo, o Brasil fez bonito. Vamos furtados, roubados por aquele árbitro mexicano. Verdade. Eu não entendo nada de futebol, mas eu quase quebrei a TV de raiva, o Fernando Berti.
7: Eu vi que você ficou nervoso.
1: Fiquei
7: vi lá
1: nervoso, porque que falta é aquela?
7: Pois é, pois é. Vou te contar. O árbitro aí devia estar apitando.
1: Obrigado, eu acho que tinha tomado umas tequilas.
7: Devia estar apitando o Varziano lá no Garibaldi.
1: Interbairros.
7: É.
1: Eu não sei se aquele troço foi falta ou não, mas o que eu sei é que o Vini Júnior tá jogando pra caramba.
7: É verdade.
1: Tá? Virgínia já está negociando o inegociável. Está muito feliz com o desempenho do Vini Júnior, dentro e fora dos campos. E o Neymar entrou, mas não fez muita diferença, né? Porque ele entrou só no finalzinho. E eu nem queria que tivesse entrado, porque eu acho que tem que poupar ele pro mata-mata. Porque ontem já tava, já era primeiro lugar do grupo. Tem que ir pro mata-mata, que é quando quem perder, ritmo, né? Cai fora. Mas foi bom que ele entrou.
7: Foi bom.
1: Pra calar a boca do Lula, né? Falou também, que ele era jogador de home office.
7: É.
1: Olha, quem que é ele pra falar do desempenho de alguém, né? O presidente...
7: É um atleta.
1: Hã?
7: É um atleta.
1: Você faz parte do grupo Jedi do Lula?
7: Você não via ali quando a Janja posta dele correndo na esteira, companheira?
1: É, eu gosto quando eu posto isso. Sempre tem uma véia, uma véia do Zap que fala que é alguém com uma máscara. Sempre tem aquela teoria da conspiração, né?
7: É verdade.
1: Ah, é, mas eu tô achando que você é do grupo Jedi de defensores do Lula.
7: Não, essa
1: você porque... tá pegando a espada.
7: Só porque eu lembrei de alguns momentos.
1: Qual é o seu lado da força, Chewbacca?
7: Sai fora, jacaré.
1: Então tá aí, o Brasil classificado e agora deve enfrentar o Japão. Pode ser a Holanda, o Japão, a Suécia, a Tunísia. Vai depender de quem você fica no grupo F. É o que tudo indica, é o Japão. Então vamos acompanhar. Segunda-feira é o próximo jogo.
7: Maravilha.
1: E domingo já tem mata-mata.
7: Certo. Vou folgar na segunda, né?
1: Você vai folgar?
7: Eu vou.
1: Não vou nem comentar, né? Não vou comentar. 7h27. Olha, nós estamos recebendo da manhã de hoje aqui nos estúdios da Estúdio FM a nossa querida deputada federal Caroline Detone, que por sinal sempre nos atendeu muito bem. Quando foi presidente da CCJ, já nos atendia. Quando estava lá em Brasília, sempre nos tratou muito bem. Está fazendo uma visita hoje para Jaraguá, está acompanhada do Livra, do Livramento. Ela que é pré-candidata ao Senado e veio num dia estratégico, assim, ao extremo aqui conversar conosco. Não tinha como correr. Vou começar leve. Bom dia, Carol. Obrigado por estar aqui conosco, querida.
8: Bom dia, William. Uma alegria estar aqui. Nós, sempre quando tem polêmica, parece que a gente tem que conversar, né? Que coisa engraçada. Mas dessa vez não foi premeditado.
1: Não,
8: né?
1: Não foi.
8: Dessa vez a gente já tinha agendado com antecedência.
1: Já tinha agendado.
8: E é uma alegria estar aqui em Jaraguá, começando com o pé direito aqui contigo. Você que é uma grande liderança do jornalismo. Tenho uma grande admiração. Agradecer aqui ao Livramento por estar conosco nessa agenda de hoje, por várias empresas, visitando lideranças, encontrando pessoas, encontrando nosso prefeito daqui a pouco às 8 horas também, no café Como é que é o nome do...
1: Pão Brasil, né?
8: Pão Brasil. Estaremos, Pão Brasil. Então, às 8 no Pão Brasil, lá tomando um cafezinho com o nosso prefeito Jair. Todos convidados, quem quiser me conhecer pessoalmente aqui de Jaraguá também já fica o convite.
1: Meu Deus, você tá louca da cabeça. Lá é pequeno. Não tem nem lugar para vocês sentar. Você tá convidando
7: todo mundo. Tem fila naturalmente.
8: Meu Deus. É um café rápido só para ganhar energia para poder fazer as agendas do dia.
1: Certo. Olivra, obrigado pela presença aí também. Tá, o livramento não se envolve em polêmica, tá parado nas polêmicas, ele já foi mais polêmico, né? Você já viu que o meu podcast saiu, daqui a pouco vai sair. Já saiu o seu, lá com o John? Bom dia.
2: Já saiu alguns cortes, bom
1: alguns
2: dia.
1: Alguns cortes.
2: É. Ah, só deixando registrado aqui, quando a Carol me procurou dizendo pra fazer agenda em Jaraguá, ela me pediu um lugar e um lugar somente que não poderia faltar.
1: Ah.
2: A Estúdio FM com o William Fitz.
1: Olha só, pronto.
8: A lenda do jornalismo
1: ganhou
8: do Jaraguá.
1: Ganhou uma estrelinha, livramento. Ô, Carol, me diz uma coisa, vamos lá. Você passou por um período difícil dentro dessa sua candidatura. Lembro que você me ligou, nós conversamos e estava aí em vias de ir para o Partido Novo. Né? Estava praticamente certo uma chapa, Carol e a mim. Depois tudo isso mudou, veio o Carlos para Santa Catarina... Ficou naquela, a Carol quase tomou um escanteio, ia ficar deputada. Como é que está a sua situação hoje dentro do partido? Está estabilizada, está tranquilo, está pacificado? Como é que vocês chegaram até este, não vou dizer acordo, acordo é uma palavra que me soa com coisa errada, mas até esta posição de, não, a Carol é a candidata do Jorginho.
8: Então, acho que a última vez que nós conversamos estava no auge dessa polêmica. Realmente eu fiquei bem próximo de mudar de partido, mas o pessoal do próprio partido, né, do meu partido, Partido Liberal, recebi ligações lá da cúpula do partido dizendo para eu aguardar até depois do carnaval. Então foi um momento que fizemos uma reunião, nessa reunião estava o Flávio, estava o Carlos, o Jorginho e o Valdemar. E nessa reunião então realmente houve essa manifestação unânime de todos de que eu deveria permanecer no partido, de que era um desejo de todos e de que eu seria pré-candidata ao Senado, então oficialmente que não haveria mais outro tipo de conversa, que se consolidaria então eu e o Carlos. Então nesse momento nós apertamos as mãos, saímos de uma reunião, fomos a uma coletiva de imprensa e todas as maiores lideranças do PL então afirmaram diante das câmeras, né, de que estaria certa a chapa, né, Jorginho pré-candidato ao governo, reeleição, Carol e Carlos, e com o Adriano, inclusive, como o nosso pré-candidato a vice-governador. Então, hoje, nós estamos numa chapa coesa, nós estamos todos os cinco partidos, aliás, né? Hoje, então, a grande coligação que vai se formar vai ser partido do PL, o Novo, Podemos...
1: Republicanos
8: e o PSDB. Até hoje são esses cinco partidos. Temos aí nominata forte de todos eles para pré-candidato a federal, pré-candidato a estadual. E vejo que todos estão muito bem, assim, Jorginho está fazendo um excelente governo, a tendência fortíssima de se reeleger em primeiro turno, e esse assunto foi superado, foi virado a página. Certo. E agora estamos em trabalho, entregando emendas nas regiões e ao mesmo tempo tentando conhecer novas pessoas, né? Eu tenho um grande desafio de ser mais conhecido em Santa Catarina, porque quem não acompanha a política, com certeza aí eu tenho esse desafio de me tornar mais conhecida, porque é uma eleição majoritária, um desafio grande na minha trajetória política também. E eu acho que esses desafios são esses, né? Eu acho que o grande desafio hoje, nós que somos mais à direita em Santa Catarina, é justamente levar essa mensagem a mais catarinenses e, ao mesmo tempo, colaborar na eleição geral de mudar a direção do país para a direita. Eu acho que o desafio de todos nós é esse, nesse ano.
1: Carol, nós temos aí três candidatos de direita, um candidato de centro e um candidato de esquerda, que tem chance, né? Eu não vou nem falar do PSOL, porque o PSOL não tem chance nenhuma. E nós estamos falando, então, candidatos de direita, a Carol, o Carlos e o Amin, de centro, o Antídio, porque o cara que fala que o MDB é de direita, ele tem que estudar política. E de esquerda, o Décio Lima. Né? E aí nós temos as pesquisas que mostram ali a Carol e o Carlos numa dobradinha ali, disputando o primeiro lugar e tal, a mim logo na sequência, o Antídio nem está pontuando, porque é uma candidatura muito jovem, mas eu acho que ele tirou bastante voto do Amin. Só que tem muita gente que não vai com a fuça do Carlos, você sabe disso, tem uma certa rejeição e tal. E aí o que eu mais escuto são pessoas falando, meu voto é na Carol e no Amin. Em chegando lá, né? A Carol e o Amin. como é que é a tua relação com a mim? Porque nós precisamos de senadores também que se dão bem. Essa dobradinha iria funcionar, apesar de estarem em partidos diferentes, porque o Amin estava do lado do Jorginho. Estava tudo certo para ser apoiado. Agora, ele não está batendo como poderia bater. Está criticando algo que é normal ali, né? Mas diferente, por exemplo, nosso, você conhece o Agroboy? O Agroboy? Conhece o Agroboy? Agroboy é o Carlos Chodini. Estava na Secretaria de Agricultura, então é o Agroboy. Ele é aqui de Jaraguá, é o Agroboy. Né? E ele saiu do governo, ficou meio chateado e agora está descendo no cacete no Jorginho Melo, falando que não adianta ter estrada boa, tem que ser ótimo. Enfim, como é que seria essa relação em estando um com o João Rodrigues, um com o Jorginho Melo?
8: Olha, hoje eu vejo que, apesar de você querer ser o profeta do futuro, né, William? Mas eu vejo que hoje as pesquisas não são nesse sentido que você falou. Hoje, pelas pesquisas, é impressionante. A força do Bolsonaro em Santa Catarina.
1: Mesmo?
8: E hoje, pelas pesquisas, o Carlos é o que está garantido eleito, tá? Só contrariando o que tu está dizendo, porque as pesquisas dizem isso.
1: Eu não acredito muito em pesquisa. Eu sei que pesquisa tem.
8: Eu e o Amin estamos ali embolados em segundo e terceiro. O Antídio, como você falou, pelas pesquisas atuais, não está apontando ainda porque é recente a pré-candidatura dele. Eu vejo que Santa Catarina, por ser um estado bem à direita, a tendência é eleger dois de direita. Muito embora agora tenhamos novas candidaturas, então isso embola um pouco, mas eu vejo que o catarinense é soberano para decidir isso. Eu tenho uma excelente relação tanto com o Carlos quanto com a mim. Eu vejo que não temos como prever quem serão os eleitos, mas caso eu chegue lá, eu lutarei pelas pautas de direita, como eu tenho feito ao longo de todos os meus anos, e especialmente na CCJ, que eu até gostaria de comentar do trabalho que a gente teve lá durante o pior ano que nós tivemos, que foi o primeiro ano do governo Lula. O governo Lula assumiu a presidência da República e o Lira era contra eu ser a presidente da CCJ, e eu fui a primeira mulher catarinense a assumir esse posto, e tenho muito orgulho de levar o nome dos catarinenses numa empreitada dessa, porque não basta, William, uma coisa que a gente percebe assim, quando tu vai para uma eleição para deputado federal, você é um dentre 16, em Sim. Santa Catarina. Mas chegando em Brasília, você é um dentre 513. Sim. E lá ter protagonismo já é difícil, Sim. tá? Sendo bem sincero. Nós tínhamos 100 deputados do PL que queriam essa vaga. Então, além de disputar com 513 de outros partidos, ainda dentro do meu partido, era eu dentre 100 que queria ser presidente da CCJ, porque é a principal comissão da Câmara dos Deputados. E uma vez que nós conseguimos isso, graças ao apoio do Valdemar e ao do Bolsonaro, era o primeiro ano do Lula. E normalmente quem é o governo federal tem a preferência para ter a CCJ, para poder aprovar as suas pautas reformistas. Tanto que a gente enfrentou o presidente da Câmara para poder ser candidata ali na presidência da CCJ. E uma vez assumindo, nós tivemos que trabalhar com muito diálogo, com muita coerência e com muita estratégia para poder aprovar as pautas. E foi o melhor ano, talvez, da história da CCJ na Câmara dos Deputados. Nós conseguimos aprovar a pauta da vida, a PEC da vida, de uma PEC que estava 12 anos enterrada na CCJ, e se não fosse aprovada naquele ano, segundo a minha regimentalista...
1: Ia caducar.
8: Ia ter que começar do zero. E a gente fala que tem muitos cristãos lá, mas eu fui a pessoa que desenterrou e consegui. Foi épico aquela sessão. Tinha travestis, tinha militância de esquerda, tinha feministas que invadiram a CCJ, teve que o uso da força da polícia para poder separar, me insultando. Parecia que as trevas invadiram ali a CCJ para evitar a gente aprovar. E com muita estratégia e paciência, ao longo de 5 horas de sessão, nós conseguimos aprovar a PEC a favor da vida. Nós conseguimos aprovar a PEC antidrogas no momento em que o Supremo ia liberar o porte da maconha e ia liberar a porteira para liberar as outras drogas. Nós puxamos essa PEC da antidroga, conseguimos aprovar na CCJ. No momento em que o MST começou a invadir terra de novo, porque a primeira onda de esquerda, estava tudo represado, a demanda de invasão de terra, em Santa Catarina, só em Santa Catarina, nós tivemos 2 invasões de terra, e que eu liguei para o Jorginho Melo e falei, você tem uma decisão, governador, ou você, em 24 horas, bota a polícia para correr em Canoinhas e também lá no interior, lá no oeste, ou eles vão começar uma estratégia para invadir Sim. terra em Santa Catarina. E ao contrário do procurador-geral à época, eu falei, ó, ou tu vai seguir o teu jurídico e pedir uma liminar pro judiciário que vai querer ter um diálogo com o MST, que essa é a linha do judiciário,
1: Sim.
8: ou tu vai fazer a lei ser cumprida em Santa Catarina como o nosso grande governador e vai tirar os invasores. E ele resolveu apostar na nossa sugestão e tirando 2 vezes o MST de Santa Catarina, nunca mais se criaram.
1: Ah, que bom.
8: E nós aprovamos várias medidas naquela época, dentro da CCJ e no plenário, anti-invasão de terra no Brasil. Eles não podem ter acesso ao programa social, eles não... quem está invadindo terra não pode ter acesso a um monte de coisas que antes tinha. Também aprovamos penas para endurecimento de penas contra criminosos, vagabundos que violam crianças, que violam mulheres, que assaltam nossas casas. Fizemos, enfim, todas as pautas de direito, inclusive voto impresso no final do ano, conseguimos aprovar também, que é uma pauta para trazer mais transparência e confiabilidade no processo eleitoral. Enfim, segurança pública, agronegócio, tudo aquilo que é livre mercado, livre iniciativa a favor da economia, além da pauta da vida e conservadores. Então, eu digo para você que essa linha que a gente adotou e tem adotado ao longo dos 8 anos do nosso mandato, vocês podem ter certeza que eu terei coragem para desempenhar esse papel, caso for a escolha do povo catarinense, que é soberano, e o que eu mais respeito é a vontade popular. Certo. E caso o povo me dê esse privilégio, essa honra de representá-lo no Senado, podem ter certeza que eu vou lutar dia e noite para poder fazer a coisa certa. Inclusive, aprovamos na CCJ um pacote de 2 PECs e 2 projetos de lei para limitar os abusos do STF. No momento em que o STF estava se avantajando cada vez mais com o ativismo judicial. O último ativismo judicial, William, que nós temos que comentar aqui, que foi cometido pelo STF, foi a lei da censura. Lembra da censura das redes sociais, que faz muitos anos que estão querendo aprovar? E o Dino uma vez falou, enquanto ministro, quer vocês queiram, quer não, nós vamos fazer isso acontecer. E eles fizeram por meio de decisão judicial semana passada. Ou seja, agora a plataforma, o Insta, o Face, é corresponsável pela publicação do usuário. E ele vai ter que fazer um dever de cuidado,
1: uma filtragem,
8: coisa que não existe, só existe nos países autoritários do mundo, não existe em país que defende a liberdade. A rede social vai ter que apagar por prevenção, ou seja, é uma censura prévia, que é algo que não existe na nossa Constituição, viola a nossa Constituição, mas eles estão fazendo. Então, fazer esse enfrentamento com respeito, com responsabilidade, tentando fazer com que o Supremo volte para o seu quadrado, com que quem faça política pública é o Executivo, quem faz a lei é o Legislativo, e quem julga é o Judiciário, fazer uma corte constitucional, com idade mínima dos ministros, que os ministros não queiram legislar no nosso lugar, não queiram fazer política pública como fizeram tanto na época da pandemia com o Bolsonaro, não deixaram ele governar, voltar para o seu quadrado. Então, além de que, claro, fiscalizar o Executivo e tudo mais. Então, o nosso papel, caso seja a vontade do povo catarinense, será esse. E quem vai decidir, vão ser os senadores, é o povo, em última instância. Então, eu preferia não comentar essa hipótese, porque essa é apenas uma hipótese.
1: Entendi.
8: A gente tem que comentar o que eu posso fazer de diferente e contribuir para o país.
1: Deixa eu só ver aqui uma coisa. Você não vai ter uma opinião formada sobre isso, porque você não é de Jaraguá. O Livramento está aqui com a gente, o Livramento pode dar uma opinião. Rapidinho, Livra, o que você achou dessa candidatura do Antídio a senador? O que você me diz? Você que é um cara que vive a política de Jaraguá.
2: O Partido Novo, ele queria lançar candidato ao Senado, que era o Gilson em primeiro lugar. O Gilson abriu mão dessa candidatura para, caso a Carol viesse para o Partido Novo, e nós iríamos lançar a Carol como candidato ou o Gilson como candidato. Porque nós tínhamos um cenário onde tinha a Carol candidata, Carlos candidato e a mim candidato. E do outro lado, uma candidatura de esquerda.
1: Sim.
2: E o Novo optou por não lançar uma candidatura no final. Por quê? Porque quando você coloca mais um candidato no campo da direita, da centro-direita, você acaba fortalecendo a candidatura de esquerda. Porque você divide os votos. Você tem, por exemplo, o Carlos Bolsonaro, que tem um voto muito estratificado. Ou você ama ele, ou você ama a família Bolsonaro, ou você odeia. É. Esses votos iriam para quem? Para o Amin. Agora, com a candidatura do Antídio, esses votos vão ou para o Amin ou para o Antídio. E a chance do candidato de esquerda, do Décio Lima, ganhar, infelizmente, aumentou consideravelmente com a entrada do Antídio. Então, nós, o Novo, tomamos como postura que nós não iríamos fortalecer a esquerda. E, infelizmente, querendo ou não, essa candidatura do Antídio fortalece a chance da esquerda eleger um senador em Santa Catarina.
1: Eu vou dizer, eu conversei com pessoas importantes aí, que eu não vou citar aqui, mas todas, não teve uma. Que me falou, olha que legal, todas falam a mesma coisa, é uma boa pessoa, mas só está ajudando a esquerda. Todas que eu conversei, pessoas importantes do cenário de Santa Catarina. Eu tenho que pagar um intervalo comercial e eu volto para falar sobre a polêmica do vídeo da Michelle de ontem. Volto já.
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1: 7:46, 7:46. Muito bem. Ontem à noite não foi só o futebol que prendeu a atenção dos brasileiros. Michele Bolsonaro gravou 2 vídeos longos comentando a situação do país, comentando essa aliança do PL com o Ciro Gomes no Ceará e falando que foi xingada, esculhambada pelo Flávio Bolsonaro. E a minha preocupação, como alguém que, vamos lá, não é segredo para ninguém que eu gostaria muito que o PT não ganhasse. É segredo para ninguém, né? E a minha preocupação é que a candidatura do Flávio, que já estava meio pingando, sabe aquele sorvete que você pega e sai assim no dia quente e começa a derreter? Já estava meio derretendo com o negócio do Vorcaro, né? E agora com o negócio da Michelle parece que veio mais vento, assim, sabe? O sorvete deve ter mais rápido. E aí a minha preocupação é que o Lula ganhe mais 4 anos. E eu sei que você é amiga da Michelle. Inclusive ela te citou no vídeo, né? Não sei não, se ela não pediu um collab lá nos vídeos, você não aceitou, não sei. Me diga lá, Carol, o que que aconteceu e qual que é a tua visão como player importante do partido depois deste vídeo da Michelle, que é sua amiga, postado ontem?
2: Então, a Michelle hoje eu considero a maior liderança feminina política de direita do Brasil, né? E ela é minha amiga, né? Não é segredo pra ninguém. Inclusive, ela lutou muito por mim, pela minha pré-candidatura. E, por outro lado, o Flávio é o meu pré-candidato a presidente. Então, eu sou a favor da união, do respeito mútuo e tenho convicção, William. Anota o que eu estou te dizendo, que nós todos estaremos juntos no mesmo palanque, porque o grande objetivo e propósito da direita tem de ser e será mudar a direção do país à direita, desviando da esquerda e indo para a direita, porque esse é o rumo que o Brasil precisa, e em nome desse propósito maior, eu acredito que todos estaremos juntos e unidos.
1: Tu imagina que a situação vai se acertar? Vão se acertar?
2: Imagino sim, e faço votos e contribuirei para que isso aconteça na medida do possível.
1: Vai pacificar a situação, vai tentar pacificar a situação.
2: Com certeza.
1: Inclusive, o Flávio Bolsonaro divulgou uma nota. Nós vamos ler aqui essa nota rapidamente. Deixa eu pegar aqui a nota que eu salvei para ler, explicando toda essa situação, envolvendo então este vídeo bastante polêmico da Michelle Bolsonaro. Bom, agora eu não estou achando a nota, né?
2: Foi no X?
1: Foi no X. Você tem
2: hoje
1: aí?
2: Hoje de manhã ou ontem?
1: Foi hoje. Foi hoje. Me parece que foi hoje. Deixa eu pegar aqui. Deixa eu abrir aqui o X, para quem não sabe o que é X, é Twitter. Flávio, porque eu acho importante a gente ler aqui.
2: Eu também não vi ainda.
1: Enfim, agora eu não estou achando, mas eu posso trazer no programa de amanhã. Mas em resumo, o que o Flávio falava é que ele respeita a Michelle, que ele ficou surpreso com o vídeo, que o que ele tinha falado permanece de pé, que ele quer ela junto na chapa, ajudando, enfim. Aqui. Sou casado há 16 anos, pai de 2 filhas maravilhosas e nunca desrespeitei, maltratei ou humilhei uma mulher na minha vida. Jamais o faria com a esposa do meu próprio pai. Tenho 45 anos de idade, 24 anos de vida pública e sou reconhecido pelo meu equilíbrio, educação e respeito com todos, até com meus adversários. Em nenhum momento ofendi ou tive a intenção de ofender a Michelle. Se o fiz em algum momento, mais uma vez, peço desculpas. Tenho por ela respeito e reconhecimento pelo trabalho no PL Mulher, pelo cuidado com meu pai e por tudo que representa para o Brasil. Toda a nossa família está passando por um momento muito difícil e entendo que a angústia da Michelle, vendo meu pai todos os dias sofrendo com tamanha injustiça. Eu também sofro, mas sigo firme, viajando o Brasil, carregando o manto que meu pai me deu, passando dias longe de casa, da minha esposa, das minhas filhas, sem poder orar e dar um beijo nelas antes de dormir, sofrendo ameaças de morte, mesmo sigo focado na missão, pois acredito que é um projeto de Deus para o nosso país. Não reclamo do cansaço ou da ausência sentido pela minha família, apenas peço a Deus sabedoria, saúde, força e coragem. Tenho absoluta convicção de que todos nós temos o mesmo objetivo, o melhor para o Brasil e nos livrar da esquerda. É natural que em determinados momentos pessoas comprometidas com o mesmo propósito enxerguem caminhos diferentes para chegar ao melhor resultado. Isso acontece nas famílias, nas empresas e também na vida pública. Divergências de estratégia não significam divergência de princípio. E aí continua, é quase um podcast, mas ele meio que pede desculpa, enfim, né? Pelo que aconteceu, ele viu que pegou mal. E precisa, sim, fazer algo para estabilizar, estancar esta sangria, porque agora ainda dá para fazer alguma coisa. Depois da convenção não dá mais. É. E as convenções, quando é que são as convenções?
2: Vão ser agora em agosto, início de agosto. Eu acho que vai ser na primeira semana, do dia 1º de agosto, a do PL. É. Nós já fomos todos convocados.
1: É, então.
2: Ali vai ser o momento de...
3: Iniciam dia 15 de julho.
1: É. 15 de julho?
3: Começam as convenções.
1: Quando termina?
3: Dia 5 de agosto, eu acho que é o último dia.
1: Aí não dá mais pra mudar nada, aí né? 5 de agosto.
2: A do PL vai ser dia 1º de agosto, já comentaram.
1: 1º de agosto, lá no finalzinho. Isso. É? É isso? Aqui em Santa Catarina.
2: Ah, de Santa Catarina, no caso, né?
1: A de Santa Catarina. Ah, okay, ok. Bom, vamos acompanhar e aguardar. Ô, Carol, rapidinho, antes da gente terminar, que vocês têm o café lá com o prefeito, me diz uma coisa. Qual que é a sua principal pauta? Não vem falar de 200. Qual que é a tua principal pauta se tu se eleger senadora? O que que tu quer chegar lá fazendo? Porque tu já tá deputado há 8 anos. Se tu se eleger, são mais 8. O que que nós podemos esperar do primeiro ano de Carol?
2: Olha, eu não sou uma pessoa de uma pauta só.
1: Não, eu
2: os problemas
1: sei,
2: são
1: principal.
2: Muitos, mas vou falar as principais. Primeiro, a questão econômica do Brasil. Duas alas, né? A questão da economia e a questão das liberdades, né? Por exemplo, o papel do senador hoje, pela Constituição, é o único que pode limitar os atuais abusos do STF. Eu acho que essa é uma pauta muito importante. Nós precisamos eleger o máximo de senadores no Brasil para poder ter maioria, para abrir um processo de impeachment, uma CPI da Lava Toga, para poder fazer com que os ministros do Supremo façam o que eles foram convidados a fazer. Julguem casos concretos e se limitem, e não a fazer leis gerais do Brasil e dominar o Brasil como eles fazem hoje. Ponto 1, Supremo.
1: Só uma coisa, não adianta nós termos 300 senadores, não tem como ter 300 porque são 81. Mas não tem como ter, enfim, de linguagem, 300 senadores e botar um cara que nem o Batoré que tá lá, que, desculpa, Batoré é apelido carinhoso.
2: Quem é esse?
1: O presidente do Senado, que senta em cima dos pedidos de impeachment e não bota pra frente. Então também não adianta vocês terem maioria. Porque está lá o Davi Alcolumbre, que
2: peso morto. Eu sei que são pré-candidatos à presidência do Senado hoje, tá? Que já estão no mandato. Tanto a Tereza Cristina quanto o Rogério Marinho.
1: Já foi vez passada o Rogério
2: são
1: Marinho.
2: São pré-candidatos,
1: né? Só que nem o PL apoiou. O PL apoiou o Davi Alcolumbre.
2: Na verdade, assim, no primeiro ano, quando o Davi Alcolumbre se elegeu, a primeira vez, ele lançou candidatura e perdeu. Daí, no metade do mandato, eles resolveram apoiar o Alcolumbre para poder ter espaço. Foi uma estratégia que eles fizeram. Mas o fato é que hoje, eu não sei como, existe essa hegemonia em torno do nome do Davi Alcolumbre. Mas ele foi, ao que tudo indica aí, se ele foi citado na questão do Banco Master, eu sou uma que não irei apoiá-lo. Então, ele está trabalhando para ser novamente.
1: Novamente.
2: Não, mas o Brasil não comporta mais esse tipo de presidente. Essa é a primeira luta, tirar o Davi Alcolumbre da presidência do Senado.
1: Imagina, saiu do Pacheco e pegou o Alcolumbre.
2: Não tem condição. Então, liberdade econômica e liberdades individuais. Liberdade econômica. Hoje o brasileiro, tu sabe como é que é a situação. Você tá na realidade do dia a dia. Fazer o mercado hoje tá difícil. Se sustentar tá difícil. 80% dos brasileiros estão endividados. Isso é um resultado direto da política econômica feita lá em Brasília. Gastança generalizada, juros altos, enfim. Nós temos que rumar à direita para poder consertar a economia do país. Hoje o Haddad é o melhor ministro da economia do Paraguai, porque é tanto de empresa que está se mudando para o Paraguai, desistindo do Brasil, parando de gerar emprego e renda. Tu vai comprar um carro, 50% imposto. Gasolina, quase 50% imposto. O alimento, o nosso IVA vai ser, essa reforma tributária tem que parar imediatamente, porque nós vamos ter a maior carga tributária do mundo. Já temos uma das maiores, né? 5 meses do ano só para pagar imposto, 1 mês do ano só para pagar a conta da corrupção. Combate à corrupção. Temos que fazer a limpeza no nosso país. Hoje os corruptos estão dominando o nosso país. Como é que tu vai ensinar pro teu filho o que é o certo e é o errado se ele olha pros homens públicos lá em Brasília e tem um monte de corrupto, descondenado, comandando o país? Que exemplo a gente tá dando? Que moral a gente tem para falar do nosso país se a maioria do povo brasileiro tá votando em corrupto? Então, é uma reforma cultural, educacional que a gente precisa fazer. A gente tem tanto trabalho a direita a fazer, gente, que cada um tem que fazer no seu papel. Parabéns, William, você faz o teu papel como jornalista, tentando alertar a pessoa. Você que é professor, ensine o certo e o errado, ensine a ser correto. Você que é pai e mãe, forme bons cidadãos para o mundo. Você que é médico, você que é advogado, cada um tem o seu meio de atuação para agir. Se cada um fizer o certo, o Brasil vai mudar. Cada um na gota do oceano, da sua contribuição, a gente vai ter o Brasil que a gente quer.
1: Inclusive, fazer um alerta aqui. A esquerda demorou anos para tomar
2: décadas.
1: A direita quer que tudo seja mudado num estalar de dedos. Não tem como. Não tem como. Tem que ter paciência. Os caras tomaram o judiciário, os caras tomaram o legislativo, o executivo,
2: as universidades,
1: a imprensa. Não é tão fácil, meus amigos.
2: Não existe cadeira vazia na política. Ou ela é ocupada por alguém de bem, ou vai ser ocupada por alguém que tem outros interesses. Então, bora lá. Tá não certo. Só ocupar a política, né, William? Como você falou, todos os espaços da sociedade são importantes. Então, peço para quem fica reclamando na internet, que faça a sua parte também. Que abra mão da convivência com da sua família, que abra mão do seu tempo para se dedicar a uma causa superior. Eu acho que é isso que precisa o Brasil. Parar de reclamar e botar a mão na massa, como eu, como Livramento, como você, como jornalista, estamos fazendo.
1: Tá certo. Carol, muito obrigado por estar aqui conosco. Vou te liberar, que eu sei que você tem agenda. O prefeito já está mandando mensagem aqui que baixou a glicose. Precisa tomar um café.
2: Todos convidados para ir comigo ali no Café do Pão.
1: Pão Brasil.
2: Pão Brasil.
1: O Sandro Ville.
2: Tomar um cafezinho lá rápido. Um abraço
1: pro Sandro Ville, já está lá esperando. O Sandro Ville do Moinho Jaraguá.
2: Muito bem.
1: Ô, Livramento, obrigado, querido.
3: Obrigado, William. Último recado é: quem gosta do Livramento, gosta da Carol Detone. As pautas dela são as minhas pautas, combate ao STF, pró-economia. Então eu peço que quem acompanha o meu trabalho, acompanhe também o trabalho
2: da Carol. E vice-versa, quem gosta da Carol tem a tendência de gostar do Livramento.
1: Não vai ficar pedindo voto aqui, porque depois vão te botar na espinha que é propaganda antecipada.
2: É apoio, apoio.
1: Você fique na sua, que você sabe que a tua situação já não está muito boa. Fica na sua aí, o Livramento.
3: Meus advogados me silenciaram.
2: Coitado,
3: chega de falar.
1: Calar a boca do Livramento. Tá certo. Mas vamos pro intervalo, é isso?
4: É isso, vamos lá. Tem que pagar o...
2: Obrigado, William. Obrigado, Jaraguá. Obrigado.
1: Um abraço.
2: Grande abraço.
1: Voltamos já.
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2: 8 horas em ponto, não temos tempo para muita coisa. A polícia vai ficar para um outro momento. Porque muito mais importante do que polícia neste momento é mandar um abraço para
3: a senhora, Lucinda, sua mãe. A minha mamãe. Mamãe, um beijo. Feliz aniversário, te amo.
2: Como é o nome dela?
3: Eu hoje a Dona Lucinda.
2: Dona Lucinda, muito querida ela.
3: Tá lá nos acompanhando.
2: Seu pai também, uma figuraça, como é o nome do pai?
3: Jorge.
2: Seu Jorge Nelson. É isso aí, Jorge Nelson. Eu gosto. Ele nos encontrou no calçadão, pessoal.
3: É verdade, é verdade.
2: Pessoa muito boa.
3: Um beijo.
2: Tem um filho muito bom, né? Tá certo? Uh-huh. É isso, temos tempo pra mais nada. Tá chegando ela com sua calça de corino. Eu olhei de longe e pensei que era Ana Castela.
3: Tá legal.
2: Suzana Andrade.
3: Tudo combinando, né?
2: Ah, all black, né?
3: É.
2: All black. Um grande abraço e até. Tchau.
3: Tchau.
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0: 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Yes. Então a gente pode, deve começar. 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Já que encerrou o seu horário, vamos de...
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0: Senhor William Fritz, que não resistiu e retornou. Bom dia, seja bem-vindo ao Estúdio Play.
2: Bom dia, Suzana. Bom dia. Aproveitando ainda a audiência do jornal, a sua maravilhosa audiência. Nós só gostaríamos aqui de fazer um comunicado. Era para a gente ter feito durante o jornal, mas acabou que não deu tempo. Mas nós queremos comunicar e mandar um abraço à família do Vini, da sua esposa, pelo falecimento do sogro, o senhor Vergundes Krause, pessoa muito conhecida, muito benquista aqui na cidade. Então, a todos que conheciam o senhor Vergundes Krause, o velório ocorre a partir das 7 horas de hoje, né? Começou a ocorrer às 7 da manhã, aqui em Jaraguá do Sul, tá? No crematório catarinense. Então, aos amigos do senhor Vergundes Krause, podem se dirigir então ao crematório catarinense para a cerimônia. Nós desejamos os pêsames e que Deus possa consolar os familiares enlutados.
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0: Festa vai começar, coisa boa demais. Hoje é quinta-feira hoje, dia 25 de junho. Prazer, bom dia, eu sou a Suzana Andrade e a partir de agora, tô chegando nas ondas da Estúdio FM pra te fazer companhia. Tem música boa. Pra gente cantar, pra gente se emocionar, pra fazer uma festa bem gostosa nas ondas da poderosa Estúdio FM há 36 anos, a número 1 do seu rádio. Eu tô ali, ó, no maior bate-papo com você, sabe onde? No WhatsApp do Estúdio, 984027371. Daqui a pouco, né, a gente vai contar, e eu vou contar pra você o que vamos sortear, né, nesta manhã aqui nas ondas da Estúdio FM, no clima de Brasil, zil. Cadê a vinheta aí, ô produção?
4: Brasil!
0: Andréia Bar, assistiu ao jogo? Não dormiu? Ontem não. Ontem foi um horário que as mães puderam assistir ao jogo, né, gente? Porque o passado lá, 9:30 da noite, eu acho que eu devo ter assistido aí uns 15 minutinhos e, ó, morri, dormi, né? Caí, desmaiei, uma mãe cansada, né? Ontem, e vamos aplaudir o desempenho dele, né? Quem? Vini Júnior, isso mesmo! Já pedindo desculpas, né?
4: Brasil!
0: Vem cá, Andréia, vem cá, tá toda empolgada ali, até cachecol do Brasil ela tá hoje. Bom dia, Andréia.
4: Bom dia, bom dia. Se critiquei, não lembro.
0: Se critiquei, não lembro?
4: Não lembro.
0: O que eu não lembro foi que Neymar entrou pra jogar, porque eu não vi, né, nenhum desempenho, mas tudo bem, ele entrou só pra alegria da torcida. Mas não jogou nada,
4: mas
0: não.
4: Mas outro time com ele no banco, eu não sei o que esse homem faz. Mas era outro time já.
0: Eu diria que os jogadores da velha guarda, eles estavam lá. Você viu que o Bruxo tava lá, o Fenômeno, né? Tava lá, dando aquela pressão, fazendo... gente, vamos jogar como a gente jogava, bora, né? Eu acredito que tenha acontecido isso, viu?
4: Teve uma conversa.
0: Eu creio que sim, a pressão psicológica dos torcedores também do Brasil.
4: Agora,
0: comparando...
4: a alegria do CLT é que o próximo jogo é às 2 da tarde.
0: Vai ser aquele momento que a gente vai sair pra almoçar e não volta. E não volta.
4: Que delícia.
0: Não, tô brincando, chefe. Não, capaz. Não.
4: Tá
0: não. Pode me escalar, inclusive. Não, tô brincando. Pode não.

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0: Tiaguinho, pensamentos intrusivos. Tem pensamentos que você não pode revelar, né? São totalmente intrusivos. Ai, ai, ai. Oi, Su, bom dia. Oi, bom dia. Bom dia, Leandro. Deixa eu ver quem mais aqui. Peraí, deixa eu colocar o... Isso, muito bem, vamos lá.
1: Bom dia, Suzaninha.
0: Peraí, tá? Deixa eu desacelerar. Deixa eu voltar aqui. Vamos.
1: Bom dia,
0: vamos,
1: Suzaninha.
0: Oi, bom dia.
1: Carlos, aqui de Santa Luzia.
0: Oi, Carlos.
1: Primeiro lugar, que nosso bom Deus te abençoe, te ilumine, tá bom? Um abraço, fique com Deus.
0: Ei, obrigada.
1: E bota no sorteio aí.
0: Ei, Carlos.
1: Dá um pagodezinho aí da hora pra nós.
0: Ei, Carlos. Alô, pessoal do bairro Santa Luzia, um beijo bem quentinho, porque hoje tá um frio danado, né, gente? Meu Deus do céu. Oi, Su. Oi, Sheila. Bom dia. Alô, Maciel. Bom dia. Deixa eu ver aqui. Cadê aqui? Bom dia, Suzana. Bom dia. Deixa eu ver o nome do... Nanda, meu amor. É. Bom dia, viu, Nanda? Oito e meia.
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3: Saudações futebolísticas. Recuperação do Rafinha. A corrida contra o tempo de Rafinha para seguir ajudando a seleção brasileira na Copa do Mundo ganhou novos capítulos durante o final de semana passado. Mesmo sem uma previsão oficial de retorno, o atacante tem intensificado o tratamento da lesão muscular na coxa direita. Retornou mais cedo da folga concedida ao elenco e já mobiliza a estrutura médica da CBF em uma recuperação considerada prioritária dentro da delegação brasileira. O camisa 11 passou o último final de semana realizando tratamento no centro de treinamento da seleção brasileira e, diferentemente do lateral Wesley, que deixou o amistoso contra o Egito mancando bastante após sofrer lesão na coxa, Rafinha não apresenta dificuldades para caminhar e não foi visto mancando nos deslocamentos realizados durante os últimos dias. O histórico recente mostra que a cautela é necessária. Em março, Rafinha sofreu uma lesão bastante semelhante durante o amistoso contra a França. Na ocasião, ficou fora do compromisso seguinte da seleção contra a Croácia. O objetivo é claro, permanecer vivo na Copa e voltar a ser uma das principais armas ofensivas do Brasil na reta decisiva do torneio. Boa sorte aí ao Rafinha. Eu sou o Regis Porta Nova e a gente se encontra numa próxima.
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0: manhã de quinta-feira, gente. Quinta-feira. É, Senhor Guido Cazubo, 7 graus, né? Isso mesmo, 7 graus é a temperatura. Inverno brasileiro. Que tá um cafezinho bem quente. Aí sim, né? Que não nos falte o fé e nem café.
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0: De leve, este frio.
5: Gratidão.
0: Gratidão sempre.
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0: ar. Pra gente finalizar aqui o nosso top 3 de hoje, com os melhores ouvintes passando ali, ó, no WhatsApp da estúdio. Oi, Helena. Um beijo, meu amor. Seja bem-vinda, Helena. Quem mais?
1: Oi, Su, bom dia. Aqui é Nina, da Vila Lenza.
0: Oi, Nina.
1: Novamente, o cafezinho quentinho, mas o radinho sempre na Estúdio FM. Me coloca no sorteio.
0: Oi, Nina. É verdade, um cafezinho vai bem, né? Um chocolate quente, tudo quentinho. Oi, Ale. Seja bem-vinda, Ale. Isso, maravilhosa. Ótimo dia, Ale. 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
0: Estamos de volta com você, nosso melhor ouvinte. Razão do meu sorriso, da minha felicidade, é saber que você tá aí, viu? Isso. Pega um cafezinho gostoso, aumente o volume e vem comigo. Vamos dali.
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0: Jorge e Matheus. Eu sou o seu astral nas ondas da estúdio. E coisa boa. Tá tomando cafezinho, que a gente tomou até um chimarrão aqui. Veio forte, né? Ai, eu adoro um chimarrãozinho, viu? Oi, Su, mas o chimarrão, eu vou falar pra vocês, eu não consigo fazer só pra eu sozinha, né, tomar, apreciar um chimarrão. Tem que ser com alguém, né? Claro, o chimarrãozinho tem que ter uma roda ali, né? Tem que estar passando a cuia, o mate.
1: Brasil!
0: Ei, Rio Grande do Sul. Oi, Su! Enquanto o sol não aparece, tem música boa pra aquecer. Olha só quem mandou aqui pra gente, a nossa ouvinte, a Bruna. Oi, Bruna! Gente, que foto mais linda que eu recebi da Ali aqui. Que linda, sua pequena. Oi, Karen, de Nereu Ramos tá passando por aqui. Música da hora, ela vem chegando. 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

0: Matheus Fernandes com Matheus e Cauã na programação. Oi, Marina. Ah, Marina mandou a foto aqui do chimarrãozinho, né, Marina? Dá uma boa aquecida, né? Ai, coisa boa. Eu adoro chimarrão, gosto. 9:02 agora.
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2: 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Ah, essa aqui eu amo, viu, gente? Tá chegando no nosso mundo sertanejo Danilo e Davi. É pra aumentar o volume, pegar aquele cafezinho quentinho gostoso e ó, bora trabalhar, né? É. Do céu cai chuva. Vamos lá?
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0: Leandro com o Danilo e Davi, a fofoca do ano. Ah, gente. Oi, Suzana. Estou aqui tomando um cafezinho, trabalho na Lida, né? É a nossa ouvinte, a Leonice, ali do Estrada Nova. Oi, maravilhosa. Um beijo pra você. Uma quinta-feira maravilhosa, né, gente? Suzana, peraí, gosto quando vocês mandam um áudio, né? Bom dia, Guilherme. 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
4: 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E na Estúdio FM tem o que, produção? Tem música boa chegando. Tem uma comilança gostosa neste friozinho. A gente come muito mais, não é? Dá prazer em comer, né?
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4: 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No paredão de hoje, nós temos Gustavo Lima, Luiz Fonsi com Vagabundo. A segunda, Zé Neto e Cristiano, Cadeira Cativa. E a terceira, Panda, Eu Te Seguro. Você me ajuda a escolher o sucesso que a gente vai tocar de novo? É, então vamos lá. Valendo um combo do Xuxa. E Super Dog do Xuxa. 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Super Dog do Xuxa valendo, primeira do Paredão.
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5: 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Bora, segura. Tem cerveja aí?
6: Tem.
5: E tá gelada?
6: Tá.

0: de quinta-feira, gente. Olha só. Primeira, Vagabundo. Música de número 2 tá chegando. Tem uma comilança gostosa de falar aqui, ó. Ó, vai dando água na boca, hein? Super Dog do Xuxa.
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0: Beto e o Cristiano, Caldeira Cativa, música de número 2 do nosso paredão.
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0: Paredão. Eu te seguro, viu?

0: Confia em mim.
1: Confia. Estúdio A, número 1 do seu rádio. Pra gente finalizar aqui o nosso paredão de hoje, Panda. Eu te seguro. Isso mesmo. Deixa eu correr pro WhatsApp da estúdio aqui. O povo tá interagindo, que a comilança tá boa demais, hein? Claro, são dois dogs duplos. Ali do Super Dog do Xuxa. Super Dog do Xuxa pra você. Esquece. Tá estourado, viu? Oi, Márcio. Um abraço. Ah, é Maurício. Por isso que eu falo pra vocês. Isso, mandar em áudio. Maurício de Guaramirim. Alô, Maurício. Um abraço pra você. Tá no sorteio, tá bom? A Dani mandou áudio. Vamos ouvi-la. Peraí, vamos lá, produção.
2: Bom dia, Sumo. Oi. A terceira. É a Dani Guimereu. Beijinho.
1: Beijo, Dani. Dani linda, maravilhosa. Votou. Quem mais passou por aqui?
3: Bom dia, Su. Oi. É a Suelen de Corupá.
1: Oi, Su.
3: Meu voto é na número 3. Me coloca no sorteio.
1: Caiu no zap da estúdio, já nem tem mais pra onde correr não, viu, meu amor? Já tá concorrendo aqui a Adriana, do bairro Vila Lalau. Alô, Ricardo. Alô, Priscila. É, o Tony de Guaramirim. O Reginaldo. Alô, Regi.
4: Bom dia, Suzy. Aqui é Reginaldo Bairral, curtindo estúdio FM, Paredão, voto música 3.
1: Ó.
4: Manda essa comilança aí pra mim. Valeu.
1: Valeu, Regi.
5: Bom dia, 99.1. Aqui é o Igor de Araquari, mas estamos aqui em Jaraguá trabalhando e ligadinho na melhor rádio de Jaraguá.
1: Ó.
5: Estúdio 99.1.
1: Me
5: coloca aí pra concorrer esse combo do Xuxa aí. E a música que tem que repetir com certeza é a primeira do Gustavo Lima. Pra animar e esquentar essa manhã. Tamo junto, me coloca no sorteio.
1: Obrigada pelo carinho, pela audiência.
6: É Juliane do Raul. Valeu. Bom dia, Su.
1: Oi.
6: Me coloca no sorteio. Vou na opção número 1, Gustavo Lima.
1: Já, já vou trazer o resultado aqui que vocês estão votando, viu?
7: Bom dia, Su.
1: Oi.
7: A música do Paredão número 2. É Eliane do Três Rios do Norte.
1: Ei.
7: Manda essas comilanças pra mim.
1: De canto a canto, só dá Estúdio
8: FM. Bom dia, Su. Oi. Aqui é Luana, Dragões 4. Eu voto na música 2.
1: Beijo, Lu.
9: Bom dia, Su.
1: Oi.
9: Vou voltar na música do Panda aí pra tocar de novo. Ei. Quero esse dog.
1: Bora encher o bucho, né, gente? Ó, são dois dogs duplos. Dependendo da forma, a gente come sozinho, né? Mais duas garrafas de Coca-Cola KS. Ali do Super Dog do Xuxa. Alô, André. Um abraço pra você. André da Veiga tá passando aqui no WhatsApp da estúdio. Quem mais? A Karina do Raul. Oi, Su, hoje eu vou de música 1, Gustavo Lima. Quem mais? A Priscila também tá passando por aqui. Deixa eu ver o que mais aqui. Eu adoro um áudio de vocês aqui. Pera aí, dona Suzana. Tem áudio aqui? Tem.
10: Bom dia, Su. Oi. Passando para desejar um ótimo dia. Me coloca no sorteio. Fabiana da Vila Lenze. Manda um abraço pro pessoal do Evaristo Lavacar.
1: Valeu. Ai, hoje pra Lavacão. Ai, que geladozinho, meu Deus do céu.
11: Cadê? Bom dia, Su.
1: Oi.
11: Bom dia. E aí, Ego?
1: Oi, Ego.
11: Do Sul, voto na música 2.
1: É isso?
11: Estúdio FM, a rádio número 1.
1: Ah, garoto.
12: Bom dia, Lu.
1: Já me batizou. Número
12: 2, manda sua comilância pra mim. Marlene, no bairro Santa Luzia. Abraço.
1: Valeu, Marlene. 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
13: Saudações futebolísticas. Enquanto muitos esperam por Neymar, Vinícius vem brilhando. A camisa 10 da seleção brasileira é de Neymar, que ao que tudo indica está se recuperando bem. Mas é Vinícius Júnior que está sendo o protagonista desta seleção. Cobrado há anos por não repetir na seleção brasileira o que lhe rendeu o prêmio de melhor do mundo no Real Madrid, o atacante até aqui é destaque do Brasil na Copa, com participação em todos os gols e os números de gente grande. Com Vinícius Júnior em campo, a seleção anotou 11 gols em Copas, somando as edições da Copa de 2022 e a deste ano. 9 tiveram participação direta do atacante, seja marcando com assistência, iniciando as jogadas ou em chutes que ocasionaram rebotes. Esse arranque positivo nos Estados Unidos coloca a revelação do Flamengo na história brasileira. Em Copas, ele agora tem o mesmo número de gols e assistências que duas lendas, Romário e Ronaldinho Gaúcho. Ele disse: "Ganhar a Copa com o Brasil significaria muito para mim. Espero poder seguir neste nível, continuar evoluindo e levar o Brasil para onde ele nunca deveria ter saído", confirmou e disse o camisa 7 da seleção em um dos seus melhores momentos na seleção brasileira. A seleção tem um novo protagonista. Eu sou Regis Portanova e a gente se encontra numa próxima.
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1: 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Agradecendo muito você que passou ali, ó, no WhatsApp da Estúdio.
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1: 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E o resultado ficou desse jeitinho aqui, ó, dessa maneira. Vem pra cá, Zé Neto, vem pra cá, Cristiano.
23: Que pena.
1: Olha, gente, ficou ali, ó, ficou uma disputa acirrada entre Panda e Gustavo Lima com Luiz Fonsi. Vem pra cá, Panda.
23: Prepare seus pesitos e comece a dançar.
1: É, eu acho que o pessoal quer mexer os pezitos, viu? Isso, dançar.
23: Do, uno, fuego.
1: Tchau. Combo do Xuxa, Superdog do Xuxa, alô, Catiele. Isso mesmo, a Catiele do 8477, final 19. Vamos dançar essa?
24: Ei, para, ó. Para, segura. Tem cerveja aí?
25: Tem.
24: E tá gelada?
25: Ah.

0: Natalie Imbruglia na programação Estúdio 952. E dona Suzana, o que você colocou de novo aí? Ai, ai, ai.
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0: De jeito nenhum.

0: 5, faltando para as 10 horas da manhã. 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

0: Escutou aí o barulho? Esta manhã de quinta-feira, bora fazer barulho pra dar aquela aquecida, né? É. 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Pontualmente 10 horas da manhã.
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2: Okay. Você é limpinho o nosso programa. Ai, Jorge, vem cá e me diga.
3: Terminando Mingau.
2: Ah, bota limpinho nisso hoje, quinta-feira, 25 de junho. Eita, todo mundo feliz hoje, né?
4: Brasil!
2: Você tá o quê? Só pelo jogo da segunda-feira? Jorge, que feio. Eu sei, você já sai pra almoçar e já nem volta na segunda. Olha, gente, temos que aplaudir ele, né? Isso, Vini.
4: Brasil!
2: Vini Júnior. Ah, e falando em Copa do Mundo, hoje tem, às 17 horas, pelo grupo E, Curaçao e Costa do Marfim, hoje às 17 horas, também pelo grupo E, Equador enfrentando a Alemanha, às 17 horas também, viu? Hoje, Tunísia, às 20 horas, enfrentando Países Baixos e também às 20, pelo grupo F, né? Também aí com a Tunísia e Países Baixos, grupo F, Japão e Suécia. São os jogos aí da Copa do Mundo 2026. Quero só ver, viu, quando chegar ali no mata-mata, que o Vini continue, né, com toda essa avidez, né, em fazer gols. A gente curtiu, gostou, não gostou? É, quando ele fez aquele gol que foi anulado ali por falta, né, segundo o árbitro, ele ficou nervoso, ficou com sangue nos olhos, assim que a gente gosta. E assim que a gente quer, né? Muito bem, donas da casa, tá começando. Você tá bem? Família tá bem? Tá com saúde? Isso é riqueza nessa vida. Isso sim é motivo pra você se sentir grato, pra você se sentir feliz, né? Que um dia seja maravilhoso e que a estúdio faça parte da sua vida, onde quer que você esteja, viu? Nos levando de carona, recebendo a gente aí no seu trabalho, na sua casa. Muito obrigada, viu? Até meio-dia é o Donas da Casa, tem música boa, tem prêmios, falando em prêmios. Ai, gente, é uma comilança atrás da outra. Não tô reclamando não, produção. Ah, que é isso? Ó, hoje tem meia torre de batata, mas não é qualquer meia torre não. 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Vem batata, bacon, calabresa, peito de frango, alcatra, cheddar, mozzarella. Eu começo a falar e começo a salivar, viu? Classic Burger também, Brad Burger Delivery. Ai, que maravilha, você vai pedir, vai receber aí na sua casa, tá bom? Pra concorrer ao combo de hoje, ali ó, no WhatsApp da Estúdio, e a gente vai falar. Eu amo quando você faz isso aqui, ó.
5: Mande áudio, não mande, véi. Não mande escrevendo não, que eu não sei ler não, mande áudio.
2: Até sem ler um bocadinho, viu?
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2: Peão tatuado? Oi? Bom dia.
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2: Ai, gente, queimei o arroz.
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0: Ai, meu coração, dou até uma acelerada aqui, 10h17.
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0: E que frio, meu Deus. Um beijo, é a Luma da Figueira.
1: Oi, Luma, linda, beijo. Obrigada pelo carinho, pela mensagem. A Tiane da Barra também. Alô, Marcos, um abraço, Marcos. A Laci, tá passando aqui, deixa eu ver quem mais aqui.
2: Bom dia, Su, me coloca no sorteio.
1: Deixa eu ver aqui. Ah, é a nossa ouvinte. Cadê a nossa? Peraí. É a Jamila, Jamila. Isso, Jamila.
3: Bom dia, bom dia novamente, Suzy. Aqui é Reginaldo do bairro Raul Cortino, donas da casa. Manda essa comilança aí pra mim, eu tô precisando. Esse friozinho é bom demais comer. Valeu.
1: Se é, né? Eu só tô em casa, dou uma voltinha e já abro a geladeira. O que tem pra comer, né? O que eu posso fazer agora? O que eu vou comer agora? Uma voltinha e comer. Quer ver como tem jogo, né? Ai, ai, ai. Não tem o que encha, não. Ai, ai. Estúdio 10:21 agora.
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5: É manhã de quinta-feira, 25 de junho, nosso melhor ouvinte. Obrigada, viu, por escolher, por sintonizar a Rádio Estúdio FM. Bom dia. Vamos juntos até o meio-dia. Ó, todo mundo, bom dia.

0: Suzana. É falta um excesso de café, acho que é excesso, viu? Vem, vem com tudo. Da vida dos famosos, né, Leão? Bom dia!
1: Su, bom dia, Jorge. Gente, eu quero beijo.
0: Eu quero um beijo, eu quero um abraço bem apertado.
2: Terminando o mingau.
0: É isso mesmo, Jorge, tá certo. Ó, hoje tem comilança, meia torre de batata, do Gaúcho Shopping Cozinha, tem Classic Burger, Brad Burger Delivery, você vai pedir, vai receber na sua casa. Ai, que maravilha, né? Pra concorrer, é só ali, ó, no WhatsApp da Estúdio, 98402-7371.
1: De volta. Agora pra contar mesmo as fofocas, né? Vamos começar falando de justiça. Justiça condena Amado Batista a pagar pensão e R$453 mil por morte de criança em fazenda. O menino morreu afogado em uma piscina localizada em uma das fazendas do artista em Goianópolis, na região metropolitana de Goiânia. Os pais do menino trabalhavam como caseiros na propriedade rural do artista. A criança teria ficado sozinha por alguns minutos, enquanto a mãe foi ao banheiro e acabou caindo na piscina. Na ação, a família alegou que a área não possuía grades ou qualquer tipo de barreira de proteção e afirmou ter solicitado providências para reforçar a segurança do local. A defesa de Amado Batista negou que tenha recebido pedidos para instalação de proteção na piscina e atribuiu a tragédia à falta de vigilância dos responsáveis pela criança. Ao analisar o caso, o magistrado entendeu que havia responsabilidade compartilhada. Na decisão, ele destacou que os pais tinham o dever de supervisionar o filho, mas considerou que o proprietário da fazenda também era responsável por garantir condições adequadas de segurança em uma área residencial ocupada por funcionários e suas famílias.
0: 10h28. Zé Felipe com Ana Castelo. Sua boca mente.

0: Bob Norte, Danilo e Davi, número chato. Quem nunca, né? Você já teve um número chato ligando aí? Só no vermelhinho, olha. 10h37, tem muita etiqueta laranja pra você aproveitar. 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
0: 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É manhã de quinta-feira, hoje 25 de junho. Até o meio-dia, donas da casa. Claro, tem música boa, tem dica de economia. Tem uma comilança gostosa. Hoje tem meia torre de batata. Do gaúcho, seu picozinho, eu vou te falar. É meia torre generosa, viu? Serve muito bem até três.

0: na Estúdio 10:52 agora.
1: Obrigado.
2: Ai, gente, queimei o arroz.
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0: direitos iguais na programação, estúdio, aqui no nosso Donas da Casa. Oi, Sheila, maravilhosa. Mandou foto ali. Olha que saudável este almoço da Sheila. Olha ali,
1: terminando mingau.
0: Ó, saladinha, frutinha, coisa boa. Beijo pra você, tá bom? Bom almoço,
2: bom
0: saudável.
2: Dia, tudo. Oi. Bem, aqui bom a dia. Naira do Hall. Na correria com a vozinha dá um oi.
3: Oi!
0: Oh.
3: Bom dia, ela deu bom dia também.
0: Que lindo.
3: Indo na correria, fazendo compras e quero ganhar esses combos, hein? Esses presentinhos, vem pra mim.
0: Naira, um beijo pra você, na sua vovó. Qual é o nome da sua vovó? É isso mesmo, tem que estar presente, né? Enquanto a pessoa tá ali, se fazer presente, abraçar, beijar, né? É, estar presente quando tá ali. Um beijo pra você e pra sua vovó, tá bom? É, Naira, quem mais? A Bianca tá passando por aqui, a Adriana também tá passando por aqui, a Kathleen, deixa eu ver aqui.
4: Bom dia,
0: tá na costura.
4: Su.
0: Bom
4: dia. Kathleen da Ilha da Figueira. Tá quase na hora de eu largar minha máquina por aqui e fazer um almoço bem temperado, com bastante alho.
0: Ai, coisa boa.
4: Pra aumentar a imunidade, né?
0: É.
4: Manda esses prêmios pra cá. Beijo.
0: O alho e seus benefícios, né? Kathleen, adoro. Na Estúdio 10:57.
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0: 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Que privilégio meu saber que você tá aí. Você tá bem? Ô, coisa boa. Até o meio-dia, donas da casa. 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Aqui é... Brasil. É, dona Suzana. 11h07.

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0: na Estúdio 1118.
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0: 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Como é que tá esse sorriso aí? Suzana, tô deixando de comer milho, aquele... Até pipoca é ruim, né? Sem os dentes ali em dia, não é mesmo? Pinhão, churrasco. Ai, um churrasco bom demais. 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Oi, Maria. Deixa eu ver aqui o que a Maria mandou.
1: Bom dia, Su.
0: Oi, meu amor.
1: É Ilza.
0: Ai, é Ilza.
1: Te levando de carona.
0: Ô, meu amor.
1: Do dia pra nós.
0: Obrigada.
1: Bota no sorteio.
0: Tá assim, ó, é Maria Ilza, né? Maria, tão lindo, Maria. Só porque eu tenho uma Maria, né? É. Vamos dançar essa?
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0: Ana Castela, vou vender o meu chapéu. Vai vender o seu chapéu,
1: Jorge.
0: Oi, Su, manda um alô. Deixa eu ver, é o Tafarel. Vai que é a tua, Tafarel. Abraço pra você. Alô, pessoal de Corupá. Ligadinhos, eu sou o nosso de todas as manhãs. Eu vou ali e volto já. Ali onde, você já? Eu não vou a lugar nenhum, gente. Eu tô aqui, ó. Não, calma. 11h31.
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0: De volta com você, ouvinte Estúdio FM, a número 1 do seu rádio. Guido Cazumbo está sendo generoso, só 90%.
10: Brasil!
0: Vini Júnior deu 100% ontem, viu, Vini? É. Guido Júnior! 11:36. Tempo? Ao tempo.

0: gelo. Gelo. Gelo amanheceu hoje, né? 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
0: 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É o WhatsApp também. 11h51, o Gilberto do bairro Estrada Nova tá ali, ó, passando na programação estúdio. Deixa eu ver aqui. Oi, Gabi, qual é o nome da mamãe que tá de aniversário hoje, Gabi?

0: você tem a chave, você tem o segredo, né? Pra concorrer à comilança de hoje, é o WhatsApp da Estúdio 984027171. Tem meia torre de batata, mas não é qualquer meia torre não, sabe aquela meia torre que enche o bucho? 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
1: 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Fechou, meu queridão?
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0: 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Meio-dia e 5. Beijo, Claudineia, Adolfo. Quem mais? A Mari. Oi, Mari, do bairro João Pessoa. Seja bem-vinda. Oi, Suzana. Oi, Marlene. A Rose também tá passando por aqui. Seja bem-vinda. A Demir. Uma galera, né? A Eloá. Deixa eu ver o que a Eloá mandou. Ali na Figueira. Oi, Eloá. Ó, só basiquinho, viu? Não passa muito, não.
16: Só básico.

0: só basiquinho. Vai na manha.
1: É, vai na manha, na malemolência. Meio-dia, 8. 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Tá rolando, tá rolando.
2: Brasil.
1: Copa do Mundo, gente. É. E o Vini Júnior tá que tá, né? Ô, coisa boa, tá com sangue nos olhos, menino. E é desse jeito que a gente gosta, né? É. O que não faz um homem pra reconquistar, né? A sua ex, né?
3: Terminando
1: Mingau. Ou que continue assim, desse jeitinho, viu? A gente tá gostando muito, né, Vini Júnior? 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Quem tá levando os prêmios de hoje, ô produção, por gentileza? Isso, me ajuda aí. É essa ouvinte? É? Então deixa eu colocar o áudio dela. Tem um áudio bem lindo.
4: Bom dia, tudo. Oi. Bem? Aqui é a Naira.
1: Naira.
4: Do Hal. Na correria com a vozinha. A vozinha dá um oi.
1: Oi. Oi, vozinha da Naira.
4: Bom dia, ela deu bom dia também.
1: Que maravilhosa.
4: E na correria, fazendo compras. E quero ganhar esses combo, hein? Esses presentinhos. Vem pra mim.
1: Já ganhou. 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Tem meia torre de batata do Gaúcho Chopp Cozinha. Eu estou indo nessa. Muito bem. Peraí, Zafão. Muito bem. Senhor Mário Júnior tá chegando. É, pra te fazer companhia. Todo no estilo. Você vê ele lá? Todo estiloso.
3: Amanhã.
1: Volta amanhã no clima de sexta-feira.
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1: Bom almoço, um beijo bem carinhoso pra você. Billie Eilish.

0: Legal, estúdio número 1 do seu rádio, finalizando aqui, Suzana Andrade, feliz da vida, hoje é aquele descanso esperto, já curtiu o jogo do Brasil, vou assistir o México.
1: Bato antes ou depois no Mário, gente? Uma mãe não tem descanso.
0: É, Suzana agora vai, claro, depois tem descanso.
1: Cansar, encher o bucho de comida, dormir a tarde inteira, toda, aí. Netflix, é isso aí.
0: Vai assistir o jogo depois, né, Suzana?
1: Qual jogo hoje?
0: Eu não sei, mas depois eu vou ver, vou conferir e mando pra você, tá? Mas tem mais jogos hoje ainda, Brasil joga segunda-feira, às 2 da tarde. Suzana vai folgar,
1: É aquele dia que a gente almoça, sai pra almoçar e não volta mais. É,
0: Suzana já vai folgar, porque como ela dá aula à tarde, já não vai precisar dar aula, né? Então vai, isso é certeza.
1: Opa, passada teve telão na escola, gente. É, não. Deu ruim.
0: A pesada nem vai pra aula. Vamos lá pro intervalo comercial, volto já trazendo muito mais pra você aqui no Sono Estúdio. Hora certa na estúdio. Boa tarde, 12:15. 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
6: Vamos começar com tudo. É, meu filho. Pessoal contente, Brasil levou ontem. Ficamos em primeiro no grupo. Então tá tudo certo, né? Mas por enquanto,
8: Brasil!
6: Vamos ver o que vai acontecer depois, né? Segunda-feira, às 14h. Hã? Quem será?
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6: Prazer, tô chegando. Até soltei a corneta antes, né? Empolgação aqui de quinta-feira, 25 de junho. Você tá participando já? Hoje é dia de combo estúdio. Agora sim. Valendo, valendo, valendo o combo do Xuxa, valendo o French Pizza, valendo o Torre de Batata do Gaúcho. São esses três prêmios para um ouvinte só. São três prêmios para o nosso ouvinte estúdio que vai levar para casa. Torre de Batata do Gaúcho, aquela delícia, tá? Batata bacon, calabresa, peito de frango, alcatra, cheddar e mussarela. Tem French Pizza, tem combo do Xuxa. 984027371. A partir de agora, para você participar e interagir. Hashtag combo. Meio dia e 20, vamos começar a essa quinta-feira, essa tarde de quinta-feira, dessa forma assim, ó. Ed Brito e Samuel.

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muito bem com o pé direito. A programação terminando aqui com o Henrique e Juliano, a primeira sequência, Recaídas. Como está sendo sua quinta-feira? Você aí do comércio, você que está almoçando, indo pro horário de almoço agora, as faccionistas, pessoal das indústrias, das conveniências, postos de gasolina, pessoal também das lanchonetes e restaurantes, né? Principalmente os nossos parceiros do Gaúcho Picozinho aí, nossos um dos patrocinadores aqui, nosso hashtag, Dona Flaviane, pessoal trabalhandinho aí no horário de almoço, servindo aquele almoço caprichado para essa turma. Ó, hashtag combo, pessoal que tá participando, vou pro intervalo rapidamente, daqui a pouco vou atender o pessoal, mas já deixa eu mandar um abraço aqui pro Maurício, tá? Um abraço aqui pra nós. Gente, tem que assinar a mensagem. Gabriela da Figueira, pessoal só tá mandando, gente, assinem a mensagem. Alô, Jamila do Jaraguá 99, Reginaldo do Hall também, abração. Hora certa na estúdio, meio-dia e 31.

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21: Legal, continuamos por aqui. Deixa eu ver quem tá por aqui mandando recado. Opa!
22: Oi, Mário Júnior.
21: Oi!
22: Tudo bem?
21: Aline
22: de Guaramirim.
21: Oi, Aline.
22: Manda esses brindes pra cá, que daí eu levo meu marido pra jantar e digo que eu vou pagar tudo nessa noite.
21: Tá certo, boa ideia. Quem tá aqui?
23: Boa tarde.
21: Oi.
23: Meu patrão, aqui é Reginaldo do Bairro, curtindo Estúdio FM, hashtag combo, me coloca no sorteio aí, valeu.
21: Valeu, meu irmão, tá no sorteio, valeu, Reginaldo. Hoje é dia.

0: dia número do seu rádio, Léo Balbinotti, Danilo Davi e o número chato na programação da Estúdio FM 99.1. Quem tá por aqui já participando, querendo Combo Estúdio? Uma ótima tarde para nosso ouvinte, a Cleia da Figueira. Oi, Cleia, tudo bem? Ela falou que merece ser sorteada, pois está de aniversário hoje. Parabéns, Cleia, felicidade, saúde, tudo de bom. E aproveite a sua quinta-feira. A Elisângela de Guaramirim participando do combo. Franciele do Vieira. Oi, Maria.
1: Boa tarde, Mário Júnior.
0: Boa tarde.
1: Com comilança aí pra mim. Beijo. Maria Aparecida do Amizade.
0: Oi, Maria, beijão pra você. Obrigado pela audiência. Mais um ouvinte aqui na sintonia.
2: Mário Júnior, quer participar do sorteio? Tá, Adenilson do bairro Trejo do Sul. Abraço.
0: Já mandou aqui, querendo combo. Rosili do bairro Vieira. Tá aproveitando aí o horário de almoço, né? Limpando o apartamento. Thalia de Guaramirim, querendo o combo da Estúdio. Também a Tereza de Três Rios do Sul. Boa tarde, Tereza. Bem-vinda. Estúdio meio-dia e 44.
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11: 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Eu tô por aqui, tô com você, tô com tudo, quinta-feira. Hoje tem jogos, né? Hoje às 5 horas da tarde vai ter Curaçao e Costa do Marfim e Equador e Alemanha. A Alemanha já tá classificada, né? Não tem nenhum problema. Depois tem Tunísia e Países Baixos às 20 horas e Japão e Suécia. Eita, muito jogaço aí. É o clima de Copa do Mundo, né?

0: estúdio número 1 do seu rádio, PPI e Country Beat. Que delícia. Estamos aqui. Um abraço pro nosso querido William Fritzk. Marido de aluguel, né? Sabe o que é marido de aluguel? Eles arrumam tudo. O que você tiver de problema em casa, seja de elétrica, seja até de mecânica aí, também entende, tá? Mecânica de carro e tudo mais. O William Fritzk tá aí pra fazer serviços gerais. Muito bem, vou pro intervalo comercial. Você vai participando aqui do combo da Estúdio FM. Participa do combo, hashtag combo. São 3 prêmios pro ouvinte só. Não, tô falando sério. Ele tá aqui arrumando. Ele às vezes dá um problema no jardim, vai lá e arruma o jardim. Dá um problema no controle do ar, vai lá e arruma o ar. Dá um problema no negócio da área, vai lá e arruma. Ele dá um jeito. O rapaz, eu acho que ele fica estudando. Até eu falei pra ele comprar um carrinho maior e fazer, sabe, aqueles marido de aluguel? Se daria bem. Eu falei, William, se não der mais certo no jornalismo, pode virar marido de aluguel. Pode virar marido de aluguel. Estúdio, meio-dia e 55. 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
0: 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Tudo certo por aí?
5: É o Mário Júnior que está na programação.
0: Eu tô por aqui, tô com você. Tô com tudo nesse clima de Copa do Mundo.
6: Brasil!
0: Quinta-feira, 25 de junho, Brasilzão. Eu, olha, Vou te falar, hein? Muito bom o jogo de ontem. Claro que algumas pessoas vão falar, foi fácil. Até foi, mas nós ganhamos, isso que importa, né? Agora é aguardar os próximos capítulos. 12:59, milionário Marciano.

0: no seu rádio, atriz demais. Bruno Rosa e Murilo Ruf na programação da Estúdio FM. E claro, junto com essa música vem outra. 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

áudio, a número 1 do seu rádio, João Gomes, meu pedaço de pecado. Intervalo rápido, eu volto já, porque daqui a pouco tem música. A música da hora já foi, mas daqui a pouco tem clássicos, isso. Bem lembrado, clássicos da estúdio, com duas músicas, uma internacional e uma nacional, pra gente recordar e matar saudades aqui no clássicos do nosso hashtag. Estúdio 1 e 10.

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8: ZYD 7499.1, Estúdio Jaraguá do Sul, Santa Catarina. Quinta-feira, 25 de junho.
9: Arrebenta, Mário Júnior.
8: Maravilha, que bom ter você aqui na nossa audiência, na nossa companhia. Tem clássicos. Bora aumentar o volume, vamos curtir, vamos viajar no tempo. Vamos viajar no tempo.
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8: Trazer lá agora esse som de 89. Da banda Tears for Fears, Woman in Chess. Essa música, olha. Esse single atingiu o top 40 no Reino Unido, Estados Unidos, Austrália, Irlanda, Itália e Nova Zelândia. E foi o hit top 20 no Canadá, na França e na Holanda. Tá? E ficou em primeiro lugar também nos Estados Unidos. Sucesso. E quando a gente faz o nosso clássico, a gente só traz sucesso. Para você recordar e voltar no passado. Vamos aumentar o volume? Você já tá recordando aí, né? Lá de 89. Aumenta, vai aumentando o volume. Vai aumentando no volume.
9: Fala sério. Isso é hashtag.
8: É o hashtag estúdio. Tears for Fears. Woman in Chess, na programação da Estúdio. Clássico.
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0: estúdio, ao do seu rádio. Paulo, essa é uma sonzeira, hein? Paulo Ricardo 2, lá de 97, para recordar e matar saudades no sucesso no som da Estúdio FM. Tudo certo por aí? Tudo tranquilo? Vamos lá, vamos lá. Em clima de Copa do Mundo, hashtag combo. Quem tá participando por aqui, vamos colocar o áudio. Oi.
1: Oi, Erika, do Rivaluz. Começando Erika. Minha tarde na melhor, 99.1.
0: Obrigado, Erika, tá participando do combo.
2: Boa tarde, Mário Júnior.
0: Boa tarde.
2: Hashtag combo, Rose do Água Verde.
0: Valeu, Rose.
2: Bota no sorteio.
0: Tá no sorteio. Tati de Três Rios do Sul tá por aqui. Elvis também da Figueira. Giovana, Moniele de Xereder. O Jackson, Cíntia, Bianca, Marcos da Vila Lense. Fala, Marcão, abraço. Abraço também aqui para o nosso ouvinte, o Fernando, a Tiane da Barra, o Antônio. Fala, Antônio.
3: Boa tarde, Mário. É o Antônio, hashtag combo. Abraço, Mário.
0: Abração. Por aqui também a Maria Eduarda, querendo combo da Estúdio FM. Maria Eduarda da Vila Lense. Oi, Maria. Iraci de Andrade. A Lourdes também, uma ótima tarde para Carla Cristina da Vila Lense, a Gabi, a Adriano de Guaramirim, alô Ivandro, também o Ivandro, a Marlise, Paloma do São Luís, toda essa galera participando aqui. É a correria, que é isso, hein? Movimentado o nosso zap zap aqui. Eu digo o zap zap do WhatsApp, não é o programa não. 1:26.
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0: 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Fechou, meu queridão?
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4: Vamos falar com ela que entende tudo sobre o tempo, Camila Cardoso, boa tarde.
7: Olá, boa tarde, Mário, boa tarde a todos. A expectativa do tempo para esta quinta-feira é uma quinta-feira de estabilidade, massa de ar frio dominando as condições de tempo em todo o sul do Brasil. Em Jaraguá do Sul, a gente tem a presença de algumas nuvens, mas o tempo é firme. E a nossa expectativa é que as temperaturas máximas em Jaraguá fiquem um pouquinho melhores do que ontem. Ontem ficou na faixa dos 13, 14, ficou até menos do que a gente tinha conversado. E hoje as temperaturas já se elevam mais, devem chegar à casa dos 17 graus ali entre 2 e 3 horas da tarde. Ao longo da sexta-feira, o ar frio tem uma sutil diferença, mas ainda permanece com temperaturas próximas de 5 graus ao amanhecer em Jaraguá e máximas de 18 a 20. Para o final de semana, as nuvens retornam e já vou avisando que quem precisa do tempo firme, aproveite até o sábado ali, porque de fato a gente tem uma expectativa que principalmente o começo da semana que vem as chuvas retornem para Jaraguá do Sul. No final de semana ainda vai ser aproveitável, o ar frio vai dar uma boa amenizada, mas de fato a semana que vem, ali segunda, terça, deve ficar chuvoso por aqui. Portanto, uma quinta-feira estável, sol brilhando por todas as áreas. Amanhã, na sexta-feira, um pouquinho mais de nuvens e ainda mantendo frio. Um abraço para você e a todos os ouvintes. Camila Cardoso para o Estúdio FM. A número 1 do seu rádio.
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4: Vamos lá, que a galera tá botando pressão aqui, movimentando o nosso WhatsApp desta quinta-feira. Alô, Christian! Grande abraço, tá participando do Combo da Estúdio também.
0: Boa tarde, sou a Luciane de Nereu.
4: Ô, Luciane! Desta
0: Combo.
4: Tá participando do Combo também da Estúdio. Galera todinho aqui. Diego e Vitor Hugo,

0: rádio, Gustavo Lima, Ana Castelo Canudinho. Quem tá participando por aqui? Opa, olha aí!
1: Mário Júnior, como é que tá, meu querido? Tudo certo?
0: Ferrari falando.
1: Ô, oh, tô indo aí do lado do Shop Club lá.
0: Aí,
1: fazer
0: ó.
1: A instalação dos motores. Cara, boas lembranças, hein?
0: Aí, ó.
1: Shop Club. Grande abraço, meu querido. Tamo junto.
0: Valeu, Ferrari. O Ferrari veio de repente com as lembranças. Ferrari. Hoje é quinta-feira, dia de TBT, né, Ferrari? Aí começa a vir as lembranças, né? Ana do Centro tá participando do combo. Oi!
2: Oi, Mário, ótima quinta-feira, hashtag combo, beijão, Vânia da Figueira.
0: Valeu, Vânia, obrigado pela audiência, Priscila da Barra também tá por aqui, participando do combo. Oi,
3: Mário,
0: frio,
3: hashtag combo. Marlene do bairro
0: de
3: Santa Luzia,
0: abraço. Valeu, Marlene, abraço. Evandro de Maceranduba, Iraci da Figueira também participando aqui comigo. Oi, Iraci.
4: Hashtag combo, boa tarde, Mário.
0: Boa
4: Sou
0: tarde.
4: Iraci Fraga da Figueira e viva o Brasil.
0: Viva o Brasil, ei.
5: Brasil.
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4: Vamos lá, a gente continua por aqui, daqui a pouco tem Alexandre Lisboa comandando o Rádio Blog, o Paredão Estúdio, 1h49, é o nosso hashtag estúdio. Vamos trazer um pagodinho agora de primeira, é o pagodinho da Turma do Pagode, o Lancinho.

0: todo mundo entrando na combuca aqui. Oi.
1: Boa tarde, Mário. Hashtag combo. Manda esses prêmios pra mim aqui, a Maraísa da Águas Claras.
0: Olha, Maraísa tá passando por aqui. O Edson Schmitz da Figueira, a Flaviana do bairro Hall. Alô, Thiago de Nereu participando. Eloá da Figueira, Claudineia também, grande abraço. Jéssica da Barra. Por aqui também a Priscila. Vamos lá, deixa eu ver quem tá por aqui. Ricardo da Figueira participando do combo da estúdio. Boa tarde pra Raíza. Oi, Raíza. Alô pra Daniela Rigon da Barra. Oi, Daniela. Bem-vinda. Participando conosco, Leonora, a Beatriz, também a Sheila, Stephanie. Todo mundo tá no combo aqui da estúdio. Vou girar, vou pro intervalo e volto já com o nosso bloco Saideira. Hora certa na estúdio, 1h56.
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1: Estúdio, amigo. Do seu rádio, Murilo Huff, saudade estranha. Quem tá levando os prêmios? O combo da estúdio de hoje. Eba, eba, eba, eba. Parabéns aqui pra Tereza. Alô, dona Tereza, do final 3890. Produção já entrou em contato. Levou o combo da Estúdio FM dessa terça. Tem música da hora chegando, em clima de Copa do Mundo.
2: Brasil!
1: O Brasil levou a melhor ontem, em clima de Copa do Mundo. 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Volta amanhã, a partir do meio-dia. 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Tchau, turma.
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Estúdio FM, a número 1 do seu rádio, fechando com a participação do querido, nosso querido Mário Júnior, que volta amanhã. Você ouviu Paramore, The Only Exception, fechando muito bem, né? A programação aqui do Mário Júnior. E o Alexandre Lisboa, tô chegando por aqui e após o intervalo. Ai, ai, ai. Após o intervalo eu volto com música, com alto astral, com entretenimento, com mais uma edição do nosso Rádio Blog. Estúdio, boa tarde, são 2:10.

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9: 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Estamos chegando. É mais uma edição do Paredão, mais uma edição do Rádio Blog, começando por aqui.
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9: Paredão. Paredão Estúdio FM, que prazer, que alegria estar em sua companhia. Eu sou Alexandre Lisboa. Vamos lá. Começando bem com interatividade, você participa através do 984027371, valendo Classic Burger. Do Brad Burger Delivery. Tá a fim de levar um Classic Burger, que é uma delícia. Então é só você votar na música que você mais gosta. Começando com interatividade, nosso rádio blog. Ó, Jeitinho, é o Geninho, melhor dizendo, Geninho, com Mariana Fagundes, Peão Tatuado, opção número 1 do Paredão. Opção número 2, Jean Giovanni com Bruno Marrone, Me Faz Te Odiar. E na opção número 3, Rick Martin, Luan Santana, Estranho. É a terceira opção do Paredão. Qual você salva aqui, ó? Do espanhol.
11: Passa, boludo.
9: Que passa, boludo.
11: Ei, cabrón.
9: Ah, tá aqui, ó. O espanhol só tá esperando a sua participação. 984027371. Valendo essa delícia de Classic Burger do Brad Burger 383.
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0: estúdio, FM, a número 1 do seu rádio. Giovanni, Bruno e Marrone, Me Faz Te Odiar, opção 2 do Paredão. E na número 3 tem Rick Martin com Luan Santana.
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0: Estúdio FM, a número 1 do seu rádio, Rick Martin, Luan Santana, Estranho, fechando aqui mais um bloco, fechando mais um paredão. Estúdio FM, votações encerradas, daqui a pouquinho eu conto quem ganha esse Classic Burger e também qual é a música mais votada do paredão. Não sai daí, não sai daí, a gente volta já. Estúdio, são 2h25.
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7: Estamos de volta e é claro que a gente segue com muito mais músicas por aqui, muito mais sucessos e com o resultado do Paredão. Você votou, você participou. Obrigado, gente. Uma galera passando sempre por aqui. Obrigado por parar um tempinho aí nos seus afazeres para interagir com a gente. Quem levou o presente aqui, um Classic Burger do Brad Burger Delivery, quem levou foi a Jaqueline de Lima, do final 5414, a produção já entrou em contato avisando, é só retirar em 3 dias úteis aqui na recepção da Estúdio FM, combinado? Ficou na segunda posição, Peão Tatuado, coladinho com a primeira, quase levou, mas ficou na segunda posição, e na terceira posição, Estranho. Pode contar, Espanhol, vai.
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7: Atirou antes, né? Eita, nós! Jean Giovanni, Bruno e Marrone, levando a melhor aqui no Paredão.

0: Estúdio FM, a número 1 do seu rádio. Clipe Romário, Zeneto e Cristiano não namora. Fechando aqui mais um bloco. Tem uma galera curtindo, ouvindo a gente, participando, interagindo. Alô, Cristian, muito obrigado pela companhia. Abraço também aqui, ó, pra Priscila, tá ouvindo a gente, beijo grande. Mandar um abraço também aqui, ó, pra Raíza Sobral. Grande abraço, muito obrigado pela companhia, gostei da figurinha. Ó, um alôzinho aqui também pra Stephanie do Rio Cerro Primeiro, a Priscila tá ouvindo a gente também, a Franciele tá lá no Vieira, o Jean tá ligado com a gente, muito obrigado pela companhia, Adriano de Guaramirim, muito obrigado pela audiência, abraço pra Eliane de Três Rios do Norte. Já já tem a nossa interatividade. Estúdio, são 2h41.
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0: 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Oba! Estamos de volta! Uma galera ouvindo a gente. Jéssica Priscila, um beijo pra você. Grande abraço pra Daniela Rigon, sempre passando por aqui. Ivonete, como é que é o nome? Ivonete Wackerhag. Beijo pra você. Antônia Massaneiro também tá ouvindo a gente. Alô, Iraci. Tudo certo por aí? Tá na Ilha da Figueira.

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1: Estúdio FM é o número 1 do seu rádio, corpo e alma, tá faltando beijos, demais essa banda, não é? Que swing, a cachaca, não é, do os caras são da cachaca, não adianta. Bom, seguinte, é um ritmo, né, um ritmo gostoso latino-americano, e a gente dança, a gente agita por aqui. Bom, seguinte, a Cláudia tá ouvindo a gente, tá na Barra, um beijo grande. O Adolfo tá na Ilha da Figueira, a Iraci também tá acompanhando o nosso som, o Jusemar, grande Jusemar, obrigado aí pela companhia. Ricardo da Ilha da Figueira tá ouvindo a gente. Renato, como é que você tá, Renato? Renatão, a Roseli Huedger, um abraço. Gostei da figurinha também. Alô, Adriano, no Tipa Martins, curtindo nosso som. Alô, Márcia e Denise, como é que você tá? É, hoje os parabéns vão pra ela, Mônica Lisboa. Sim, hoje é minha namorada, eterna namorada, tá de aniversário. Daqui a pouquinho vou fazer uma homenagem pra ela aqui. Tá bom, Márcia? Obrigado pelo carinho, viu? Um beijo pra você, um abraço pro Jair, beijo na família toda. Priscila Eduarda tá ouvindo a gente também. Estúdio, são 2h58.
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1: 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Jorge Matheus chegando aqui. Sol nos olhos. É pra você que se liga na número 1.

0: Rádio FM é o número 1 do seu rádio. Sim, você curtindo Sonzeira com Ana Carolina, quem de nós dois canta muito, canta muito. Ouvi dizer que ela não gosta muito de receber fãs, né? No caso, tirar foto, dar autógrafos, ela não curte muito. Mas é uma excelente de uma artista, não é? É uma cantora espetacular. Ana Carolina. Ah, mas eu ouvi dizer e tá falando, Alexandre. Não, não só ouvi dizer, como eu vi também algumas imagens. Procura lá, coloca Ana Carolina com fãs. Você vai ver como ela gosta. Vamos lá, gente. Trazer aqui a música da hora. 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

0: Estúdio FM, a número 1 do seu rádio. Zé Neto e Cristiano, cadeira cativa. Fechando mais um bloco aqui, daqui a pouquinho tem a nossa interatividade. Sim, pra você concorrer a presentes aqui na programação da Estúdio FM, tá bom? Ah, um beijo pra Sabrina, tá ouvindo a gente. Ah, o Elídio, lá em São Bento do Sul, rapaz, o céu tá frio, hein, Elídio? Aí deu uma branquinha em São Bento do Sul, agora 14 graus lá em São Bento. São Bento do Sul tá com 14 graus agora. Nós estamos com quanto aqui, produção? Vamos lá. Estamos com 16 graus aqui no centro de Jaraguá do Sul. Já sai um solzinho. Tá gostoso agora, mas antes, meu Deus do céu, tá friozinho, friozinho. Ai, guten tag, guten tag, guten tag. Alles Gute, jawohl. É, alemão aqui, meu amigo. É, só poderia ser ele, Márcio Bier. E a dona Isolde recebendo o nosso carinho. Ah, é desse jeito, todo mundo pode ganhar o jogo dando a bola de graça. Faz aí o gol. Ah, e a Cuca, tava boa? Rapaz do céu, o Márcio trouxe pra gente, mas é sacanagem, ele trouxe... O pedaço que ele trouxe dava pra duas pessoas no máximo, né? A gente dividiu em 15 aqui, viu, Márcio? Ele trouxe uma cuca alemã pra nós, uma tal de Deutsche Cuca. É... Deutsche Cuca. Tava muito boa. Ele que fez, parabéns. Estúdio 3:17. 3:17.
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Estamos de volta! E é claro, com mais músicas por aqui. Estamos preparando a nossa enquetezinha pra você participar e concorrer a presentes na estúdio.

0: Estúdio FM, a número 1 do seu rádio, Matheus e Cauã, Ana Castela, Ilusão de Ótica. Bom, eu vou fazer uma enquete bem legal, bem diferente hoje, bem diferente, divertida, no mínimo, para você participar aqui através do 984027371. Valendo uma chuleta com polenta, presente do Gaúcho Chope Cozinha. Já pensou você se deliciando, né? Nessa chuleta com polenta que é demais. Tá a fim de ganhar? Então conta pra mim, né? Tava conversando com o Nando aqui. Nando tava falando um pouquinho do trânsito de Jaraguá, que não é fácil, né? Muitas vezes tem pessoas que não dão a seta e mudam de faixa sem dar o sinal, que trancam outras, pessoas que se enfiam na frente, e é motinha elétrica, e a coisinha, e é ciclista, e é pedestre, e é aquela loucuragem toda, né? Quando chove, começa a dar fila, daí o trem passa, vê mais fila ainda, aí alguém bate no poste, aí mais fila ainda. Eu quero te fazer uma pergunta, você conhece alguém que é habilitado e que dirige por aí diariamente, mas que ainda não aprendeu a dirigir? Você conhece? Eu conheço uma galera que dirige por aí, mas que ainda não aprendeu a dirigir. Você conhece? Não precisa dar nome aos bois, tá? Não precisa, senão vai magoar alguém, né? É, eu conheço, não vou falar quem, mas eu conheço. Tem uma galera que eu me deparo por aí, dirigindo na cidade, no centro da cidade, aí, que não sabe dirigir. Que é habilitado, tudo que tá no trânsito, mas não sabe dirigir. É só Jesus na causa, né? Pra não atropelar alguém, né? Pra não acontecer algum acidente. Então você conhece? Conta pra mim. 984027371. Valendo chuleta com polenta do Gaúcho Chope Cozinha. Estúdio, são 3:31. 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
0: Ah, estamos de volta e é claro, minha gente, com a programação número 1 do seu rádio. Você conhece alguém que é habilitado, que dirige por aí, mas que ainda não aprendeu a dirigir? 98402-7371.

0: Estúdio FM, a número 1 do seu rádio, Harry Style, As It Was, fechando muito bem aí, mais uma música internacional bacana, legal, aqui na programação número 1 do seu rádio. Tá tudo bem com você? Tá tudo certo por aí? Aqui tá tudo ótimo, é um prazer estar com você, é um prazer estar na sua companhia, tá bom? Mandar um abraço pra essa galera que se liga aqui, você conhece alguém que dirige? Que anda por aí, pra lá e pra cá, mas que não aprendeu a dirigir ainda. Conta aí, vai.
1: Guten Tag, locutor von der Radio. E Silvia von der Barra. Alles gut?
0: Alles gut, ja.
1: Tudo bom, locutor? Eu quero participar do sorteio dos prêmios. A Silvia da Barra. Manda um alô pra nós.
0: Já vi que a Silvia domina o alemão, né? E ó, que beleza. Um beijo grande. Muito obrigado pela companhia, pela audiência.
2: Oi, Alexandre, tudo bem com você?
0: Tudo ótimo.
2: Como você falou, eu conheço bastante, só que não posso falar.
0: Melhor não falar,
2: se
0: né?
2: Se eu falar, vai dar B.O. Beijos. Coloca no sorteio, Vani da Ilha da Figueira.
0: Valeu, Vani, um beijo pra você também. Alexandre, manda um abraço pras meninas aqui. É, como é que é? Telemisa, na escuta. Estamos na escuta. Deixa eu ver, na JBL, que legal. Parabéns pro nosso amigo Robson, aqui também, está de aniversário. Parabéns pro Robson, saúde, paz, alegria. Como é que é? Terça-feira, aniversário dele é terça-feira, mas já pagou o café hoje. Terça-feira, aniversário dele, mas pagou o café hoje já. É ansiedade, né, Priscila? Abraço pro Robson, parabéns. Bom, você conhece alguém que dirige por aí, que anda pra lá e pra cá, mas que ainda não aprendeu a dirigir? Conheço homem, animal que só. Quem? Meu Deus do céu, o que é isso? Pensa num ódio quando eu vejo que ele tá na rua. Tem que adivinhar o que ele vai fazer. Sorte que moro bem próximo, daí já sei o caminho quase. Ah, entendi. Ai, ai, ai. Ainda bem que ela não falou o nome, né? Tá louco desse jeito? Vanessa, um beijo pra você. Xande, manda essa chuleta pra mim. Eu conheço sim. Xande, 99% da população de Jaraguá do Sul. Ricardo da Ilha da Figueira. Não exagera também, Ricardo. Tem um povo que sabe dirigir, sim. Que dá seta bonitinho, né? Que respeito, que para na faixa de pedestre, claro que tem.
3: Ô, né? Meu querido, boa tarde. Tema interessantíssimo. Eu acho que tem muita gente que tem carteira, que anda de carro.
0: É um perigo.
3: Que acha que sabe dirigir. Primeiro ponto, uma rotatória. Pra mim, o cara que chega em cima da rotatória e acelera em vez de frear, que não sabe ler placa, que aquele pedaço de pizza diz que tem que dar preferência, que tem aquele outro que parece um redemoinho, não sabe que aquilo, quem tá dentro da rotatória tem preferência, pra mim, já não sabe dirigir.
0: Verdade.
3: É assim, todas as cidades, não só Guarabirim, Jaraguá, Pomerode, Blumenau. Hoje é quem chega primeiro, acelera mais forte, que tem a preferência. Isso aí pra mim é navalha, barbeiro, pitoco. É cada livramento que só Jesus na causa. Valeu, meu querido.
0: Valeu, Joel. Um abraço.
3: Joel de Blumenau.
0: Grande, Joel. Blumenau, curtindo o som da número 1. Estúdio 3:47.
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5: Estamos de volta e é claro que a gente segue com muito mais músicas, muito mais sucessos na programação número 1 do seu rádio. Você vai participando, interagindo, mandando seu recadinho aqui. Hoje valendo uma chuleta com polenta do Gaúcho, chope e cozinha. Bora com o Jean e Giovanni.

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0: Estúdio FM, a número 1 do seu rádio, Zezé de Camargo Luciano, Tempo Perdido. Que música linda, música bacana, não é? E a galera respondendo a nossa enquete aqui, eu vou dar uma apuradinha aqui pra recuperar um pouco o horário, mas a gente volta já atendendo a sua participação. 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
0: Muito bem, gente, estamos de volta e agora eu quero fazer uma homenagem para alguém muito importante na minha vida, alguém muito especial que está de aniversário. Eu vou colocar uma musiquinha que a gente gosta muito aqui, ó.
8: Nós dois desde o primeiro.
0: Alô, Moninha, minha esposa amada, hoje está comemorando o seu, não vou falar porque não parece, mas ela está de aniversário e está recebendo aqui o carinho desse marido que a ama demais, tá? Um beijo aqui do Xande e um beijo da Jojo, da Xaxá, a família toda te abraçando, tá? Mãe, pais, irmãos, sobrinhos, tá todo mundo desejando toda a felicidade do mundo para você. Que Deus te abençoe, te dê muita saúde, muita prosperidade, muitos anos de vida do nosso lado. Nós dois para sempre. Amor. Parabéns, maninha! Feliz aniversário para você! Saúde!

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1: Pai, cuidado que pode ser tarde demais. Fala pra ele, eu já cansei de falar pra ele isso aí. Deixa ele aí, uma hora ele vai entender. Vamos dar outra.

0: Estúdio FM, a número 1 do seu rádio, menos é mais, tarde demais, e agora tem música da hora no oferecimento especial Bali Multimarcas, que está com feirão nesse final de semana. 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

0: Estúdio FM, a número 1 do seu rádio, Diego e Vitor Hugo, Beijei a Cura, fechando mais um bloco aqui. E aí, nossa enquete, você conhece alguém que dirige, que, né, que é habilitado, habilitada, mas que não sabe dirigir? É um perigo no trânsito? Conta aí, 984027371.
1: Fala, meu querido Alexandre, uma boa tarde.
0: Boa tarde.
1: Tudo certo.
0: Certíssimo.
1: Respondendo a enquete ali que foi lançada ali agora, caramba, hein? Vou te contar, eu sou motorista de aplicativo aí no trânsito, aí tô todo dia no trânsito e realmente não é fácil lidar com esse povo de Jaraguá, hein? Jaraguá tem, ó, é uma cidade com índice mais alto de motorista ruim. Tem cada ser humano aí que, olha, vou te contar, hein? Dá até medo de dirigir perto desses caras aí.
0: E ser humaninho lindo.
1: Outra. Eu achava que eu era um péssimo motorista, até eu começar a dirigir nos aplicativos aí. Aí eu comecei a ver coisas aí que até Jesus tem medo. Você falou que é só Jesus na causa, mas até Jesus tem medo de bons motoristas desses aí por aí. Tamo junto, manda aí pra mim essa chuleta do gaúcho.
0: Valeu, garoto, tá entrando na cumbuca aí, boa sorte.
2: Boa tarde, Alexandre.
0: Boa tarde.
2: Ah, cara, isso tem bastante de Jaraguá, hein? Eu conheço uns aí que tem mais de 20 anos de carteira aí, os caras não conseguiram aprender ainda. Eita, trânsito doido.
0: Valeu, Jefferson, um abraço, meu amigo ali do Quid, disse que conhece alguns que dirigem, mas não sabe dirigir, ó, ele sabe, ó. Ó, tá rindo lá dentro do carro. Ô, esse carro é muito pequeno pra você, ó, você tá batendo a cabeça no teto? Tá louco? Que é isso, meu amigo barbudo? Abraço. Ah, sim, sim, muitos, Alexandre, conheço muitos habilitados e só Jesus na causa. Uma, inclusive, bateu no fundo da minha moto. Meu Deus do céu, como isso? Semana passada? Que loucura. Que é isso, gente? Quem mandou essa aqui foi a Raíza. Raíza. Estúdio, são 4:18.
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10: 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Fechou, meu queridão?
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0: Estamos de volta e é claro, agora com a segunda edição do Paredão Estúdio, você vota na música que mais gosta, é isso aí, dá aquela pausa no, na nossa enquete, né, uma galera. Uma galera passando por aqui.
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0: votar na música que mais gosta. Opção número 1, Imagina Eu, do Eduardo Costa. Opção número 2, Admita, de Matheus e Cauã, com Lauana Prado. E na opção 3, tem As Cowgirl, com Elis Just. Qual você salva do Paredão?
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0: Estúdio FM é número 1 do seu rádio, Eduardo Costa, imagina eu. Ah, essa foi a primeira do Paredão, bora com a número 2.
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2: Vocês precisam admitir alguma coisa.

0: Estúdio FM, a número 1 do seu rádio, Matheus e Cauã, Lauana Prado, admita. E agora tem Liz Just na opção número 3.
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1: Estúdio FM, a número 1 do seu rádio, Liz Just, Ascal Girl, fechando aqui mais um paredão. E agora, votações encerradas, já eu conto quem ganha presente, qual é a música mais votada. Estúdio, são 4h33.
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1: De volta e tem resultado do Paredão Estúdio FM. Vamos lá, quem vai ganhar presente, quem vai levar pizza aqui, produção? Bora! Parabéns para Adriano. Adriano do final 7333 levou aqui pizza da pizzaria Donatello's 3 dias úteis para retirar aqui na recepção da Estúdio FM, tá bom? Não deu pra música número 1, ficou na segunda posição, música número 3 na terceira posição. Espanhol tá aqui contando já. Isso, vai.
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1: E a campeã toca de novo. Matheus e Cauã, Ana Prado, admita a opção mais votada aqui do Paredão.

0: Estúdio FM, a número 1 do seu rádio, Kleber Cauã, mil adjetivos, fechando aqui mais um bloco. Gente, tá atrasado aqui, vou correr, hoje o nosso tema rendeu demais. Daqui a pouquinho eu volto, não sai daí. Falar de trânsito sempre rende, não é, gente? Agora são 4:47 no estúdio.
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E é claro que a gente segue aqui no clima da Estúdio FM, tem mais um bloco, depois o nosso bloco saideiro, hoje atrasou um pouquinho aqui, gente. Afinal de contas, já estamos no clima de sexta-feira praticamente, não é? Obrigado pela sua audiência, pela sua companhia, uma ótima tarde pra você.

0: Estúdio FM, a número 1 do seu rádio, Marília Mendonça, Maiara e Maraísa, tô colocando todo mundo aqui, ó, na comboca pro sorteio, já já eu conto. Quem ganha presente aqui? 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
10: Estamos de volta! É o nosso bloco Saideiro, uma galera participou aqui. E quem vai levar presente, estamos mexendo bem a cumbuca aqui. Quem vai levar presente é o Dalvo, que mandou a sua opinião aqui, se ele conhece alguém que não sabe dirigir. Mas que é habilitado? Como assim? Como assim, Xande? É, o pessoal que não dá seta, que não, né, que vai pra outra pista, que acaba, enfim, né. Vamos lá. Quem levou aqui foi esse aqui, ó.
11: É um meio louco, né? Principalmente motorista de caminhão que eu conheço aí.
10: Meu Deus.
11: Uma remessa aí.
10: Uma remessa. Dalvo, de caminhão não pode, de caminhão tem que saber dirigir, né? Que é bruto o negócio. Dalvo, foi você, levou aqui uma chuleta com polenta do Gaúcho Chopp e Cozinha. Pode retirar o voucher em 3 dias úteis, você tem 10 dias para saborear essa delícia lá no Gaúcho Chopp e Cozinha. Final do telefone do Dalvo é o 1032. Obrigado a todos que participaram, que interagiram. Vem aí o Porta Nova. Guido Cazubo, a galera do Chá das 5. Hoje é dia de classificados, Regis? Hã? Não, hoje é quinta-feira, né? Hoje é. Tchau, gente, até amanhã.

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0: poucas ideias hoje.
1: Qualquer segundo é precioso no programa. Porque
0: mas
1: nós...
0: não posso desperdiçar esse tempo que já está precioso, mas muito elegante aí o seu visual de festa junina. Parabéns.
1: É, já que a gente não percebe a festa junina no coração do brasileiro, só a Copa do Mundo, eu vim no meu estilo Regis Barroso.
0: É o pantaneiro, né?
1: Uma homenagem ao meu irmão Dr. Barroso. Né, que
0: hoje tem, inclusive, né?
1: Sim,
0: episódio novo.
1: Episódio novo, inédito do Toletim do Consumidor. Toda quinta-feira, nos classificados do chá, tem o quadro de defesa do consumidor com ele que manja muito.
2: Advogado, consumirista, sanitário e jurisconsulto gastroprocessual. Graduado pela Universidade Federal do Esgotamento Jurídico, pós-graduado em prisão ventricular aplicada ao consumidor retido. Mestre em habeas corpus intestinal e tutela de urgência fecal, doutor em direito coprológico comparado pela Universidade de São Vicente do Encano. Especialista em retenção mercantil, descarga contratual e danos morais pastosos. Também professor titular da cadeira hermenêutica sanitária e fluxo processual, ex-consultor do Proconstipação Nacional, membro honorário da Academia Brasileira de Ciências Gastrojurídicas.
1: Ele é muito bom.
0: Cara, como é que lembra desse currículo todo, né, cara?
1: A minha vida se tornou uma eterna espera às quintas-feiras.
0: É.
1: Eu vivo para esperar a quinta-feira.
0: Você vive pelo Toletim.
1: Pelo Toletim.
0: Tá certo.
1: Toda quinta-feira tem Toletim inédito aqui, tirando as dúvidas do consumidor
0: sanitário brasileiro.
1: E mande o seu anúncio classificado, somente anúncios particulares. Quem participou hoje concorre a uma pizza da Donatelos.
0: Feito.
1: Beleza?
0: Feito.
1: Manda o seu brick aí.
0: E nós de cá vamos tentar ajudar você.
1: Tá feito.
0: Que tiver no nosso alcance, vamos lá.

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1: 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Muito bem, hein? Fechando o primeiro bloco dos classificados do chá. Daqui a pouco os primeiros anúncios, tá bom?
2: Oh, tá bom, tá bom. Tá bom, tá Alemanha bom. Empatando com o Equador aí.
1: É?
2: 1-1. Cadê os bichão? Cadê os bichão aí? É, não tô vendo, não. Vocês não têm Vini Júnior.
1: Estúdio FM 5:36. 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
1: É oficial, galera. 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Classificados do chá, daqui a pouco tem Dr. Barroso com o Toletim do Consumidor, o quadro de defesa do consumidor hidrossanitário brasileiro.
2: Isso!

0: Tô meio atrasadinho, mais dois anúncios aqui, vai. Boa tarde, Regis e Guido.
1: Tarde, tarde.
0: Vendo Bis 2006-2007, 125 cilindradas, partida no pedal, não é a partida elétrica, por R$6.500. Baixou, hein? Tava 7 mil, baixou pra 6.500.
1: Isso aí.
0: Bis toda revisada. Beleza, então, ó, Bis 2006-2007, 125 por R$6.500. E mais uma aqui.
2: Fala, Regis. Fala, galera do chat. Tudo certinho, ó.
0: Bom?
2: Felipe, tudo bem? Viu? Tô comprando freezer horizontal. Manda aí meu contato pra quem estiver vendendo um precinho bom. Ótimo estado aí pra fortalecer o amigo. Valeu!
0: Feito. Freezer horizontal.
1: Horizontal. Ele começou a lidar com o tráfico humano, agora precisa de espaço pra armazenamento. É muito importante.
0: É pra ajudar, Guido!
1: Aê! Aê! Vai, Brasa!
0: Vai, vai, vai, você vai ver o Brasa aqui.

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1: Hoje eu vou tomar uma sopinha lá do Gian e do Tileco, lá na Figueira. Uma delícia.
0: Será que... Pergunta pra ele se vai tempero tipo cebola e alho nas sopas. Porque se não tiver, eu
1: levo. Acho que vai, né? Porque, vai ter... é porque lá a comida é bem temperadinha, caseira, bem gostosa.
0: É, que até a minha mulher não gosta de alho e cebola, aí fica difícil.
1: É,
0: né?
1: Nesse caso é mais fácil, em vez de remover o alho e cebola, remova a mulher da sua vida. Ela, nessa equação aí, tá.
0: Prefira a cebola e o alho.
1: Intragável, né?
0: Ah, moleque. Depois quer que a sogra seja legal.
1: Brincadeira, Deise, sogrinha, querida.
0: 5:52. Ai, ai. Oficial, galera.
1: É oficial, galera.
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0: Muito bem, mais dica de economia e quem conta é o Alexandre. Fala, Alexandre.
13: Uma ótima tarde para você, Regis Portanova, galera do Xadrez 5. 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
0: Vamos lá, gente, que tem o toletinho. Doutor Barroso está chegando aqui no Xadá 5. 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
0: 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Moleza!
1: Beleza, bebê.
0: O quadro de defesa do consumidor hidrossanitário brasileiro. Qual é a dúvida de hoje, hein?
1: Hein?
0: Você joga o papel onde?
1: Será que dá problema?
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16: Doutor Barroso, por favor, como devo fazer o descarte do papel higiênico já utilizado? Devo jogar no cestinho ou no vaso sanitário? Obrigado.
17: Excelente questionamento, consumidor da Ordem Hidrossanitária Nacional. Essa matéria divide especialistas da engenharia escorregatícia há décadas. A resposta depende principalmente da aptidão celulógico dissolutiva do sistema esgotológico disponível. Existem encanamentos modernos dotados de elevada capacidade recepcional, perfeitamente aptos a promover a dissolução e o encaminhamento dos ativos celulógicos pós-evacuatórios sem qualquer incidente obstrutivo. Por outro lado, sistemas mais antigos podem sofrer episódios de represamento hidrojurídico, caso recebam carga celulógica superior à sua competência operacional. Agora precisamos falar do cestinho sanitário, porque o cestinho tecnicamente funciona como uma unidade de armazenamento temporário de passivos orgânicos compartilhados. E aí surge uma questão pouco debatida pela doutrina: a cada abertura da tampa ocorre uma liberação atmosférica dos registros sanitários ali arquivados. Não estamos falando apenas da sua documentação celulógica, estamos falando da documentação de todos os usuários que contribuíram para aquele acervo. É o chamado efeito consórcio olfativo acumulado. O cidadão levanta a tampa para fazer um depósito administrativo e recebe imediatamente uma amostra aromática retrospectiva de múltiplas operações sanitárias anteriormente protocoladas. Portanto, sempre que houver aptidão celulógico dissolutiva compatível, o encaminhamento hidrodessencional costuma ser a solução mais elegante do ponto de vista sanitário, porque o vaso encerra o processo, já o cestinho mantém os autos em cartório.
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0: Ele é o mestre.
18: Só das

0: Amplitude FM, a número 1 do seu rádio, fechando mais um bloco aqui do nosso Xará 5, é esse Dr. Barroso. Ele é formado simplesmente na Boston University e também na Chicago University. Então o cara, ele manja, ele conhece do assunto, né? Todo esse problema.
1: Ele tá aqui pra ajudar a gente justamente na quinta-feira, que é o dia que é classificados, então a gente, né?
0: Consumidor, né?
1: Quer trazer essa consciência aí pro consumidor.
0: Toda quinta-feira uma dúvida. E se você tem dúvidas hidrossanitárias brasileiras, tire sua dúvida com o Dr. Barroso. Sim. Pode mandar sua pergunta em áudio aqui, que a gente na semana que vem coloca no ar aqui pra ele responder.
1: Isso aí, tá, fechou. Bom? Classificados continua, tem recados aí?
0: Tem mais anúncios aqui.
1: Deixa eu ver se alguma coisa, se eu consigo fazer um break hoje também. Tô afim de gastar dinheiro.
0: Ah, você quer gastar?
1: Quero gastar.
0: Quer comprar um violão?
1: Não.
0: Ah, toma. Esse violão não. Aliás, vou levar ele embora hoje. 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

0: classificados do chá, o Leomar tá vendendo uma coleção de livros, enciclopédias. Tem Barça aqui, sabe aquele enciclopédia?
1: Ah, Barça.
0: Tem alguns dicionários, quer dizer, não é uma coleção completa da Barça, mas tem vários. E aí inclui também alguns dicionários da língua brasileira, língua portuguesa, Moderno Dicionário Internacional de Línguas. Tem vários livros aqui, uma pilha, são duas pilhas de livros por R$100 ele tá vendendo. Tá bom?
1: Isso aí. Pra
0: quem tiver interesse. O Didio.
1: Tem interesse em criar ácaros em casa, tá aí uma excelente aquisição, né?
0: E se você não conseguir vender, demorar muito para vender esses livros, vai numa escola que eles vão aceitar como doação, com certeza. Tá bom? Né? As escolas aceitam, as bibliotecas.
1: Mas se tiver incompleto, não adianta também, né?
0: Ah, tem que analisar. Uma análise, né?
1: Análise.
0: Tudo é análise aqui. Didio, o que você tá vendendo?
2: Boa tarde, Regis. Tem duas cervejeiras para vender. R$3.000. Uma de 550 litros, outra de 610 litros, em perfeito estado.
0: R$3.000 cada uma.
2: Tá ok?
0: Tá ok.
2: Agradeço, abraço.
1: Abraço.
0: Branca, cervejeira branca, né? Ela não é, não é com porta de vidro, tá? Ela é. Mas tá aqui, então, as fotos da cervejeira. R$3.000 cada cervejeira. Beleza? E a gente.
1: Para cervejas, né?
0: Hã?
1: Né?
0: Oi?
1: Oi? Nossa, pensei que ele ia me bater agora.
0: Não, que é que bom eu... que não.
3: Sucesso, Jean Giovanni, Bruno Marrone.
0: Realmente não entendi.

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1: 2, 3, 4.
2: Já dá cinco.
1: Ninguém se mexe.
3: Sério.
1: Parou.
4: Chegar lá no Rio Negro e Solimões assim, ó.

0: do seu rádio, bota classificados do chá.
1: Acho que chamar um técnico, porque acho que queimou um fusível aqui na mesa queimado, de som, né? Aqui um cheiro estranho.
2: É o Dr. Barroso?
1: Vê se não vai ser uma fumacinha aí, alguma coisa, né, rapaz?
0: Seguinte. Quem participa dos classificados do chá concorre a uma pizza Donatellos. Daqui a pouco tem mais anúncios aí,
1: aquela,
0: tá bom?
1: Pizza gostosa? Dois sabores que a pessoa escolhe. Ui! Ai!
0: Queimado! 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
4: Muito boa noite, senhoras e senhores. 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
0: Pode ser o anúncio, hoje é dia de classificados do chá. Quem participa hoje concorre à pizza Donatellos. Daqui a pouco tem mais anúncios aqui nos classificados do chá. Estamos atrasadinhos hoje, hein?

0: do seu rádio, 74 minutos do segundo tempo, né? 74 minutos, né? É segundo tempo, né? É, eu tô acostumado com esse placar. Faltando 15 minutos pra terminar o jogo. 1-1, Alemanha e Equador.
1: Arrastado, né?
0: Arrastado. E com esse resultado...
1: É um jogo que não tá chamando atenção.
0: Verdade,
1: tá...
0: segundo tempo fraquinho.
1: Assim, pedindo de véia, sabe?
0: É. Equador tá saindo, tá zarpando, tá dando bye-bye para a Copa do Mundo com esse resultado. Isso aí. Vamos fazer um intervalo, a gente volta já, tem classificados do chá.
1: Bacana, bacana!
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0: E o Equador faz 2-1 na Alemanha. Tava fraquinho o jogo, mas é... deu animado agora.
1: Deu animado. Olha aí.
0: Com esse resultado, é festa.
1: Pra
0: é
1: quem gosta de zebra, né? Tá aí.
0: Tá aí. Vai, Guido. Vamos botar a galera pra pensar.
1: Vamos, vamos.
9: Pensamentos desmotivacionais. Pensamentos.
1: Para você que acha que não tem ninguém no mundo que te entenda, lembre-se que existe alguém por aí.
10: Pra todo mundo.
1: Né? É. E pra você, essa pessoa é um psiquiatra.
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0: Bobo.
1: Bobinho.

0: Estúdio FM número 1 do seu rádio, é o nosso Xará 5. Oi, pode passar o contato do rapaz que tá vendendo a cervejeira? Claro, já eu passo pra você.
1: Ó, vai dar negócio.
0: E do Casubo?
1: Ah.
0: Qual é o nome do jogador que joga no Equador?
1: Joga no Equador?
0: Quando mal começa a partida, ele já é substituído.
1: Ai, ai, ai. Jogador do Equador, cara.
0: Mas mal começa a partida, ele já é substituído. É o Moisés Caicedo.
1: Caicedo. Eu tenho uma pra você também.
0: Sobre esse jogo?
1: Sobre esse jogo, inclusive. Tá. Qual que é o jogador deste jogo que é viciado em drogas pesadíssimas?
0: Ah, meu Deus. Ah, meu Deus.
1: Aham.
0: Ué, eles todos são atletas, não existe nenhum.
1: Tem?
0: Tem
1: o Noia. O goleiro Noia.
0: Cracudo. Noia. É Noia.
1: Noia.
0: Noia. 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
2: 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Fechou, meu queridão?

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7: Que fase!
8: Como é que é? Você tá com espinhas em lugares novos?
7: Nobres.
8: Nobres.
7: Vamos lá. Tem classificados do chá.
8: Nobres com um corte especial, uma costura especial. É um tema pra gente colocar um dia. Você que é adulto ainda tem espinha?
7: É. Qual a região mais inusitada? Incômoda. Inusitada que você teve uma espinha?
8: Olha, tipo assim, a mais incômoda. Que tem umas espinhas que são doloridas, que nascem nos lugares assim, lazarento, né?
7: Dentro da orelha, dentro do nariz.
8: Aham. É. Sobrancelha aqui perto, assim.
7: É.
8: Essa região, assim, da pele mole da cara, parte mais dolorida.
7: É. Olha, chega de... Vende, deixa eu ver, a Mara, a Aline. A Aline tá vendendo um painel de TV. Vai fazer aniversário esse painel de TV, né? Painel 1,60 por 1,20. Vamos comprar, 200 pila. Estado de novo, tem foto dele aqui. E também uma bike por R$150.
8: Só?
7: Tem,
8: Tá boa?
7: Cara.
8: Tá andável? Não foi roubada?
7: Olha, será? Vou fazer a minha análise crítica aqui. Não tá ruim, não. Pelo preço.
8: Ah, então, bicho.
7: Ali, ó. Freio. Câmbio, tudo. Aí, você que tá precisando.
8: Então, quem quiser, aí,
7: a única coisa
8: é bike barateza.
7: O banco, ele tá com um defeitozinho na ponta ali do banco. A ponta tá meio curvada ali. Acho que quebrou a ponta do banco.
8: Ah, mas quem compra. Se comprar uma bicicleta por 150 pila, então que pelo menos compre o banco, né?
7: É.
8: O selim.
7: Mas tá legal. É, o selim. Violão Takamine.
8: Takamine.
7: É, por R$2.000.
8: E não tá com Mickey, não?
7: Não, Takamine. G11. É profissa, né? R$2.000.
8: Coisa boa.
7: Ou avalio por. Troca por pedaleira que possua saída estéreo para contrabaixo. Falar com Anderson. Então
8: tá
7: você
8: certo.
7: Que é músico.
8: Estamos
7: e tem aí.
8: Com um músico aí, né?
7: É muito específico, né? É. Alguém não. Ele tem um violão e pode trocar por uma pedaleira. Que possua saída estéreo. Tá bom. Vai que tem alguém, né? Nunca se sabe. A audiência do Chá da 5 é incrível. Galera, daqui a pouco eu digo quem leva pizza. É, Donatelos participou do programa de hoje.
8: Sim.
7: E a reprise, você que não viu no começo do programa, não ouviu, vai poder ouvir novamente, né? Ou não.
8: O episódio de hoje, inédito do Boletim do Consumidor com o Dr. Barroso. Tá certo.
7: Onde você joga o papelzinho, hein? Essa é a dúvida do ouvinte.
8: E aí, qual que é mais adequado?
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0: 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Após o intervalo, quem ganha pizza participou dos classificados e a reprise do Toletim do Consumidor. Dr. Aguardem, Barroso. 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
0: Muito bom, quem tá levando pizza, Donatelos?
13: Quem?
0: O Didio.
13: Didio.
0: Do 9633, final 11, ele anunciou aí as cervejeiras. Didio.

0: Tem música que começa, você já sabe qual é, né? É. Só o primeiro, a introdução dela já diz, ó, aqui, ó ela aqui, ó. Não tem erro. Seguinte, Didi, parabéns, já informamos você no WhatsApp. Guido, muito obrigado. Agradeço muito, tá? Valeu mesmo.
1: A gratidão é toda minha. Tá, eu só tenho a agradecer a você, essa equipe maravilhosa. Né?
0: E se você não ouviu, vamos repetir novamente aqui. O Toletim do Consumidor, toda quinta-feira tem um toletim inédito, um boletim inédito. É o nosso quadro de defesa do consumidor hidrossanitário brasileiro.
1: Sim.
0: Tchau, Guido.
1: Tchau, até amanhã.
0: A dúvida de hoje é sobre o papel. Onde você joga o papelzinho, hein? Aquele papelzinho bem fedorento.
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3: Doutor Barroso, por favor, como devo fazer o descarte do papel higiênico já utilizado? Devo jogar no cestinho ou no vaso sanitário? Obrigado.
4: Excelente questionamento, consumidor da Ordem Hidrossanitária Nacional. Essa matéria divide especialistas da engenharia escorregatícia há décadas. A resposta depende principalmente da aptidão celulógico-dissolutiva do sistema esgotológico disponível. Existem encanamentos modernos dotados de elevada capacidade recepcional, perfeitamente aptos a promover a dissolução e o encaminhamento dos ativos celulógicos pós-evacuatórios sem qualquer incidente obstrutivo. Por outro lado, sistemas mais antigos podem sofrer episódios de represamento hidrojurídico, caso recebam carga celulógica superior à sua competência operacional. Agora precisamos falar do cestinho sanitário, porque o cestinho tecnicamente funciona como uma unidade de armazenamento temporário de passivos orgânicos compartilhados. E aí surge uma questão pouco debatida pela doutrina. A cada abertura da tampa ocorre uma liberação atmosférica dos registros sanitários ali arquivados. Não estamos falando apenas da sua documentação celulógica, estamos falando da documentação de todos os usuários que contribuíram para aquele acervo. É o chamado efeito consórcio olfativo acumulado. O cidadão levanta a tampa para fazer um depósito administrativo e recebe imediatamente uma amostra aromática retrospectiva de múltiplas operações sanitárias anteriormente protocoladas. Portanto, sempre que houver aptidão celulógico-dissolutiva compatível, o encaminhamento hidrodessecional costuma ser a solução mais elegante do ponto de vista sanitário, porque o vaso encerra o processo, já o cestinho mantém os autos em cartório.
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1: Obrigado, Dr. Barroso.
3: Só das 5.
1: Muito obrigado. O Dr. Barroso é muito necessário.
0: Muito, muito. Tchau pra ti.
1: Valeu.

0: 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Muito bem, fechando o nosso Chora 5. É, toda quinta-feira um boletim do consumidor, boletim do consumidor inédito pra você no Chora 5, com reprises às segundas-feiras, tá bom? Vamos lá, fazer o intervalo e a gente volta já que tem hashtag estúdio. 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
2: Saudações futebolísticas e a seleção brasileira engrenando na hora certa. Com algumas exceções, eu ainda acho que o Danilo, o Lucas Paquetá e o Casemiro podem render muito mais. Mas a seleção chegou e com o Rayan, que deu novo rosto ao Brasil. O Vini Júnior, não preciso nem dizer, chama a Copa para si, é protagonista e artilheiro. E lógico, temos que destacar a entrada de Neymar em campo. Isso dá confiança não só para ele, mas também aos seus colegas do grupo. No balanço geral, depois de uma estreia repleta de dúvidas contra o Marrocos, a incerteza contra o Haiti em 3 partidas, o time de Carlo Ancelotti saiu de uma atuação preocupante para uma exibição segura, consistente diante da Escócia e encontrou uma formação equilibrada, consolidou protagonistas e chega ao mata-mata com a sensação de que evoluiu no momento mais importante da competição. Que venha o próximo adversário, é a seleção brasileira engrenando aos poucos nesta Copa do Mundo e o mais importante, ganhando confiança. Eu sou o Regis Portanova e a gente se encontra numa próxima.
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0: 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Ó o jeitão, ó. Ó o jeitão.
10: Alô, Porta Nova. Você tá de brincadeira, né? Opa. Presta atenção no serviço.
0: Tá bom, ZYD741, 99,1 MHz no seu rádio. Regis Porta Nova no comando da nave. Vai.
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13: Boa noite, Esporta Nova.
0: Uma ótima noite pra você, ouvinte ligado na Estúdio FM, começando mais um Hashtag Estúdio. Vamos lá, valendo o combo do Super Dog do Xuxa. Deixa eu ver quais são os dogs de hoje. Por meu óculos aqui. 2 dogs egg e 2 cocas KS. Geladíssimas para você saborear lá no Super Dog do Xuxa. 984027371, hashtag Xuxa. Daqui a pouco tem previsão do tempo, daqui a pouco tem clássicos da 99, a agenda da Copa do Mundo com os resultados e os jogos de amanhã. Tudo isso está começando.
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0: 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Olha o Leonardão aí, te amo demais. Fechando o primeiro bloco do hashtag estúdio, mande sua mensagem para ganhar combo do Super Dog do Xuxa. Hashtag Xuxa, combinado? 984027371. Intervalo e a gente volta já com muito mais. 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
1: Amor, hoje não tem churrasco. Minha mãe vai fazer o almoço.
2: Também.
1: Querido, a mamãe vai fazer arroz com chuchu e abobrinha.
2: Putz.
1: Mozão, a mamãe quer saber se você não vai comer abobrinha dela.
2: Nem a pau, nem a pau.
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5: Beleza, beleza, maravilha, boa noite pra você, ouvinte ligado na Estúdio FM. Daqui a pouco tem a agenda da Copa, os resultados de hoje, jogos de amanhã. Agora tem o Daniel com a Maiara e Maraíza. Aumenta o som na Estúdio.

0: Estúdio FM número 1 do seu rádio, Jorge Matheus fechando mais um bloco aqui na programação. Daqui a pouco tem clássicos da 99 no hashtag estúdio. 99,1 Estúdio FM 735.
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2: Saudações futebolísticas. E a seleção brasileira engrenando na hora certa. Com algumas exceções, eu ainda acho que o Danilo, o Lucas Paquetá e o Casemiro podem render muito mais. Mas a seleção chegou, e com o Rayan, que deu novo rosto ao Brasil. O Vini Júnior, não preciso nem dizer, chama a Copa para si, é protagonista e artilheiro. E lógico, temos que destacar a entrada de Neymar em campo. Isso dá confiança não só para ele, mas também aos seus colegas do grupo. No balanço geral, depois de uma estreia repleta de dúvidas contra o Marrocos, a incerteza contra o Haiti em 3 partidas, o time de Carlo Ancelotti saiu de uma atuação preocupante para uma exibição segura, consistente diante da Escócia, e encontrou uma formação equilibrada, consolidou protagonistas e chega ao mata-mata com a sensação de que evoluiu no momento mais importante da competição. Que venha o próximo adversário, é a seleção brasileira engrenando aos poucos nesta Copa do Mundo. E o mais importante, ganhando confiança. Eu sou o Regis Portanova e a gente se encontra numa próxima.
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0: Ah, se a sua vida tem uma música, ela toca aqui nos clássicos da 99. Hora de embarcar em nossa máquina do tempo. Porque quem tem história, tem trilha sonora.
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0: Se você já foi em um casamento, uma festa de aniversário, formatura, um evento esportivo, é provável que você já tenha ouvido essa melodia cativante. Celebration, do Kool & the Gang. A música, lançada em 1980 como o primeiro single do álbum Celebrate, foi o primeiro e único single da banda a alcançar o primeiro lugar na Billboard Hot 100 dos Estados Unidos. Mas o que inspirou a banda a compor a música Celebration? Uma música tão incrível, tão alegre. De acordo com Ronald Bell, saxofonista e arranjador do grupo musical, a ideia surgiu da leitura do Alcorão, Ele disse: eu estava lendo a passagem em que Deus cria Adão e os anjos celebram e cantam louvores. Isso me inspirou a compor os acordes básicos e o verso. Todos ao redor do mundo, vamos celebrar. A música foi escrita em colaboração por toda a banda e apresentava um refrão cativante, uma linha de baixo funk e um groove pós-disco music. A letra convidava os ouvintes a participar da celebração da vida, do amor e da felicidade. A música foi um sucesso instantâneo e se tornou um item essencial em diversas ocasiões e eventos. Celebration é uma música que transcende o tempo e a cultura e une as pessoas em alegria e harmonia.

0: Rede FM número 1 do seu rádio, Cláudio Zoli, A Noite do Prazer. Antes, ouvimos Celebration com Kool & The Gang, fechando os clássicos da 99, de volta amanhã aqui na estúdio. 99,1. Estúdio FM 751.
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0: 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A bola vai rolar para Suécia e Japão e ao mesmo tempo Tunísia e Holanda. A gente vai acompanhar para você daqui a pouco com os resultados, a agenda da Copa do Mundo.

0: Oba! Estúdio FM número 1 do seu rádio, beleza? Fechando mais um bloco aqui na programação da Estúdio FM. Vamos falar de agenda de Copa do Mundo? Os jogos? Jogos de hoje, desta noite. Vamos lá então. Hoje tivemos a vitória emocionante, dramática do Equador diante da Alemanha. Só Brasil, Argentina e Equador venceram a Alemanha numa Copa do Mundo entre os países sul-americanos, hein? E que vitória do Equador, hein? Essa vitória garantiu ao Equador na fase de mata-mata, na próxima fase. O Equador venceu a Alemanha por 2-1 e Curaçao perdeu para a Costa do Marfim, também classificada por 2-0. Costa do Marfim 2, Curaçao 0. Então, Equador, Alemanha e Costa do Marfim classificados nesse grupo. Bola tá rolando para Japão e Suécia nesse exato momento. São comecinho de jogo, 2, 3 minutos do primeiro tempo, 0-0. E a Holanda já abriu o placar diante da Tunísia. Temos nem 2 minutos de jogo, a Holanda já fez 1-0 diante da Tunísia. E às 23 horas tem os jogos do grupo D: Paraguai e Austrália, Turquia e Estados Unidos, 23 horas. Amanhã, 2 jogos, aliás, 4, né? De 2 grupos. Tem Noruega e França às 4 da tarde, Senegal e Iraque no mesmo horário. E às 21 horas, Cabo Verde e Arábia Saudita, Uruguai e Espanha. Agenda da Copa do Mundo pra você. 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
0: Oba! 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Disque Salgadinhos. 7 minutos do primeiro tempo. E a Holanda já faz 2-0. Países Baixos 2, Tunísia 0. Não pode mais falar Holanda. É que não pode, né? Eles falam que é errado, agora é País Baixo. País Baixo. Netherlands. 2-0 contra a Tunísia.

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0: Estúdio FM número 1 do seu rádio. Muito bem, fechando mais um bloco aqui na programação do nosso hashtag. Tá valendo o combo do Superdog do Xuxa, hein? O Luciano tá comendo um peixinho frito. Peixinho frito não, peixinho assado. Na brasa, né? Sensacional, hein? Sensacional. Boa noite pra vocês aí, bom jantar. Vou fazer um intervalo. Hashtag Xuxa, tá? Se você não tem o benefício do peixinho na chapa do Luciano. Então vamos aqui com o combo do Superdog do Xuxa. 2 dogs eggs e 2 cocas KS geladíssimas para você saborear lá no Xuxa. Bora lá, 984027371, hashtag Xuxa. Estúdio FM 8:17.
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0: Estamos de volta aqui no Sãozão da Chico. Boa noite pra você.
6: Boa noite, Esporta Nova.

0: estúdio, FM número 1 do seu rádio. Muito bem, fechando mais uma sequência aqui na programação do nosso hashtag Estúdio FM. E continua, 26 minutos do primeiro tempo, Japão 0, Suécia também 0. E o jogo da Holanda, 2-0 diante da Tunísia. 27 minutos do primeiro tempo, é Copa do Mundo. 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
0: Esquece. Tá bom. É hashtag Xuxa hoje, hein? Tá valendo o combo do Xuxa. 98402-7371. Diego e Vitor Hugo.

0: Uou, Estúdio FM, a número 1 do seu rádio, Chapeludo. Bem, fechando mais um bloco. Mardoc, temos o resultado? Aí temos, né? Quem vai levar combo do Xuxa? Me traga. Vamos ao intervalo. 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
5: E quem tá levando então o combo do Super Dog do Xuxa é o Mikael, lá da Barra, do 9667, final 30. Aê, Mikael! Foi você. Parabéns. Tá levando o combo do Xuxa. Finalzinho do primeiro tempo, Japão 0, Suécia também 0 e a Holanda vai vencendo por 2-0 a Tunísia, também final do primeiro tempo. Se você não conseguiu dessa vez, não desista, persista. A persistência é a chave para o sucesso. Amanhã tem mais, sempre tem. Amanhã muitas dicas, Blitz Estúdio FM, presente para quem participa, interatividade. É a galera da Estúdio FM sempre com você. Beleza? Combinado? Tá chegando mais um final de semana aqui na Estúdio, que é muito melhor com a gente. Vou deixar as saideiras na sequência. Tem a Voz do Brasil e logo mais às 10 da noite, o Nando Berti comanda o nosso Deixa Rolar. Uma ótima noite para todos nós.
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1: Eu acho que escondidinha é mais gostoso. Não sei você, mas se liga aí.

0: está no ar a Voz do Brasil. As notícias do governo federal que movimentaram o país no dia de hoje.
1: Boa noite.
2: Boa noite para você que nos acompanha em todo o país.
1: Quinta-feira, 25 de junho de 2026.
2: Vamos ao destaque do dia: soberania no campo.
1: O governo do Brasil anuncia a retomada das obras da unidade de fertilizantes nitrogenados 3, na cidade de Três Lagoas, em Mato Grosso do Sul.
2: Serão investidos mais de 5 bilhões de reais com o apoio do novo PAC. E a nova fábrica terá capacidade de produzir 16% da demanda nacional por ureia.
1: O presidente Lula destaca que a produção de fertilizantes garante a blindagem do país em relação à subida de preços internacionais.
3: Preços absurdos de fertilizante que poderiam ser produzidos no Brasil, que aumenta a cada guerra que alguém quer dar no outro lá fora. E o pobre brasileiro paga o preço dessa guerra.
2: E ainda em Mato Grosso do Sul, o presidente entrega a titulação de terras para 1.390 famílias assentadas da reforma agrária.
1: Elas produzem leite, grãos, frutas e hortaliças e criam pequenos animais.
2: Com a titulação, produtores poderão acessar políticas públicas de crédito e assistência rural.
1: E você vai ouvir também oportunidades de negócios para empresários brasileiros.
2: Com a entrada em vigor de novas tarifas na União Europeia por causa do acordo com o Mercosul, o governo do Brasil quer aumentar exportações, inclusive de pequenas e médias empresas.
1: E nós conversaremos